0: por meio do Fundo Nacional de Desenvolvimento da Educação, destinou um orçamento de quase 120 bilhões de reais desde 2015. O deputado Rafael Prudente, do MDB do Distrito Federal, autor da proposta, destacou que o desconto no saldo devedor do FIES, além de diminuir a dívida dos estudantes de direito, também contribuirá com a população que precisa de atendimento jurídico gratuito. A proposta segue agora em análise na Comissão de Finanças e Tributação. Da Rádio Câmara de Brasília, Júlia Lopes.
1: Eleições. Hildo Rocha, do MDB do Maranhão, critica o preconceito que, segundo ele, existe contra candidatos que possuem familiares na política. O deputado acredita que isso não deve ser utilizado como critério para desqualificar uma candidatura.
2: Hildo Rocha defende que a escolha de governantes deve considerar atributos como honestidade, capacidade de diálogo e experiência na administração pública. Ele afirma que esses critérios são mais relevantes do que a origem familiar dos candidatos.
1: Direitos Humanos. Luiz Couto, do PT da Paraíba, apresenta projeto para criar o Protocolo Nacional de Atendimento à Mulher, com foco na assistência humanizada às vítimas de violência e a garantia de atendimento ininterrupto em delegacias especializadas.
2: O congressista lembra a encíclica papal que trata da dignidade humana na era digital para defender o acolhimento contra a violência, tema de seu projeto. Para Luiz Couto, seu mandato, bem como o próprio parlamento, tem como função promover o bem comum e a justiça social.
1: Esporte. Marcos Braz, do PSDB do Rio de Janeiro, defende a aprovação de projeto que fortalece protocolos de proteção às mulheres em eventos esportivos e em grandes espetáculos. Ele reforça a importância da proposta com a proximidade da Copa do Mundo Feminina de Futebol no ano que vem no Brasil.
2: Marcos Braz pontua que o esporte deve ser tratado como investimento social, pela capacidade de reduzir a violência, afastar jovens das drogas e abrir oportunidades. Ele cita a experiência das Vilas Olímpicas do Rio de Janeiro como exemplo de ação integrada entre educação, saúde e segurança pública.
1: Saúde. O projeto que institui a carteira de identificação do paciente oncológico avança na Câmara. A repórter Maria Neves tem mais informações.
3: A Comissão de Constituição e Justiça analisa projeto que institui a carteira de identificação do paciente oncológico. Última etapa de avaliação do texto na Câmara dos Deputados. Na Comissão de Finanças e Tributação, a relatora, a deputada Daiane Bittencourt, do União do Ceará, argumentou que não cabia ao colegiado analisar a proposta, uma vez que ela não cria novas despesas para os cofres públicos. De acordo com o autor, deputado Anderson Pinto, do Pará, o documento vai facilitar o acesso de pessoas com câncer a serviços de saúde e outros benefícios, com garantia de atendimento prioritário e humanizado.
4: O objetivo principal é que essas pessoas tenham a possibilidade de uma identificação, né? Ter acesso, né? Em relação a buscar algum tipo de recurso para apoio e acompanhamento psicológico, assistencial, numa situação de emergência, também tem um atendimento prioritário, e com a identificação fica muito melhor. Você imagina um paciente oncológico, de repente, uma crise dentro de um metrô, dentro de um transporte público, de um ônibus, de um trem, e as pessoas não sabendo. Com essa carta de identificação, automaticamente ele pode, as pessoas identificarem o que poderia ser feito naquele momento de uma emergência.
3: Anderson Pinto argumenta ainda que medidas de apoio a pacientes oncológicos se tornam cada vez mais necessárias devido ao aumento do número de casos da doença. Ele ressalta que a estimativa do Instituto Nacional do Câncer para o Brasil é de 600 mil novos diagnósticos em 2025. A proposta aprovada determina que caberá aos estados e municípios expedir a carteira. Para isso, o interessado deverá apresentar o requerimento e relatório médico com o código de classificação da doença. Dentre as informações que devem constar na carteira de identificação do paciente oncológico, além do nome e endereço, estão o número do documento de identidade, do CPF e do Cartão Nacional de Saúde. O texto prevê ainda que a identificação do paciente com câncer terá validade de 3 anos e deverá ser renovada no final desse prazo para a atualização dos dados. Em caso de doença incurável, a validade será indeterminada. Da Rádio Câmara de Brasília, Maria Neves.
1: Relações Exteriores.
2: Ayrton Faleiro, do PT do Pará, acusa lideranças da oposição de buscarem, junto aos Estados Unidos, apoio para retomar tarifas contra produtos brasileiros. O legislador afirma que a disputa eleitoral não pode servir de justificativa para medidas que prejudiquem a economia nacional.
1: Ayrton Faleiro defende a união do setor produtivo, dos trabalhadores e das instituições em torno da soberania brasileira. Ele avalia que o Executivo Federal deve enfrentar a pressão externa com diplomacia, firmeza e ampliação das relações comerciais do país.
2: Jorge Sola, do PT da Bahia, acusa integrantes da família Bolsonaro de atuar contra interesses nacionais. Na visão dele, defender medidas que prejudicam a economia brasileira e a soberania do país é característica de traidor da pátria.
1: Na visão de Jorge Sola, essas movimentações visam pavimentar o caminho para a entrega de riquezas naturais do país, como minerais críticos e terras raras. O deputado convoca os parlamentares a se unirem na defesa da independência econômica do Brasil. Segurança Pública.
2: Silvio Antônio, do PL do Maranhão, é favorável à equiparação ao terrorismo feita pelos Estados Unidos em relação ao PCC e o Comando Vermelho. Segundo o deputado, a medida pode ampliar a cooperação internacional no enfrentamento ao crime organizado.
1: Silvio Antônio também afirma que a insegurança é uma das principais preocupações da população brasileira e cobra ações mais efetivas no combate às facções criminosas. O parlamentar relaciona episódios recentes de violência ao avanço do tráfico e à atuação de crime organizado.
2: Sargento Portugal do Podemos questiona os critérios da Polícia Militar do Rio de Janeiro para a promoção por ato de bravura. O parlamentar cita o caso de uma equipe que apreendeu 7 fuzis e teve o pedido negado, enquanto um ex-ajudante de ordens do ex-presidente da República recebeu parecer favorável após participar de uma ocorrência sem apreensões.
1: Na visão de Sargento Portugal, as honrarias da instituição não podem ser banalizadas ou influenciadas por proximidade política. O deputado cobra do comando da PM uma revisão técnica dos critérios de concessão e critica o uso eleitoreiro da segurança pública por gestores. Justiça.
2: Luiz Helena, da Rede do Rio de Janeiro, defende a instalação de uma CPMI para investigar irregularidades no Banco Master. A deputada afirma que a apuração pelo Congresso é necessária para impedir que o rombo na instituição seja tratado como algo natural.
1: Luiz Helena alerta para o risco de a população pobre pagar a conta das perdas atribuídas ao Banco Master com a redução de recursos para serviços públicos. Ela aponta possível impacto nos orçamentos estaduais e municipais de áreas como saúde, educação, saneamento e emprego.
2: Rodrigo Hollenberg, do PSB do Distrito Federal, sustenta que o suposto esquema de fraude bilionária envolvendo BRB e Banco Master foi articulado pelo então governador do Distrito Federal, Ibanez Rocha. A afirmação é baseada em revelações atribuídas ao ex-presidente do Banco Regional de Brasília, Paulo Henrique Costa.
1: Rodrigo Hollenberg condena o empréstimo de 6 bilhões e meio de reais feito pela atual gestão para cobrir a perda de mais de 12 bilhões de reais provocada ao BRB. Ele pede que a Polícia Federal recupere o dinheiro desviado, evitando mais sacrifícios da população que já sofre sem serviços básicos.
2: Termina agora o Jornal Câmara dos Deputados, produzido pela Rádio Câmara. O programa teve trabalhos técnicos de Everson Urani e apresentação de José Carlos Andrade e Márcio Aquilissardi. Boa noite.
1: Uma ótima noite para você. 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
7: Hora certa. 21 horas e 22 minutos.

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9: Sabia que o moca é um dos mais saborosos tipos de café? É feito a partir de um tipo raro de grão. Ocorre quando apenas uma semente forma-se dentro do fruto do café. E o único grão concentra todo o nutriente da polpa do fruto, por não ter de reparti-lo com outro grão. Assim, fica com sabor mais concentrado e seu formato regular permite uma torrefação mais uniforme. Os mocas são conhecidos ainda como frutos machos ou caracóis.
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0: 22:09.
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12: Você sabia que para os budistas e hinduístas ortodoxos, a sexualidade é inconveniente? O sexo não é bem visto por desgastar energias. Em compensação, nos tantras budistas e hinduístas, a sexualidade aparece como fonte de energia espiritual, sob a condição de se conseguir dominá-la em vez de ser dominado.
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0: 22h38.
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8: Sabe como surgiu o pão? O nascimento do pão está ligado ao surgimento da própria agricultura, há mais de 12 mil anos, quando plantas com grãos começaram a ser cultivadas. A cevada foi o primeiro cereal plantado pelo homem, e por isso, muitos consideram que era a matéria-prima dos primeiros pães. Mas foram os egípcios, em 1800 a.C., que descobriram como fazer um pão macio e saboroso.
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0: 23:08.
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4: Você sabia que o moca é um dos mais saborosos tipos de café? É feito a partir de um tipo raro de grão. Ocorre quando apenas uma semente forma-se dentro do fruto do café. E o único grão concentra todo o nutriente da polpa do fruto, por não ter de reparti-lo com outro grão. Assim, fica com sabor mais concentrado e seu formato regular permite uma torrefação mais uniforme. Os mocas são conhecidos ainda como frutos machos ou caracóis.
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0: te amo. Tamo junto, meu irmão.
1: Eu acho que você tem que mandar aquela mensagem. Mas manda o que tá no seu coração.
2: Porque se fosse eu falaria.

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0: final de Bom Dia Grande Rio, moleca sem vergonha, coisa de cinema, são 5h55, vamos ao intervalo comercial na sequência, tem o Padre Alex logo após Grande Rio Notícias. Estou recebendo a visita do meu amigo Manga Rosa, por isso que tava chovendo, ainda agora ele trouxe até pão pra mim. Antônio, tem um pãozinho aqui, que o Antônio, que o Manga Rosa trouxe, olha, hoje chove, viu? E uma manteiguinha do sertão. Eu faturo e volto já.
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12: Nesta quarta-feira, dia 3 de junho, estamos unidos com você e por você nesta oração da manhã, dia de São Carlos Langa e seus companheiros mártires, quarto dia da trezena Santo Antônio, e eu te convido a começar hoje a novena ao Sagrado Coração de Jesus, em preparação ao dia do Sagrado Coração de Jesus, novena disponível, primeiro dia, no canal do YouTube Padre Alex Nogueira. Hoje também é a primeira quarta-feira do mês. Toda primeira quarta-feira nós recordamos de São José. Convido a rezar no canal do YouTube o Terço a São José, pedindo a intercessão do glorioso São José. E a ele confiamos a construção da igreja e do mosteiro Preciosíssimo Sangue, pedindo a sua intercessão para que sejam providenciados todos os recursos necessários à nossa construção. Para a contribuição, como disse ontem, é o número de celular PIX 43 99148 5767. Deus abençoe a sua generosidade. E vamos agora, firmes na nossa fé, elevar o coração a Deus nesta oração da manhã. Em nome do Pai, e do Filho, e do Espírito Santo. Amém. Que o Deus da esperança, que nos cumula de toda alegria e paz em nossa fé, pela ação do Espírito Santo, esteja sempre convosco. Bendito seja Deus que nos reuniu no amor de Cristo. E assim unidos, ouçamos o Evangelho desta quarta-feira. Evangelho de Jesus Cristo segundo Marcos, capítulo 12, versículos de 18 a 27. Naquele tempo, vieram ter com Jesus alguns saduceus, os quais afirmam que não existe ressurreição, e lhe propuseram este caso: Mestre, Moisés deu-nos esta prescrição. Se morrer o irmão de alguém e deixar a esposa sem filhos, o irmão desse homem deve casar-se com a viúva, a fim de garantir a descendência de seu irmão. Ora, havia 7 irmãos. O mais velho casou-se e morreu sem deixar descendência. O segundo casou-se com a viúva e morreu sem deixar descendência. E a mesma coisa aconteceu com o terceiro. E nenhum dos 7 deixou descendência. Por último, morreu também a mulher. Na ressurreição, quando eles ressuscitarem, de quem será ela mulher? Por que os 7 se casaram com ela? Jesus respondeu: Acaso vós não estáis enganados por não conhecerdes as Escrituras nem o poder de Deus? Com efeito, quando os mortos ressuscitarem, os homens e as mulheres não se casarão, pois serão como os anjos do céu. Quanto ao fato da ressurreição dos mortos, não lestes no livro de Moisés, na passagem da sarça ardente, como Deus lhe falou: Eu sou o Deus de Abraão, o Deus de Isaac e o Deus de Jacó? Ora, ele não é Deus de mortos, mas de vivos. Vós estáis muito enganados. Palavra da salvação. Glória a vós, Senhor. O evangelho de hoje é o encontro dos saduceus com Jesus. É importante compreender que entre os judeus existiam diversos grupos. Nós ouvimos nos evangelhos o nome desses grupos: saduceus, fariseus, partidários de Herodes, mestres da lei, anciãos, sumos sacerdotes. Então há vários grupos. Hoje Jesus se encontra com o grupo dos saduceus. Especialmente estes não acreditavam que pudesse haver a ressurreição da carne. E por isso Jesus então explica para eles que há a ressurreição. Mas a forma que os fariseus fazem a pergunta é com um caso que quer dificultar a resposta de Jesus. Qual é o caso? Da mulher que teve diversos maridos, ficou viúva, casou novamente, ficou viúva, casou novamente. Ela chega no céu e lá ela terá quem por marido? O primeiro, o último, do meio? E aqui Jesus afirma que as realidades do céu não são como as da terra. Não há casamento, ninguém vai se casar no céu mais. O céu, nós estaremos plenamente em Deus. E diante disto, Jesus ainda recorda que não só há ressurreição, assim como esta ressurreição é justificada porque Deus é Deus dos vivos e não Deus dos mortos. Quando então cita lá o Antigo Testamento, mostrando que Deus é o Deus de Isaac, de Jacó, é o Deus de Abraão, Deus dos patriarcas. Esses já teriam morrido, mas eles estão agora em Deus e Deus é Deus dos vivos. Termina Jesus dizendo: Vocês estão muito enganados se não acreditam que há ressurreição. E nós católicos no creio rezamos: creio na ressurreição da carne. Quando vai acontecer a ressurreição? No fim dos tempos. Quando nós morremos agora, a nossa alma passa pelo julgamento particular, mas ainda não é a ressurreição. Podemos sim, a alma pode ir para a vida eterna, mas ainda não com o corpo glorioso ressuscitado, mas sim no fim dos tempos, quando Cristo há de vir para julgar vivos e mortos, é então que nós ressuscitaremos. Aqueles que já tiverem morrido, suas almas receberão um corpo glorioso. Esta é a nossa fé, que recebemos desde os apóstolos e conservamos. E nesta fé, nós encontramos a certeza para a nossa salvação. Vamos agora com você rezar as orações deste dia, pedindo especialmente que o Senhor nos conceda o dom da fé, em acreditarmos na ressurreição, na vida eterna. Eis aqui o nosso grande tesouro. Rezemos. Pai nosso que estais nos céus, santificado seja o vosso nome. Venha a nós o vosso reino. Seja feita a vossa vontade, assim na terra como no céu. O pão nosso de cada dia nos dai hoje. Perdoai-nos as nossas ofensas, assim como nós perdoamos a quem nos tem ofendido, e não nos deixeis cair em tentação, mas livrai-nos do mal. Amém. Ave Maria, cheia de graça, o Senhor é convosco. Bendita sois vós entre as mulheres, e bendito é o fruto do vosso ventre, Jesus. Santa Maria, Mãe de Deus, rogai por nós, pecadores, agora e na hora de nossa morte. Amém. Glória ao Pai, ao Filho e ao Espírito Santo, como era no princípio, agora e sempre. Amém. Jesus, manso e humilde de coração, fazei o nosso coração semelhante ao vosso. O Senhor esteja convosco. Ele está no meio de nós. A nossa proteção está no nome do Senhor, que fez o céu e a terra. O Senhor Jesus Cristo esteja contigo para te proteger, esteja à tua frente para te conduzir e atrás de ti para te guardar. Olhe por ti, te conserve e te abençoe. Amém. E a bênção de Deus Todo-Poderoso, Pai e Filho e Espírito Santo, desça sobre vós e permaneça para sempre. Amém. Que nesta quarta-feira você permaneça na paz e na alegria que vem de Jesus. Abençoado dia para você e sua família.
8: Abençoa, Senhor, as famílias. Amém.
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1: Olá, muito bom dia, 6:12. Quarta-feira, 3 de junho de 2026. Aqui Luiz Dantas e traz mais uma edição do Grande Rio Notícias, o seu programa informativo de todas as manhãs.
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1: Pela sua 99.1, Rádio Grande Rio FM, uma empresa do Grupo Moacir Andrade. Seguiremos até as 9 com as informações de Penedo, de Alagoas, do Brasil e do mundo. Vamos então às manchetes, aos destaques de hoje do Grande Rio Notícias, que está só começando.
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1: 6:12. Começamos com os destaques de Penedo. Cartão Servicard amplia benefício para servidores efetivos e fortalece o comércio de Penedo com parcelamento em até 10 vezes.
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1: Penedenses são homenageados com o prêmio Tesoura de Ouro em Recife.
0: Grande Rio Notícias.
1: Prefeito Ronaldo Lopes apresenta a revitalização da Praça 12 de Abril, novo projeto do PAP.
0: Grande Rio Notícias.
1: Encontro das mães que oram pelos filhos acontece neste fim de semana em Penedo.
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1: E agora os destaques em nível estadual. Alagoas lidera desperdício de água no Brasil e perde quase 67% do volume distribuído.
0: Grande Rio Notícias.
1: Verba do Fundeb de Alagoas foi usada para bancar tratores e arenas de vaquejada.
0: Grande Rio Notícias.
1: Universidade Federal de Alagoas avança em ranking mundial e integra grupo seleto no Brasil.
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1: E os destaques de Sergipe. Ministério Público Federal de Sergipe recomenda suspensão de licenças e paralisação de obras de prédios com mais de 4 andares na zona de expansão de Aracaju.
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1: Fábrica clandestina de fogos de artifício e explosivos em Estância é desativada pela polícia.
0: Grande Rio Notícias.
1: Ministério Público Federal cobra proteção de peixe-boi marinho, astro e ordenamento náutico no litoral de Sergipe e da Bahia.
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1: E os destaques em nível nacional. Mega Sena acumula e prêmio principal vai a 32 milhões de reais.
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1: Anvisa suspende lote de medicamentos para hipertensão e câncer de mama.
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1: Teremos estas e outras informações no decorrer do Grande Rio Notícias desta quarta-feira, que está só no comecinho, agora são 6:15. Vamos à previsão do tempo.
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1: 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Vamos então com as informações sobre a previsão do tempo. E a gente começa falando aqui de Penedo, que neste momento registra uma temperatura de 22 graus, com sensação térmica também de 22 graus. Vento de 11 km por hora. A umidade relativa do ar está em 96%. A previsão do sol nascer foi às 5:37. E a previsão do ele se pôr será às 17 horas e 10 minutos. Para Penedo hoje, sol com muitas nuvens durante o dia e períodos de céu nublado. Noite com muitas nuvens. A variação de temperatura fica com mínima de 22 e a máxima podendo chegar a 29 graus. Em Piaçabuçu, vento de 12 km por hora. Variação de temperatura mínima de 24, máxima de 29 graus. Em Igreja Nova, vento de 10 km por hora. Variação de temperatura mínima de 21, máxima de 28. Em Neópolis e Santana do São Francisco, as cidades vizinhas do estado de Sergipe apresentam as mesmas referências. Vento de 11 km por hora. variação de temperatura, mínima de 22 e a máxima podendo chegar a 29 graus. Agora 6:17.
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1: Seis e 17, confirmando a hora certa para você. 3551-6600 é o nosso fone fixo e o nosso WhatsApp para você interagir com a gente, trazer suas sugestões, suas reclamações, parabenizar quem você acha que merece, aproveitar a tribuna do nosso programa que está sempre ao seu inteiro dispor. No decorrer do Grande Rio Notícias, nós teremos os companheiros da Agência Rádio Web com os destaques do Brasil e do mundo. As principais reportagens dos telejornais, os telejornais de Alagoas e de Sergipe, e também os destaques do Jornal Nacional, a edição de ontem, que traz: governo de Pernambuco vai retomar monitoramento de tubarões na orla da região metropolitana do Recife. Os especialistas explicam que em épocas de chuva, com ventos fortes, água turva e lua de maré cheia, quando a água sobe mais e avança sobre a faixa de areia, o perigo para os banhistas é maior. Homem, quem toma banho nas águas do mar do Recife de Pernambuco é outro, mas não eu. Tá louco, meu. Tubarão, confio de jeito nenhum, ainda mais mar, que a água é complicada ali, a água do mar, né? É, negócio sério, né? Duas pessoas perderam, cada uma perdeu uma perna. Dois acidentes que aconteceram em dias diferentes. Infelizmente, o pessoal aí teve o seu corpo mutilado. Por pouco não perderam a vida. São 6 da manhã, 19 minutinhos. Hoje, dia 3 de junho. Hoje, nós comemoramos o dia da receptação. Aliás, hoje é dia da repetição, melhor dizendo, né? Dia da repetição. Hoje é dia mundial da bicicleta. Dia Nacional da Educação Ambiental. Hoje também é dia do profissional do RH. Dia Mundial da Corrida. Alô, meu amigo Evânio. Hoje é dia mundial da corrida, hein? Hoje também é dia. Hoje é dia internacional do administrador de pessoa. Aliás, administrador de pessoal e da comunidade social. E hoje também é dia da conscientização contra a obesidade mórbida infantil. 6:20. 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Vamos lá, abraçar a mamãe, mandar aquele cheirão para as mamães, as vovós, as titias, aquela irmã mais velha, esse pessoal que cedinho tá de pé, cuidando da casa, preparando café, deixando tudo pronto, tudo organizado, para quando a família chegar, né? Família acordar, na verdade, já está tudo ok, tudo 5 estrelas, bom demais, né? Ter mamãe, ter vovó, ter quem cuida da gente, é bom sim, mas não esquece não, família, todo mundo chegando junto e fazendo sua parte também com a mamãe. A mamãe não é escrava não, então todos aí também colaborando no seu familiar com a mamãe, tá? Deixa eu abraçar você que é pai, aquele paizão de verdade, pai com P maiúsculo, você que é bem mais que um pai, é um grande amigo dos seus filhos, é bem mais que um esposo, é um grande companheiro da sua esposa. Você se enquadra nesse perfil? Então receba um abraço do nosso programa do Grande Rio Notícias. E você filhão, você filhona, não esquece não, hein? Sabe bem qual o mandamento, não sabe? Honrar papai e mamãe sempre, garotada. Não esquece não, hein? Honrar papai e mamãe sempre. Meus amigos alunos, ó, tempo instável hoje. Então, ó, não perde tempo não, tá? Se organiza aí. Se já tá prontinho, já tomou aquele café. Já, aliás, se você já preparou sua bolsa da escola, já tomou banho, já tá tudo prontinho, trocou de roupa, só falta tomar aquele cafezão que a mamãe faz, vai lá. Toma o seu café e não perde tempo não, porque senão você pode sair embaixo de chuva, viu? Hoje o tempo tá instável, então adianta logo, aproveita enquanto tá, deu uma estiada. Vamos lá pro 3551-6600, nossos ouvintes interagindo com a gente, tem mensagem de texto, mensagem de voz. Meu amigo Manga Rosa, tá lá no posto de combustíveis, olha, tomando o quê? Não, não é combustível não, tá tomando álcool nem gasolina não. Coca-Cola, o homem é doente por Coca-Cola, é doido, viciado, visceral. Manga, rapaz, toma cuidado, hein? Ó, o Vitinho, Sorley, Júnior e Jadson, eles estão lá com Manga Rosa. Manga veio aqui me visitar, a rapaziada do posto mandou uma foto pra ele de uma Coca-Cola. Os caras estavam tomando Coca-Cola. Sabe o que aconteceu? Manga, olha, pegou foi o beco. Quem gosta de Coca-Cola é ele. Nunca vi um negócio desse, não. Ei, meu amigo Manga, por isso que choveu, você teve aqui, né? Choveu, ó. Venha mais não, viu? Que eu não quero... quero que chova, não. Dona Iracema tá por aqui, desejando bom dia pra nós. Onde você estiver, que Deus te abençoe. Manda um alô para Lando e esposa. Ah, meu amigo Lando, aí na Coab. Também para Júnior Ganjão, Cida Lima, Dona Zenite, Vilma, Ivone e Dona Morena. Aqui a turma da Dona Iracema. Quem também está conosco é o Oswaldo da família Buscapé. Desde cedinho, ó. Mandando mensagem aí pra gente, aquele abração, hein? Antônio Silva tá por aqui também. Antônio Silva não dorme não, meu Deus, ó. 4h22 ele mandou mensagem pra cá. Eu não tava nem na rádio. Ô, Antônio, dormiu não, foi, rapaz? Madrugou, não foi? Brigadão, viu? Antônio mandou aqui uma informação pra mim. Valeu, meu querido, brigadão. Tem Zé Padeiro também conosco. Zé Padeiro manda mensagem de voz. Fala aí, Zé, tudo certo?
2: Tá falando que é seu amigo Zé Padeiro, Luiz. Luiz, vou mandar alô pros meus amigos aí. Carlinhos, já tomou essa hora, porque é o tempo que eu tenho. Vou mandar um alô aí pro Carlinhos da Coreia, São João, Santo João de América, o Edilson de Carlinhos com Cusar, São João da Macaxeira, Barça Isabel, Jéssica, Roberto da Barça Isabel. Vou mandar um alô aí pras Galeguinhas, Maria de Potência. Vou mandar um alô aí para o Messias do Cemitério, Eduardo do Cemitério, o Zé Maria do Cemitério. Ixi, Trio da Ruana, pai. Trio da Ruana, meu amigão lá da Barro Duro. Manda alô aí para o Ailton. Manda um alô aí para a minha comadre, né? Tá certo? Vou mandar um alô aí, Luiz, para a Vitória, Isabela, tá certo? A Vitória é minha neta. E a Isabela, que é amiga dela. Vou mandar um alô aí para Luiz, para o Anjo Zé Ivan, Gracinha, tá certo? E chama na bota o Hélio Carroceiro, meu amigo. Vou mandar um alô pro Hélio Carroceiro, meu amigão. O Zé Ailton, da Tapuranga. Vou mandar um alô aí pra o Jean. Seu Tarcísio, rapaz, seu Tarcísio, que é meu grande amigo que carrega os pãozinhos das crianças aqui. Vou mandar um aí pra todos meus amigos aí, rapaz, tá certo? Zé da Dedé, rapaz, Zé da Dedé, que é meu amigo, rapaz. Não vai falar o nome dele, mas é um caba bom, Zé da Dedé, certo? E mandou ali pra minha esposa aí, rapaz. Minha esposa, o Alisson e o Gugu, tá? E bom trabalho, meu amigo. Só isso mesmo.
1: Valeu, Zé, grande Zé Padeiro. Um abração pro Zé, o Gugu, toda a turma que tá na panificação da CEMED, nos acompanhando. E abraçar a esposa do Zé, Dona Lourdes, no bairro Santa Isabel. São 6h27, vamos lá, tem mais participações aqui no 3551-6600. Quem está por aqui é a Rita. Bom dia, Luiz Dantas. Que Deus abençoe o nosso dia com muita paz e saúde. Amém. Rita do Povoado Capela. Aproveitar e mandar um cheiro para minha sobrinha Rita, no Povoado Céu, na região de Pia Sabuçu, bem pertinho do Pontal do Peba. Meu irmão Dé e a minha cunhada Rose também acompanhando. Bom dia, família. Manda um alô para todos os moradores do bairro Nossa Senhora de Fátima e Areal, Cacete Armado, Senhor do Bonfim e todos os ouvintes da Grande Rio FM. Aqui é meu amigo Carlinhos da Coreia, que é liderança na região do Nossa Senhora de Fátima, presidente do Bloco Molinho, organizador da Cavalgada de Fátima. Carlinhos é o cara que movimenta o bairro. Quem mais está com a gente é o Adilson. Bom dia, meu amigo. Aqui é Adilson. Manda um abraço para meus familiares e amigos. Bom dia ao amigo Zé Padeiro. Danda da creche, Rosete Andrade também está por aqui, desejando bom dia para nós. Altair de Pia Sabuçu. Bom dia, Luiz Dantas. Uma ótima quarta-feira abençoada por Deus. Luiz, se possível, toque os parabéns para o meu netinho Miguel, que está completando 2 aninhos hoje. Miguel é o neto do Altair lá de Pia Sabuçu, não é? Tá bom, a gente vai registrar aqui e no finalzinho do programa a gente parabeniza os aniversariantes do dia, tá? Miguel junto com os demais aniversariantes. 6h29, quem é que tá por aqui também? Vamos lá, Dona Arlinda. E aí, Dona Arlinda? Luiz, tudo certo?
3: Assistindo as musiquinhas das antigas, Luiz.
1: Muito bem, muito bem.
3: Seja a nossa força, Luiz.
1: Amém.
3: É a chuvinha, Luiz.
1: É, o tempo tá instável.
3: Galera da Vila Matia, da Ipiranga e do Povoado de Sapé, Luiz. Manda um alô para minhas irmãs, Luiz.
1: Um abração. Um abração para todos.
3: A Leonor e a Givanilda.
1: Valeu, querida.
3: Que seja a nossa força.
1: Amém, amém. Tio Willams, lá de Sergipe, tá aqui conosco também, não é? Um abraço, hein? Que as bênçãos de Deus nunca faltem sobre a sua vida, sobre sua casa, sobre sua família. Amém. Para todos nós, viu, Tio Willams? Sempre. Mais mensagens, vamos lá. Ah, o homem tá por aqui já, é? Já chegou. Ele, Hélio Carroceiro. Ontem ele veio curto e objetivo, né? Hoje não. Hoje ele tá inspirado, né? Então vamos lá, vamos com Hélio Carroceiro, fala aí.
4: A chuva chove, molhando a face da terra, a neve subindo a serra, vai dar o inverno. 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Bom dia, Luiz, bom dia, Luiz, bom dia, Luiz. Bom dia, Penedo. Esse povão que curta essa rádio de Penedo, Alagoas, chama na bota. O Carroceiro já tá ativo aqui, topado, topado. E vamos embora, vamos aí chamar o nosso participante dessa rádio maravilhosa, que curte todo dia esse povão, essa rádio maravilhosa, de Penedagoa. Alô, meu Penedo, alô, alô, onde está você? Eu fico aqui também, não pode perder, vamos embora. Dá alô, meu amigo Antônio Silva, o Evandro Santo, o Magaiva, Sandra Maria, o Emanuel Rodrigo, a Milena Vasconcelo, o Eudes e o Alves Correia, que Deus vai dar saúde do Alves Correia, que Deus é maravilhoso, sem Deus nós não somos nada, e com Deus nós somos tudo, e chama na bota, chama esse carroceiro conhecido na região, esse é o carroceiro diferente dos iguais, é pra chamar na bota, chama, meu amigo
5: amigo, a esse povão aí, o Edson Marazu, um lá embaixo, o Marazu aqui na parte alta, a minha amiga Lucila, que tem o Seven lá noiteiro e outro aqui na parte alta também. Vamos embora! Tem minha amiga lá do Caranguejo, do Camarão, lá no Vale do São Francisco, a negona topada dos topados. E vamos embora, e chama, ó, dá um alô, meu amigo. Da Tulipa, esse topado, topado, meu amigo, lá do Campo Redondo, vamos embora. Meu amigo Lila aí, e própria, esse é topado, esse é o Lila topado dos topados. Não esquecendo, povão, tio Lila lá em Sergipe, Zé Branquinho, esse Zé Branquinho é topado dos topados. E vamos embora, povão, meu amigo Val Sapateiro, o Nado Pedeiro, o meu amigo Osvaldo Fiscapé, meu amigo... O meu amigo, esse povão que curte essa área maior de Peneira Lagoa, chama na bota, chama, chama, tamo junto, tamo junto. Esse povão, meu amigo, que gente, esse gente escreveira, esse é o Guaxinim, esse é diferente igual. Alô, Jair, noiteiro, esse povão que curte essa área de Peneira Lagoa, a todos vocês de 0 a 100, sem esquecer ninguém, chama, tamo junto. Alô, tio Willa de Sergipe, Zé Branquinho. Alô, os estudantes do tio Willa. Esse povo com o Sérgio Luiz Agora, chama, tamo junto. Eita, chama na bola.
1: Alô, Zé Padeiro. Duas parcelas ele hoje,
5: ó. Não me engane, é o Beba Vaqueiro, o Ailton. Esse povão, aí meu amigo da Serrarinha, Vila Matia aí. Essa sim, são os caras que escutam a rádio maravilhosa. Topado dos topados. Vamos embora. Não esquecendo mais uma vez, porque eu esqueço muita vez o nome. De zero assim, esqueci ninguém. E povão, não esquecendo também. Se interessar o Cinto Calceiro, é o 9, é o 82, é o 9. 99-93-2425. Chama na boa, tamo junto. É o calceiro topado e chapado. Esse é o conhecido, esse é o diferente. Alô, alô, meu Penedo. Luiz, até amanhã, seu filho de Piramente. Deus é maravilhoso.
1: Amém. Duas parcelas. O homem veio hoje em duas parcelas. 6h33, eu faturo e volte já.
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10: Você sabia que para os budistas e hinduístas ortodoxos, a sexualidade é inconveniente? O sexo não é bem visto por desgastar energias. Em compensação, nos tantras budistas e hinduístas, a sexualidade aparece como fonte de energia espiritual, sob a condição de se conseguir dominá-la em vez de ser dominado.
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1: Estamos de volta, 6:51, agora a gente traz os detalhes das informações relacionadas à nossa terrinha, a Penedo, e daqui a pouquinho eu volto a interagir com você no 3551-6600, lá no nosso WhatsApp, tá? Daqui a pouquinho a gente volta a interagir. Encontro das mães que oram pelos filhos vai acontecer neste final de semana. Há um ano, Penedo conta com o movimento Mães que Oram pelos Filhos, cujos encontros são marcados por momentos de fé, emoção e espiritualidade. A iniciativa reúne mães que encontram na oração um caminho de fortalecimento, esperança e entrega de suas famílias aos cuidados de Deus. No próximo domingo, dia 7, acontecerá um encontro especial com o tema Uma Mãe que Ora Deixa Seus Filhos nas Mãos de Deus, reforçando a importância da confiança, da perseverança e da intercessão materna. A programação acontecerá no Salão Paroquial da Paróquia São Francisco de Assis, no Conjunto Rosete Andrade, e promete proporcionar momentos de reflexão, louvor e renovação espiritual para todas as participantes. O evento será aberto às mães da cidade ribeirinha e está previsto para começar às 14 horas. E o prefeito Ronaldo Lopes apresentou recentemente mais uma obra que será realizada por meio do PAP, o Programa Acelera Penedo. A gestão municipal destacou o projeto de revitalização da Praça 12 de Abril, um dos espaços mais simbólicos da cidade, localizada em uma área estratégica de Penedo, próxima a prédios históricos e as margens do Rio São Francisco. A Praça 12 de Abril será totalmente revitalizada para melhor receber moradores e turistas que visitam diariamente o município. Em vídeo publicado nas redes sociais, Ronaldo Lopes ressaltou a importância do espaço para a história da cidade. A praça leva o nome à data em que Penedo foi elevada à condição de vila, reforçando o seu valor histórico e afetivo para a população penedense. Abre aspas, mais uma obra muito importante para a nossa cidade. Vamos fazer aqui com o recurso do PAP, Programa Acelera Penedo, fecha aspas, afirmou o prefeito. De acordo com o gestor, a revitalização busca tornar o espaço mais bonito, acolhedor e preparado para atender as necessidades da população e dos visitantes. A intervenção faz parte do conjunto de obras do Programa Acelera Penedo, que vem sendo apresentado como um instrumento de transformação urbana, turística e economia para o município. 6:55, faltando cinco minutinhos para as 7 horas da manhã. E os penedenses Simone Félix e Felipe Santos foram agraciados no final de semana com o prestigioso prêmio Tesoura de Ouro, durante uma cerimônia realizada em Recife, Pernambuco. A premiação é reconhecida como uma das mais importantes do segmento da beleza, destacando profissionais que se sobressaem às suas respectivas áreas. Em sua 6ª edição, o Prêmio Tesoura de Ouro celebrou a dedicação, o talento e a excelência de profissionais que fazem a diferença no universo da beleza, valorizando trajetórias marcadas pelo compromisso com a qualidade e a inovação. A conquista de Simone Félix e Felipe Santos evidencia o reconhecimento do trabalho desenvolvido pelos dois profissionais, que vem se destacando pelo empenho, técnica e constante aperfeiçoamento em suas atividades. O prêmio também projeta o nome de Penedo no cenário da beleza, servindo de incentivo para outros profissionais do município e reforçando a importância da qualificação e da busca pela excelência no setor. Faltando 4 para as 7. E o cartão do servidor Servicard, programa criado por iniciativa do prefeito Ronaldo Lopes em 2023, agora conta com uma nova facilidade. Os servidores efetivos podem parcelar suas compras em até 10 vezes no comércio local credenciado. O benefício é resultado de uma parceria entre a Prefeitura de Penedo, o Sindicato dos Trabalhadores Públicos Municipais de Penedo, Sindispen, o Sindlojas Penedo e a empresa Sinconcard, fortalecendo uma rede de cooperação que une gestão pública, trabalhadores e lojistas em favor do desenvolvimento econômico do município. Com o Servicard, os servidores efetivos da Prefeitura de Penedo dispõem de um cartão voltado para compras no comércio local. A novidade do parcelamento amplia o poder de compra dos trabalhadores, já que a margem do cartão corresponde a 20% do salário e com a possibilidade de parcelar, esse valor pode chegar até 10 vezes a margem disponível. Faltando 2 minutinhos para as 7 horas da manhã. Vamos lá para o 35516600. Vamos voltar para o nosso WhatsApp. Tem mais participações, mais ouvintes que interagiram conosco. Né? Acho que aqui é o Valdério. Tem mensagem de voz, vamos lá.
0: Bom dia, meu amigo Luiz Dantas, aqui é o Valdério, viu? Tô aqui na Travessa Frei Damião, na sua escuta, viu? Eu, o Tonho, o Jupira, o Da Medida, o pessoal aqui tá tudo na sua escuta, viu? E mando um abraço pro Hélio Carroceiro e o Padeiro, viu? Um abraço, tô na sua escuta, viu?
1: Falou, Valdério, que abração.
0: Aqui na Travessa Frei Damião.
1: Tá, tô ouvindo que você tá na minha escuta, tá uma rochação danada. Uma rocha dando na hora dessa. Cavalhar curtindo a rocha. Eita, o negócio tá voando, tá? Vamos lá, seu Carlinhos do Campo Redondo. Bom fala, dia, seu Luiz, Carlinhos. Ó. Conseguiu aqui curtir o forrozão?
2: Tô vendo aqui as últimas do forrozinho. Ah,
1: pegou as últimas, não foi?
2: Manda um alô para o seu Edivaldo e a Dulce lá no assentamento de São José. Dona Dulce. Manda um bom dia para o Reinaldo e para o André na Itapuranga. Bom dia para o seu Francisco Gomes, da Pátria Santa Luzia. Bom dia para o Hélio Carroceiro. Manda um bom dia para o Antônio Osgol e o Pátrio Broco, lá no BV. Um bom dia para a Maria, o Zé do Penedinho. Um bom dia para a Maria Nilda, aqui no Campo Redondo. Manda um bom dia para o Roberto e a Josete. E tem um bom dia, um bom trabalho. Bom dia para o Ananias lá na Itapuranga. Bom trabalho. E até a próxima.
1: Aquele abraço, hein, seu Carlinhos, para o senhor e para toda a turma que nos acompanha no Campo Redondo. Abraçar o meu amigo Dil Caetano lá no Campo Redondo. Também o Valdir da Cipe, eletricista, toda a turma que reside no Campo Redondo. Zé Branquinho, de Neópolis.
3: Bom dia, Luiz Dantas.
1: Tudo certo, Zé Branquinho?
3: Quem fala aqui é Zé Branquinho, na cidade de Neópolis. Manda um alô aí pra tio Ilha, Hélio Carroceiro, toda a galera aí da rádio. Mandar um alô pra Santana, Saúde e Penedo. E um alô pros nossos apelidos famosos. Manda um alô aí pra Pituzinho, Bilula, Chico, Dentro de Porcelanato, Chacrinha, Teiu, Catenga e toda a galera de Neópolis. Um abraço, tenha um bom dia, meu irmão. Tô na escuta aqui.
1: Falou, Zé Branquinho. Aquele abração. Vamos lá, quem também tá com a gente é seu Manuel em Canoa de Baixo. E aí, seu
4: bom
1: Manuel?
4: Bom dia, Luiz Danta.
1: Tudo
4: hoje
1: na paz.
4: É quarta-feira.
1: Isso, quarta-feira, segunda
4: olha
1: parcela
4: a
1: dele.
4: Chuva aí, Nipeneido, pra tirar as pichilingas de Manuel Rodrigues. Mas diga a ele que no meu tempo eu lembro, pra tirar a pichilinga colocava uma bandeira.
1: E essa, mano?
4: Tá chovendo em Canoa de Baixo.
1: também por aí, né? Aqui caiu uma chuvinha, mas não foi em toda parte da cidade, não. Tava observando que choveu em algumas regiões aqui da cidade, algumas partes da cidade, mas na cidade todinha não. Aquela parte de lá em cima, creio que onde meu amigo Antônio Silva mora, não choveu no Vale do São Francisco, aquela parte alta ali, loteamento ali, é Conjunto São José, aquela parte ali não choveu, né? Se choveu, foi só um chuvisquinho de nada, só uma gracinha, mas aqui caiu um toró daqueles do bom, não é? 5h40 já estava chovendo por aqui. Dona Fátima, e aí, tudo certo? Dona Fátima da Vila, bom dia, Santa Clara.
5: Bom dia, Santa Clara. Estou passando para te desejar um bom dia, bom trabalho abençoado por Deus. E gostaria que você, no final do programa, parabenizasse Carlito da Vila Santa Clara, que está aniversariando hoje, viu? Desejo para ele muita paz e saúde. Obrigado, Luiz.
1: Ok, Dona Fátima. Ô, Carlito! Aniversariando hoje, hein? Carlito lá da Avícola. Aniversariante do dia. Felicidades, Carlito. Tudo de bom, né? Tudo de bom. Toda a paz do mundo. Um abraço, hein, Carlito? No finalzinho do programa a gente vai tocar aquela vinhetinha de parabéns. Tanto para o Carlito quanto para os demais aniversariantes do dia. Bom dia. Meu nome é Rafaela dos Santos Caetano. Se alguém encontrar um RG... entre em contato comigo, por favor. Deixa eu ver aqui. Academia. Ela foi para a academia ontem. E no retorno para a Coab. Deixa eu ver aqui. E aí no retorno. Voltei para a Coab. Procurei e não encontrei. RG em nome de Rafaela Santos Caetano. Ó, Rafaela do Santos Caetano perdeu ontem o seu RG. Quem encontrar. Entre em contato aqui conosco, que a gente informa a Rafaela. O número dela, o WhatsApp é 829-9932-2702. 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Quem está por aqui é minha amiga Vilma. Bom dia, Luiz Dantas. Que Deus nos dê um dia abençoado. Manda um abraço para a turma na Panificação Santo Antônio em Neópolis. Minhas irmãs Bel e Val, que moram em Neópolis. E aqui em Penedo, a turma boa do complexo. Hélio Lopes, Netinha, Iraci, Iracema. E quem fala aqui é Vilma, do Conjunto Mata Atlântica. Ah, deixa eu ver aqui. Tem quem? Meu mano, Dori Edson. Ah, o irmão dela, Dori Edson também. Ela mandou alusão. Totalmente diferente, né? Eu tive uma vizinha que o nome dela era Doriana. Era. Tem uma manteiga chamada Doriana. Pois o nome de uma vizinha que eu tive. Há muitos e muitos anos atrás. Acho que é mais de 30 anos. Cheguei na Coab com 11. Foram 11 anos que eu tinha. 10 a 11 anos que eu tinha. E aí tinha uma vizinha lá, chamada Doriana. Diferente, né? Tem alguns nomes assim que são bem diferentes. Sandoval do Madre. Bom dia, Luiz. Aqui é Sandoval do Madre. Já estou na escuta, amigo. Valeu, aquele abração, hein? Ó, meu amigo Sandro, da Vila São Francisco. Bom Fala, dia, Sandro. Luiz. Tudo certo?
6: Cadê meu alô, Luiz?
1: Ô, Sandro, aquele alôzão.
6: Pessoal da Vila São Francisco. Na escuta, Luiz.
1: Falou. Sandro e toda a turma na Vila São Francisco, meu amigo Peu, sua esposa, quem mais? O Neira, seu Napoleão, Dona Lourdes, Dona Luzinete, essa turma boa da Vila São Francisco, turma que está sempre acompanhando o nosso programa, né? Aproveitar também e abraçar a Lucicléia, também na Vila São Francisco. Ô, Sandro, foi resolvida aquela bronca lá da piscina? Na semana passada, no horário da manhã em meu programa, uma senhora mandou uma mensagem também com relação àquela piscina onde foi o espaço do Chicão. E aí, ao meio-dia, eu estava ouvindo o Antônio e ouvi... Aí você tinha mandado um áudio. E aí eu entrei em contato com o Ayrton Reis e até falei para ele, Ayrton, teve no meu programa, há 15 dias atrás, um questionamento sobre a piscina... Hoje, novamente, eu acabei esquecendo de falar com você. Mas ainda há pouco estava ouvindo o Antônio Silva e o pessoal voltou a questionar sobre a piscina lá. Aí ele disse, ó, digo o Antônio que pode entrar em contato comigo, que eu já tô chegando em casa. E aí o Antônio bateu um papo bom com ele na semana passada e ele ficou de ver se essas chuvas terminou acumulando água na piscina, porque ele disse que a piscina eles tinham secado já para evitar problemas, já. É bem provável que a chuva, essas chuvas já constantes aí terminou a água represando lá na piscina, mas eu creio que o pessoal já deve ter resolvido. Depois você confirma para mim, Sandro. Eu vou faturar, vou pro break, são 7:07 e a gente vai aqui pro intervalo comercial. Eu volto já com muito mais participações e as informações também do nosso programa. É já.
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0: 7h19. Estou por aqui com meu cafezinho quentinho. Sem açúcar. Daquele jeito, né? Café bem, bem cowboy. Café mais saudável. 7h20 agora. Eu vou à capital alagoana. Tem o Arne Oliveira e as informações do governo estadual. Vamos lá? Agência Alagoas.
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2: Bom dia, no ar o boletim da Agência Alagoas, aqui na Secretaria de Comunicação Social, nesta quarta-feira, dia 3 de junho de 2026. Os 5 primeiros meses de 2026 foram os menos violentos da série histórica, desde o início da divulgação dos dados em 2012. No acumulado, o Estado reduziu 63,6% no número de crimes violentos letais intencionais em comparação ao mesmo período de 2012. Os dados oficiais foram apresentados ontem pela manhã pelo governador Paulo Dantas, em entrevista coletiva no Palácio República dos Palmares, com a presença da cúpula da segurança pública. Foram 364 casos até o final de maio deste ano, enquanto que o primeiro ano da série histórica registrou, no mesmo período, 1.000 ocorrências. Maio de 2026 também entrou para a história como o mês que mais reduziu crimes violentos letais intencionais, com registro de 73 mortes. Durante a divulgação dos números, o governador Paulo Dantas anunciou a condecoração com a Medalha do Mérito Marechal Deodoro da Fonseca de todos os policiais envolvidos na operação que matou o maior assaltante de bancos do Brasil, Paulo Donizete, no final de semana na Praia do Francês, ao reagir à prisão. O governador anunciou ainda a convocação do cadastro de reserva do concurso para delegado de polícia, somando cerca de 120 novos profissionais contratados no atual governo. O governo do estado, que inaugurou a sala do programa Saúde Até Você Digital no Centro de Referência em Direitos Humanos ontem. O equipamento que amplia o acesso à telemedicina e amplia a assistência a públicos historicamente vulnerabilizados, incluindo a população LGBTQIA+. O governo de Alagoas aproxima ainda mais os serviços de saúde de quem mais precisa. O Instituto de Identificação de Alagoas alcançou um marco histórico na emissão da Carteira de Identidade Nacional. Durante o mês de maio, foram expedidos 50.372 documentos, um crescimento de 85,42% em relação ao mesmo período de 2025, quando foram emitidas 27.166 carteiras de identidade. E as inscrições para o Enem 2026 entraram na reta final e seguem abertas até a próxima sexta-feira, dia 5 de junho, exclusivamente pela página do participante. O prazo também vale para solicitações de atendimento especializado e tratamento por nome social. Alagoas registrou uma redução de 47,8% nos casos de gravidez na adolescência nos últimos 10 anos. Os dados divulgados pela Secretaria de Estado da Saúde, por meio da Supervisão de Cuidados da Mulher, Criança e Adolescente, mostram que a proporção de gestantes adolescentes caiu de 26,3% em 2015 para 15,2% em 2025. E a Casal vai efetuar na próxima terça-feira, dia 9, pela manhã e à tarde, a manutenção programada da estação de tratamento de água ETA Capela. O trabalho focará na limpeza dos filtros da unidade, além da revisão de componentes mecânicos e elétricos, com substituição deles quando necessário. Vale destacar que o fornecimento de água para a capela será paralisado no período que a manutenção acontece, o que deve resultar numa irregularidade temporária do serviço. Você tem mais detalhes acessando o nosso site alagoas.al.gov.br/notícia. Ouvindo nosso podcast, com a gerência de rádio e jornalismo de Jorge Henrique Martins de Castro, o Arne Oliveira na apresentação, desejando a você bom dia.
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1: 7:25, nós tivemos o Arne Oliveira nos atualizando com as informações da Agência Alagoas. 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Também tem 829-9407-7832. Você fala com o Carlito, o aniversariante do dia. E o 829-9329-1011 fala com Dona Maria da Galinha. 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Bom Boi Prime, qualidade e sabor em sua mesa. 7:28. E Alagoas lidera desperdício de água no Brasil. É brincadeira? Ó, mesmo com cerca de 33 milhões de brasileiros ainda sem acesso à água potável, o Brasil desperdiça quase 4 em cada 10 litros de água tratada antes que ela chegue às torneiras da população. Em 2024, o Índice Nacional de Perdas na Distribuição alcançou 39,53%. Os dados são do estudo Perdas de Água 2026, Desafios na Eficiência do Saneamento Básico no Brasil, elaborado pelo Instituto Trata Brasil, o ITB, em parceria com a consultoria Go Associados e divulgado na terça-feira, ontem, dia 2. Entre os estados, Alagoas aparece com o pior desempenho do país, 66,90% de água tratada produzida é perdida durante o processo de distribuição, percentual muito acima da média nacional. Na sequência, aparecem Roraima com 65,97%, Pará com 57,33%, Maranhão 56,68%, Acre com 56,48% e Sergipe com 55,10%. Segundo o levantamento, as perdas físicas registradas no país em 2024 somaram aproximadamente 4,4 bilhões de metros cúbicos de água. O volume desperdiçado equivale ao enchimento diário de cerca de 4,8 mil piscinas olímpicas. Em outra comparação, o montante seria suficiente para abastecer milhões de famílias, representando 16,2 milhões de caixas d'água com capacidade para atender a uma residência com 5 pessoas por dia. Também corresponde a cerca de 4,5 vezes o volume anual do sistema Cantareira. As perdas no abastecimento ocorrem por diferentes motivos, como vazamentos nas redes de distribuição, falhas nos sistemas de medição e consumos irregulares. Considerando apenas os desperdícios físicos, como vazamentos, o volume perdido seria suficiente para garantir abastecimento a aproximadamente 77 milhões de brasileiros durante um ano. Esse contingente supera em mais de 2 vezes o número estimado de pessoas que ainda vivem sem acesso à água tratada no país. O estudo também aponta que o mesmo volume poderia abastecer por 2 anos os 17,2 milhões de brasileiros que vivem em comunidades vulneráveis. Além do impacto social, o relatório destaca ganhos ambientais e econômicos na redução das perdas. Menor desperdício significa menos captação de água em rios e reservatórios, redução do uso de produtos químicos para tratamento e menor consumo de energia elétrica. Apesar de uma leve melhora nos últimos anos, os indicadores seguem distantes da meta nacional de reduzir as perdas para 25%. Em 2020, o índice era 40,14%. Em 2024, chegou a 39,53%. Para o presidente do Instituto Trata Brasil, Luana Preto, o avanço ainda ocorre em ritmo abaixo do necessário diante dos desafios climáticos enfrentados pelo país. Segundo ela, a redução das perdas precisa ganhar prioridade em um cenário marcado por crises hídricas, aumento das temperaturas e períodos de seca cada vez mais frequentes. Regionalmente, Norte e Nordeste continuam concentrando os maiores desafios relacionados tanto às perdas na distribuição quanto ao acesso ao saneamento básico. Entre 2020 e 2024, o Nordeste registrou a maior piora, com crescimento de 0,46 ponto percentual, enquanto o Norte apresentou a maior redução no período, com queda de 1,79 ponto percentual. 7h33. Vou aqui para o nosso WhatsApp, 3551-6600. Tem mais participações dos nossos ouvintes. Uma ótima quarta-feira abençoada para todos vocês, amigos e familiares. São os votos de um maluquinho do Brega, de Penedo, Alagoas. Bom dia, tô ouvindo o programa. É Carla, do bairro Santa Luzia. Ô Carla, aquele abração para você e toda a turma aqui no bairro Santa Luzia, acompanhando o nosso programa. Vamos lá, tem mais participações. Tem a Diva, o que ela disse para nós? Bom dia, que Deus abençoe você e todos da rádio, amém. A Diva é lá do povoado Itapuranga. Deixa eu aproveitar e abraçar meu amigo Ananias, Dona Jane, Bel, Samuel, Wellington, Dona Ernestina, Edna, Joelma, esse povo maravilhoso da família do meu amigo Ananias. Aquele abraço aí, Ananias. Tô numa dívida com você, não tô, Ananias? Eita, Ananias, tô com dívida com você. Mas eu tô com uma dívida mais antiga com a minha amiga lá do povoado Tabuleiro dos Negros. Ali é que eu tô, não é? Ali é em Edinalva. É, tem mais de uma década que eu fui aí, né? Tô na dívida com a minha amiga Edinalva. É, aquele abração, hein, Edinalva, para você e toda a turma do Tabuleiro dos Negros. Dona Marlene, bom dia, Luiz Dantas, que Deus te abençoe, que este dia seja guiado pelas mãos do Senhor. Manda um alô para Lúcia Barbosa, Letícia, Rosimeire, Ana Paula, Danda, Jô, Lourdes e todas do grupo Alegria de Viver. Quem fala é Dona Marlene. Um forte abraço. Fique na presença do Senhor Jesus. Amém, querida. Para todos nós, sempre, viu? Que assim seja, sempre. Tem mais participações? Tem o meu xará, lá de Neópolis. Manda mensagem de voz para nós.
0: Bom dia, meu amigo Luiz. É uma honra falar com você. Manda um alô para Bruno, Diego, Amon e a turma de Neópolis, viu? Quem fala aqui é Luiz, vigilante de Neópolis. A você, fique com Deus e um bom serviço.
1: Amém, meu xará. Aquele abração. Eu vou faturar agora, vou aqui pro break, volto já com mais informações. Eu trago daqui a pouquinho a verba do Fundeb em Alagoas. Foi usada para bancar tratores e arenas de vaquejada. Isso aconteceu, ó, está acontecendo em duas cidades aqui do nosso estado, hein? Trago já a informação. E a Universidade Federal de Alagoas avança em ranking mundial e integra grupo seleto no Brasil. Trago estas e outras informações já após o break. É rapidão.
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8: Sete e quarenta e um, faltando 19 minutinhos para as 8 horas da manhã. Estamos de volta com o Grande Rio Notícias pela sua 99.1. Deixa eu trazer a informação sobre amanhã, não é, gente? Que amanhã feriado, Corpus Christi, e amanhã não haverá funcionamento nas repartições públicas. E aqui tem o que abre e o que vai fechar amanhã por conta do feriado de Corpus Christi. Agradecer o companheiro Antônio Silva que enviou a mensagem para nós com o banner sobre o que vai abrir e o que vai fechar amanhã na nossa cidade. Então fiquem atentos, ó. Amanhã não abre os postos de saúde, nem amanhã nem sexta, hein? Sexta-feira, ponto facultativo. Nem amanhã nem sexta os postos de saúde irão abrir. As farmácias também não. O complexo de saúde também não. Centro de saúde da mulher estará fechado. As escolas do município também estarão fechadas. O que vai abrir amanhã e sexta-feira? Amanhã, centro de diagnóstico vai estar aberto. Sexta-feira também. A coleta de lixo, nós teremos a coleta de lixo amanhã, quinta-feira. E na sexta-feira também será normal, certo? Deu para captar? Ó, centro de diagnósticos abre quinta e sexta. E coleta de lixo funciona normalmente na quinta e na sexta-feira. Amanhã é feriado, né? Feriado de Corpus Christi. E aí ele, feriado acontece no país, né? Então amanhã já sabe. Feriadão, esse finalzão de semana para quem é servidor público, hein? Tem um feriadão aí de bom. Do bom, né? Quinta, sexta, sábado e domingo, ó. Bom pra turma, né? Vamos nós aqui. Tenho mais informações. Agora, deixa eu falar da verba do Fundeb de duas cidades aqui de Alagoas, que tá numa peleja danada. Ó, duas prefeituras comandadas por um mesmo grupo político no interior de Alagoas estão sendo acusadas de desviar recursos públicos federais destinados à educação básica para custear a compra de tratores e a construção de uma arena de vaquejada. As prefeituras envolvidas são Campo Grande, governada por Theo Higino, e Olho d'Água Grande. Ela é administrada por Suzy Higino. As informações foram publicadas em uma reportagem especial do jornal Folha de São Paulo, de segunda-feira, dia 1º. Segundo a publicação, o esquema de desvio envolve verbas carimbadas que deveriam ser aplicadas exclusivamente na manutenção do ensino público, no desenvolvimento de escolas e na valorização de profissionais da educação nos municípios alagoanos.

0: eventos e competições de vaquejada. O grupo político, administrados por integrantes da família do ex-prefeito Arnaldo Gino, atua de forma coordenada na administração de ambos os municípios do interior do estado, concentrando as decisões orçamentárias das duas máquinas públicas municipais. A atualização de contas e fundos vinculados à educação para despesas de outras secretarias ou interesses particulares contraria a legislação federal que rege o uso de repasses constitucionais. O caso deve ser acompanhado pelos órgãos de fiscalização e controle, como o Ministério Público Federal, o Tribunal de Contas da União, competentes para investigar a aplicação de verbas da União. Até o momento do fechamento da matéria, as administrações das duas cidades envolvidas, duas prefeituras envolvidas na denúncia da Folha de São Paulo, não haviam emitido um posicionamento oficial de esclarecimento ou defesa sobre o teor das acusações de desvio. O espaço segue aberto para as manifestações das defesas dos gestores públicos citados. Eu também tenho uma reportagem, eu vou trazer aqui um dos companheiros de imprensa, com a matéria relacionada a esse caso. Os companheiros do 7 Segundos têm informações para a gente, tem informações relacionadas a esse desvio de dinheiro. Né? Verba do Fundef, viu, gente? Aí o negócio é sério, viu? Dinheiro federal, né? Recurso, e esse, ali na verdade esse é do Fundeb, né? Esse ainda é do Fundeb, aquele relacionado aos precatórios. Aí é um dinheiro que rolou na justiça por mais de 10 anos, a ação judicial. Depois houve o ganho para as prefeituras, a verba chegou nas contas das prefeituras e a situação lá em Campo Grande e Olho d'Água não é das melhores com a utilização desse recurso. Vamos lá, vamos com os companheiros do 7 Segundos, trazendo informações sobre essa denúncia. Vamos lá.
1: De tão surreal, parece até fantasia, a denúncia publicada pelo jornal Folha de São Paulo, que veio a Campo Grande e Olho d'Água Grande, aqui no Agreste Alagoano, e constatou como gestores ainda tratam o dinheiro público como propriedade pessoal. Não foi preciso procurar muito para que a reportagem constatasse o óbvio: dinheiro proveniente do Fundeb, recurso que deveria ser usado para bancar melhorias na rede pública de educação ou para pagar um salário decente aos professores, sendo utilizado para a reforma de um parque de vaquejada. 6 milhões de reais em 5 anos. Quantas crianças de Campo Grande e Olho d'Água Grande tiveram seu futuro prejudicado, enquanto os prefeitos realizavam vaquejadas num parque temático coberto e reformado? Ao mesmo tempo, segundo a reportagem, uma escola de mesmo nome do parque de vaquejada, chamada Evânio Higino, agoniza sem banheiros adequados, pintura, climatização nas salas de aula. A ironia que simboliza o descaso com o dinheiro público. Falhamos todos nesse caso. Os órgãos de fiscalização e controle que parecem dormir ou fazer ouvidos mocos em situações desse tipo. O Ministério Público, que deveria ser o guardião da ética na política. E, claro, os gestores, que pouco ligam para o bom uso do dinheiro da população. Os Higino dominam o poder nesses dois municípios há 20 anos. Em 2028, tem eleição municipal, debate público e oportunidades para prestar contas e aguardar o julgamento do voto. Direto para os 7 Segundos, Luciano Amorim.
0: Pois é, tá aí o companheiro Luciano Amorim trazendo as informações também do site 7 Segundos. As informações relacionadas a essa gravíssima denúncia de má utilização dos recursos públicos na área da educação em duas cidades de Alagoas. Né? Segundo a investigação, o dinheiro foi utilizado para bancar tratores e uma arena de vaquejada. Brincadeira.

0: É uma reportagem especial do jornal Folha de São Paulo, viu? Essa investigação jornalística é do jornal Folha de São Paulo e está repercutindo em todos os sites de todo o país. 7h51, Grande Rio Notícias, tem um oferecimento de Avícola Santa Clara, Rodovia Mário Freire Li, número 59, Vila Santa Clara, bairro Senhor do Bonfim. 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E a Universidade Federal de Alagoas, a UFAL, aparece entre as poucas instituições brasileiras que conseguiram melhorar seu desempenho no mais recente ranking do Centro para Rankings Universitários Mundiais, divulgado para 2026. Em um cenário de retração para o ensino superior brasileiro, a Universidade Alagoana avançou de 1.946 para 1.931 posição entre as 2.000 melhores universidades do planeta. O resultado coloca a UFAL em um grupo restrito de apenas 5 universidades brasileiras que conseguiram subir na classificação mundial este ano, e das 52 instituições do Brasil avaliadas pelo CWR, 45 perderam posições, 2 permaneceram estáveis e somente 5 registraram avanço. O desempenho ganha ainda mais relevância diante do contexto nacional. Mesmo universidades tradicionais e de grande porte sofreram recuo no ranking, refletindo os desafios enfrentados pela produção científica, financiamento à pesquisa e competitividade acadêmica em nível global. Além da UFAL, melhoraram suas posições a Universidade Federal de Brasília, a UNB, também teve avanço. Além da Universidade Federal de Brasília, a Universidade Federal de Uberlândia, a Universidade Federal do Mato Grosso do Sul e a Universidade Federal do Rio Grande do Sul. O ranking é considerado uma das principais avaliações internacionais do ensino superior e analisa instituições com base em 4 critérios: qualidade de ensino, empregabilidade dos ex-alunos, excelência do corpo docente e desempenho em pesquisa científica. Para Alagoas, o avanço da UFAL representa um reconhecimento importante ao trabalho desenvolvido pela comunidade acadêmica, especialmente nas áreas de pesquisa e formação profissional, embora a instituição ainda figure nas últimas posições da lista global. O movimento de ascensão contrasta com a tendência observada na maior parte das universidades brasileiras. O levantamento também mostra que a liderança nacional continua com a Universidade de São Paulo, que permanece como a melhor universidade do Brasil e da América Latina. No entanto, a instituição paulista caiu para a 19ª posição mundial em comparação à edição anterior. Então, ela está na posição 119. O resultado reforça o papel estratégico da UFAL no desenvolvimento científico e educacional de Alagoas, em meio a um cenário internacional cada vez mais competitivo. A universidade demonstra capacidade de crescimento e consolida sua presença entre as instituições brasileiras que conseguiram avançar no ranking global de 2026. Bom, não é uma posição tão privilegiada. A posição, ela está na posição de 1931. No ano anterior, ela estava em 1946. Perdão, 1946. E desceu para 1931. Né? Conseguiu avançar no cenário de retração aí para o ensino superior brasileiro. 7h58. Faltando dois minutinhos para as 8 horas da manhã. Eu vou aqui para o nosso WhatsApp. Vamos lá, 3551-6600. Meu amigo Nado da Cooperativa de Primeiro Núcleo. Fala, Nado, tudo certo?
1: Bom dia, Dantas. Cadê o chama?
0: Já foi, rapaz. Foi cedo.
1: Tô chegando agora, Dantas, já no finalzinho. Dantas, me explique aí se vai ter a procissão sim amanhã. De que hora é? Se sabe me explicar pra gente seguir a procissão.
0: Sim, Nado. Amanhã tem procissão em alusão ao dia de amanhã, não é? Que é Corpus Christi. Deixa eu ver se eu consigo localizar as minhas matérias de ontem, Nado. Porque ontem, no conteúdo do Grande Rio Notícias de ontem, eu trouxe a informação relacionada a uma programação religiosa para o dia de amanhã. Assim que eu encontrar, eu trago para você a informação detalhada. E, salvo engano, também tem no Aqui Acontece. O site Aqui Acontece postou a matéria relacionada à comemoração do dia de Corpus Christi. Daqui a pouquinho eu trago, tá? Quem tá por aqui, mandou mensagem para nós, é Anderson Tenório. Isso, bom dia, meu amigo Luiz Dantas, estou na escuta. Deus abençoe sempre toda a sua família. Tenha uma ótima quarta-feira. Agradecer o dom da vida e começar o dia com o coração radiante de fé e esperança. Fará do hoje o seu dia mais feliz, pleno em realizações e bênçãos. Amém. Amém, Anderson. Aquele abração, querido. Quem também está com a gente? Valdete Sapucaia, lá de Pindorama, na Rua da Fábrica, sempre interagindo conosco. Aquele abração, hein, Valdete? Bom dia, meu amigo Luiz, que tenhamos um ótimo dia, um excelente dia de trabalho com paz. Amém. Aqui é Gil e Mano, lá da Vila Matias, também conosco. Bom dia, meu amigo Luiz Dantas. Gostaria de avisar toda a população penedense que hoje o dia da Feira da Agricultura Familiar é na Coab. Ah, meu amigo Carlos, já? Obrigado, hein, Carlos. Hoje a Feira da Agricultura Familiar acontece na Coab. Conjunto José Moraes Lopes, né? Lá na Coab. Márcia, lá do povoado Itapuranga. Bom dia, Luiz, que Deus abençoe o nosso dia, amém, Márcia. Para todos nós, sempre, hein? Quem é que tá por aqui? É Fernando, é? Fala, Fernando.
2: Luiz, meu amigo, bom dia. Aqui é o Fernando. Luiz, rapaz, tô passando aqui próximo ao BNB, aqui na João Ramalho. Menino, tem umas bocas de bueira aqui com fedor de fossa e veia da gota. Atenção, Secretaria de Serviço Público. Veja essa questão, porque não tem ninguém que consiga passar a pé aqui nessa rua João Ramalho, não, em frente ao BNB, não. Viu? Porque é um fedor de fossa da gota. Veja aí, Luiz. Bom dia.
0: Rua João Ramalho, né? É só rua João Ramalho, hein? Fernandão tava seguindo pro trabalho e na rua João Ramalho, o mau cheiro por conta das bocas de lobo, né? Meu amigo Miguel Santana, direto de São Sebastião. Fala, Miguel, tudo bem?
3: Bom dia, bom dia, bom
0: dia. Manda as ordens, subtenente.
3: Bom dia, que Jesus abençoe a cada um de vocês, a esse povo lindo de Penedo, Luiz. Me postaram uma coisa hoje e eu achei muito interessante, queria dividir com vocês, penedense.
0: Fica à vontade, amigo.
3: A frase diz assim: nem tudo vai ser do jeito que a gente espera, mas Deus sempre vai além e faz o que é melhor para cada um de nós. Entrega, confia e agradeça Deus sobre todas as coisas. Um cheiro no coração e bom dia, bom dia, bom dia, povo penedense.
0: Amém, meu querido. É verdade, hein? Seja feita a vontade de Deus, o tempo dele, não o tempo nosso. Não é o que a gente quer, não é o que a gente busca, mas é o que Deus oferta para nós, né? A gente tem que saber respeitar, saber esperar. Miguel, um abraço, hein, querido? Fica com Deus, meu irmão. Meu amigo Nado, eu encontrei aqui a seguinte informação, ó. Celebração às 15 horas vai haver no ginásio do Colégio Diocesano. Após a celebração, haverá procissão até a Catedral Diocesana. Então, no ginásio do Colégio Diocesano, celebração de Corpus Christi, amanhã, dia 4. Programação terá início às 15 horas, com acolhimento das paróquias no ginásio do Colégio Diocesano de Penedo. Em seguida, os participantes acompanharão uma reflexão sobre a presença real de Cristo na Eucaristia. Ao término do encontro, será realizada a tradicional procissão com o Santíssimo Sacramento em direção à Catedral Diocesana. Copiou, Nado? Tá ligado? Um abraço, hein? Eu vou faturar, vou pro break. Já são 8 horas da manhã, né? 8:04, e a gente vai voltar já já com mais informações. Não sai daí, não.
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8h13, 8 da manhã, mais 13 minutinhos. E a gente segue com o Grande Rio Notícias pela sua 99.1.

0: Eu vou trazer os companheiros do AL, ALTV, não é? Os companheiros da TV Gazeta com informações pra gente. Deixa eu trazer então o Felipe Toledo. Tem informação sobre vacina, não é? Alagoas amplia a vacinação contra a gripe para toda a população. Deixa eu trazer o Felipe Toledo com as informações relacionadas à ampliação da vacinação aqui em Alagoas.
1: E por causa da alta dos casos de síndrome gripais e também da baixa procura pela imunização, Alagoas ampliou a campanha de vacinação contra a gripe. Vamos ver.
2: A vacinação ainda é baixo, né, do que é preconizado pelo Ministério da Saúde, e seria vacinar 90% do público. E aí, com essa dificuldade, Alagoas e alguns estados resolveram ampliar para o público em geral. Então, a partir de agora, está disponível nas unidades de saúde a vacina da influenza para crianças a partir de 6 meses, né? Já podem chegar e tomar sua dose. É muito importante se vacinar, principalmente nesse período, né? Que é o período da sazonalidade do vírus, é o período de maior circulação. A gente quer que todo mundo se vacine para evitar a hospitalização, evitar a gravidade da doença.
0: Muito bem, fiquem atentos. PL e União Progressistas fecham alinhamento para disputa ao Senado. Mais uma vez, os companheiros do LTV, segunda edição, e agora falando sobre a política aqui em nosso estado. Vamos lá.
1: E agora é hora de falar de política. Partido Liberal, União Progressistas anunciaram em um alinhamento para fortalecer as pré-candidaturas do Alfredo Gaspar e Arthur Lira para o Senado. Vamos convidar o Marcos Rodrigues. Marcos, então quer dizer que JHC ficou de fora desse combinado? Boa noite.
3: Boa noite, né? Pois é, surpreendeu a todos, né, Felipe? Surpreendeu a todos, não compareceu, e olha que havia todo um clima para isso. A gente já vinha comentado, né, que no final de semana teve até encontro com o pré-candidato Alfredo. Na semana anterior, o Alfredo já falava também dessa possibilidade de encontro, mas o fato é que na tão comentada reunião do PL, também para definir esse apoio junto com o Progressistas, aliás, com a Federação, União Progressista, ela tem um tempo importante de TV, tem recursos também, JHC não apareceu. Mas esse encontro, ele segue demonstrando, claro, que o grupo tem vida própria, inclusive emitiram uma nota, onde eles destacam esse compromisso, está lá o PL, o Progressistas é uma união, eles também contam aí com a União Brasil. Partido Liberal, União Progressistas, firmou o compromisso aí de caminhar juntos no processo eleitoral, ao fortalecimento das pré-candidaturas de Alfredo Gaspar e Arthur Lira ao Senado Federal. Esse grupo não anunciou pré-candidato ao governo. Há um indício de que se JHC não compor com eles, venha Henrique Costa, que é ex-reitor da Uncisal, foi filiado ao partido pelo próprio Alfredo Gaspar de Mendonça. Alfredo, que circulou durante, né, a sua agenda de final de semana e num determinado momento encontrou justamente aí com o JHC. Aplausos, beijos, né? Essa é a senadora Eudócia, mãe do JHC, um abraço aí entusiasmado, né? Mas, obviamente, o que se especulou, que eles próprios deixaram, né, vazar, ou pelo menos transparecer, acabou não vingando, né? Esse encontro não deu match, pelo menos por enquanto, politicamente falando. Essa é a situação. Diante desse caso, a dupla que fica fortalecida é justamente o próprio Alfredo e o senador pré-candidato Arthur Lira. Você lembra que nesse grupo só tinha como pré-candidato o Arthur, mas aí o Alfredo se fortaleceu na CPMI do INSS. Ganhou força, ganhou musculatura e as pesquisas indicam que ele tinha potencial para ser pré-candidato. Ele está aproveitando isso. É claro que se tivesse uma composição com o JHC, teria muito mais força e muito mais visibilidade. Aqui um, de alguma maneira, ajuda o outro, né? Esse ajuda, o Arthur ajuda o Alfredo a circular mais no interior. De algum modo, o Arthur também passa a ter contato com o eleitorado do próprio Alfredo, é um eleitorado mais ligado ao bolsonarismo, que ajuda no final das contas, né? JHC não bateu martelo sobre nada, a possibilidade de ter como vice Ronaldo Lessa foi a promessa antiga, se negociar com Arapiraca, pode ter um nome de Arapiraca, chegou-se até a falar em Célia Rocha, mas isso acabou não vingando. O fato é que essas idas e vindas acabou provocando, adivinha, uma crítica, uma comparação, mas acima de tudo a ironia do candidato governista, o pré-candidato ao governo Renan Filho, que disse isso sobre a aliança. Vamos acompanhar.
4: Essa é uma chapa de peso, que tem projeto e tem proposta para Alagoas, que tem credibilidade, porque já fez, que tem experiência, que tem densidade política e não um ajuntamento de forças políticas aleatórias que tentam se unir em nome de qualquer coisa, mas o alagoano não sabe direito o que é. O que acontece na política em Alagoas hoje é exatamente isso, é um ajuntamento de avestruz com cobra d'água que a gente não sabe direito o que é, nem eles mesmos. Por isso brigam um tempo inteiro, anunciam prazos e não cumprem, se desentendem, porque não tem projeto político para Alagoas. Nunca sentaram para discutir os problemas do Estado.
3: Esse detalhe é importante, porque desde o ano passado que a gente vem falando, você toda vez se enfrenta, mas de novo essa pergunta, o senhor é pré-candidato ao governo do Estado, o senhor é pré-candidato, um ano, né, falando isso, ele confirmou, deixou o Ministério, voltou para o Senado, está aí assumindo uma agenda, inclusive, de pré-candidato, rodando o Estado, criou uma caravana, tem feito isso. Como o outro lado não se manifesta, muito menos JHC, tem vindo aí as críticas. Há quem diga, né, que o Jota está querendo impor demais, porque nessa composição aí que tinha, por exemplo, Arthur Lira e o próprio Alfredo, a mãe Eudócia poderia ser suplente do Alfredo. Chegou-se a comentar isso, né? Ninguém falava muito o futuro do Rodrigo Cunha, porque quem é suplente uma hora quer assumir, né? Como ela assumiu também agora na condição de senador. Enfim, essas imposições acabaram fazendo com que não houvesse uma composição. A gente continua monitorando, eles têm tempo. Há quem diga que até sexta-feira foi o prazo limite dado por Arthur Lira. Nesse dia vai ser inaugurada uma rodovia com o nome do pai dele, então parece que é a data limite. Vamos aguardar, né?
1: Vamos aguardar. Obrigado,
3: Marcos. Semana é longa.
0: Pois é, política, né? Muitas coisas acontecem nesse meio político. É assim, 8h22, hein? 8 da manhã, mais 22 minutos. Deixa eu trazer a matéria. Deixa eu ver, a matéria, ela tá no no cada minuto. Deixa eu voltar aqui. Volta essa aqui, ó. Influenciador digital é preso em Maceió, acusado de tentar infiltrar o Comando Vermelho na política. Pois é, a prisão do influenciador digital, conhecido como PTK, é o principal desdobramento da Operação Morro do Alemão, deflagrada nas primeiras horas desta quarta-feira, dia 3, em Alagoas. A ação tem como alvo a cúpula da facção criminosa Comando Vermelho, o CV, e aponta uma tentativa do grupo de infiltrar representantes no cenário político local. Conforme os dados detalhados pelo diretor da Draco, delegado Igor Diego, a operação coordenada pela Secretaria de Segurança Pública cumpre 51 mandados judiciais e já contabiliza 9 prisões distribuídas entre Maceió, Marechal Deodoro e Rio de Janeiro. Abre aspas. Essa operação tem por finalidade prender integrantes da cúpula do Comando Vermelho, que vem buscando expansão territorial em Alagoas, bem como apoio político para que tenha expansão da sua facção aqui no estado. Fecha aspas, destacou o delegado, por meio de vídeo divulgado pela Secretaria de Segurança Pública. As investigações apontam que PTK teria sido escalado pelo principal líder do Comando Vermelho no estado, conhecido como Nencatenga, com a missão de disputar uma vaga na Câmara de Vereadores de Maceió no pleito 2024 para garantir uma representação direta da facção no Parlamento Municipal. Atualmente, o influenciador utilizava suas redes sociais para se posicionar como pré-candidato a deputado federal. Ao todo, a 17ª Vara Criminal da capital expediu 21 mandados de prisão e 30 de busca e apreensão. O cerco policial foi montado com base em provas técnicas obtidas em um trabalho conjunto entre a Draco, o batalhão da Rotan e a chefia de inteligência da Secretaria de Segurança Pública. A ofensiva mobilizou um forte aparato das polícias civil e militar, incluindo equipes do BOPE, Choque, Core, Tigre e o suporte aéreo do Departamento Estadual de Aviação. Como os mandados ainda estão sendo cumpridos nas ruas, novos balanços devem ser divulgados pelas forças de segurança no decorrer do dia. Matéria fresquinha, hein? Tá no cadaminuto.com.br. E também no Cada Minuto você vai encontrar informação sobre professora que percebe vestígios em calcinha de criança de 4 anos e o padrasto é preso. Isso aconteceu aqui no Agreste, próximo de nós, né? A descoberta de uma professora de creche sobre vestígios na roupa íntima de uma criança de 4 anos resultou na prisão em flagrante do padrasto da menor na tarde de ontem, dia 2. O homem é suspeito do crime de estupro de vulnerável e foi detido em sua residência, localizada no sítio Tingui, na zona rural de Coité do Noia, região do Agreste Alagoano. A denúncia partiu da direção de uma creche situada no povoado Lagoa Grande, no município vizinho de Taquarana, onde a vítima estuda. Segundo a Polícia Militar, a professora de turma realizava os procedimentos de banho na menor quando percebeu as marcas na vestimenta. Ao conversar com a educadora, a criança afirmou que o padrasto dava os banhos em casa e tocava em suas partes íntimas. Diante da suspeita de abuso, os funcionários da unidade de ensino acionaram imediatamente o Conselho Tutelar de Coité do Noia, município onde a família reside. A PM e o Conselho Tutelar se deslocaram em conjunto até o endereço do suspeito. O indivíduo foi localizado no imóvel e detido pelas autoridades, sem que houvesse a necessidade de uso de algemas durante a abordagem. O homem foi conduzido ao Centro Integrado de Segurança Pública, CISP, de Palmeira dos Índios. Foi autuado em flagrante por estupro de vulnerável. O homem permanece detido na carceragem da instituição, aguardando a audiência de custódia. A criança e os familiares receberam a assistência e o acompanhamento inicial das equipes de assistência social do município. Eu sempre falo aqui, eu sempre falo no programa, que as mães solos, mães separadas, que têm seus filhos já, ou apenas um filho ou uma filha, e arrumam um companheiro, tome cuidado, muito cuidado, não confie. Muitas vezes não é confiável um pai, quanto mais um padrasto. Não são todos não, viu? Que vão cuidar da criança como se deve, com respeito, com zelo, com acolhimento. Não são todos. Nem pai, nem mãe. Imagina o padrasto. Aí é que a situação precisa de uma atenção maior. Mas as mães parece que andam com a cabeça virada para trás, né? Que não consegue perceber as coisas que vêm acontecendo dentro de casa. Quem percebeu foi a professora, numa creche, que veio perceber. A mãe nunca percebeu isso? Como? Diz aí, vá. Como é que isso é possível? É muita confiança, muita falta de atenção à criança e muita confiança no seu companheiro. Crimes assim, o caba não deveria sair da cadeia de jeito nenhum. Poderia ser réu primário. Comprovado que ele estuprou ou mexeu ali na menina, molestou, não é? Tem que ser preso. E é prisão perpétua, tem que ser assim. Não tem negócio de, não, a pena vai ter a dosimetria da pena. Não tem essa não, é a pena máxima e tchau. Acabou-se. Um cidadão desse tem, e pode chamar de cidadão ainda, uma peste dessa? Tem como chamar? Não tem. Um cabra safado desse tem que estar preso, tem que estar longe da sociedade. Não tem condições uma pessoa dessa. Mães, abram o olho, abram os olhos, os ouvidos, fiquem atentas. Não é possível vacilar desse jeito. Menininha, 4 anos apenas, rapaz. 4 anos de idade. E o cabra safado estava mexendo na menina. E o pai dessa criança, hein? Tá onde? Onde é que tá o pai? Pra volta e meia tá ali. Ô, fulana. E nossa filha, como é que tá? E esse cabra que você arrumou aí? Não é ciúme meu não, viu? Você faz o que quiser, você e ele. Se virem. Agora minha filha. Quero saber da minha filha. E aí, como é que tá a minha filha? Não pode. Ó, tem que tomar cuidado. Tem que estar de olho aberto, olhos arregalados. O ouvido é o ouvido de tuberculoso, daquele que ouve bem mesmo, entendeu? Mas, infelizmente, não sei se é o caso dessa mãe, mas, infelizmente, tem mãe que, ó, eu sei que por mais que a gente tenha cuidado, isso também pode acontecer, né? A gente toma maior cuidado e tal, e num momento ou outro isso pode acontecer. Mas tem que estar atento, tem que estar, ó, arrumou um companheiro, ele na casa dele e você na sua casa. Quando você tem filho, é a melhor saída essa. É a melhor, para evitar. A não ser que seja um caba mesmo de bem, que já demonstrou que é uma pessoa de respeito. Mesmo assim, você ainda precisa ficar atenta. Porque o cão é sujo. O danado é sujo. E para você ser atormentado e cair numa merda dessa, cai. Quem não tem caráter vai, não é? Quem não tem caráter vai. Mas quem é de bem, quem é de Deus, não vai para um caminho desse não, de jeito nenhum. E esse tipo de crime tem que ser prisão, ó, a máxima, Ixau, é máxima. Não tem prisão perpétua no Brasil, não tem. Mas qual é a máxima? É 40? Bota lá 40 anos. Preso lá, 40. Pra lascar mesmo. Só vai sair. E outra, sem folia de regalia nenhuma. Ah, com X tempo, a pena vai ter aí a redução. Com X tempo, pode pedir a prisão semiaberto. Tem essa não, mano. Tem crimes aí. Ó, o tal do Jairinho, aquele vereador lá, Rio de Janeiro, tá seguindo o julgamento ainda, ainda segue o julgamento. Aquele cabra ali é uma peste. Aquele cabra ali não é gente. Não é ser humano, não. E a mãe da criança, ela, do menininho, do Henri, ela disse que tava dizendo no depoimento que foi dopada. Tem que tomar cuidado com essa folia de padrasto. Ó, tem aqui, ó. Tá no TNH, tudonahora.com. Monique diz crer que Jairinho matou Henri e afirma ter sido dopada com remédios pelo réu. É outra, viu? Que eu não sei não. É outra aí que eu não sei não. Bom, espero que os dois continuem presos, viu? Presos. Assim a gente espera. Deixa eu olhar aqui a mensagem no zap antes de eu faturar. Eu vou pro break. Bom dia, Luiz. Estou sempre na sintonia, ouvindo este ótimo programa. Um forte abraço para você. Fica com Deus. Amém, amigo. Estou em Quirinópolis, Goiás. Aqui é Clodoaldo. Clodoaldo Pereira. Tá longe, não tá? Meu irmão tá em Goiás, né? Deus abençoe você, viu, meu querido? Toda a sua família. Um abraço. O ouvinte manda mensagem de voz. Vamos lá.
5: Bom dia, Luiz Danta.
0: Bom dia.
5: Deus abençoe o nosso dia com muita Amém. Paz e muito amor. Luiz, eu quero saber qual foi a instituição que foi premiada com a Bombom Prime.
0: Bombom Prime, né? Com os 1.000 reais.
5: Me diga aí.
0: Mulher, desde a semana passada.
5: Eu dei um bom dia, um bom trabalho pra
0: você. Tá sabendo não ainda,
5: Deus abençoe nossas vidas.
0: Amém, querida. Foi quarta-feira passada, a premiação foi entregue ao o Cláudio da Sebes, né? Que tem o projeto Sopa e Pão. Cláudio da Sebes foi o primeiro colocado, o segundo colocado foi o Jean da Sopa e terceiro colocada a Centro Juvenil Nossa Senhora Auxiliadora. Foram esses os primeiros colocados. Rita Andrade, e aí, dona Rita, tudo bem?
6: Bom dia. Eu gostaria de uma informação. Amanhã o comércio será aberto. Eu gostaria, procure saber, por favor. Muito obrigado, um bom dia, viu? Luiz Dantas, bom dia. Você não atende pelo celular não, é sem ser no zap, sem ser pelo zap, por telefone, porque de hoje que eu ligo, aí diz que está ocupado, está ocupado, está ocupado. E será que eles não atendem? Porque Antônio Silva disse que não atende pelo zap, né, o seu telefone. Mas sem ser pelo zap ele atende. De hoje que eu ligo e diz que ninguém não atende. Tá
0: ocupado, dona Rita, obrigada, com essa mudança, essa modernização, a gente não tem mais o aparelho fixo. O atendimento é feito de forma eletrônica aqui pelo o nosso WhatsApp web. Mas nem sempre, viu? O melhor mesmo é a mensagem de texto de voz no WhatsApp, viu? A modernização às vezes vem, ajuda muito, às vezes não. E sobre, foi mais que a senhora perguntou, a primeira pergunta dela. Deixa eu voltar, que já esqueci, tô velho.
6: Amanhã o comércio será...
0: Ah, sobre o comércio. Eu creio que amanhã será fechado, viu? Mas eu confirmo isso já na informação que o Antônio mandou para mim. O Antônio, se você tiver informação sobre o comércio, me avise. Eu creio que nessa parte das lojas do centro aí, da centro comercial, centro histórico, não deve abrir não, viu? A informação que eu recebi foi relacionada às repartições do município ligadas à prefeitura. Às vezes eles também postam a informação de que o comércio vai abrir ou não, mas nessa postagem não tem. Mas eu creio que não será aberto. Mas eu confirmo já. Deixa eu voltar do break. Eu vou faturar e a gente volta. Eu trago já as últimas informações e aviso sobre o comércio, tá?
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Agora são 8h40, 8 da manhã mais 40 minutinhos. É, daqui a pouquinho tem o Giro de Notícias, agência Rádio Web, hoje com o Leno Falck. Agora eu vou à capital sergipana, aliás, ao estado de Sergipe, as informações do nosso estado aqui, do estado vizinho, né? Gente, o Ministério Público Federal em Sergipe emitiu uma recomendação que mede a suspensão de licenças ambientais e urbanísticas, além da paralisação imediata de obras de prédios com mais de 4 andares na zona de expansão em Aracaju. A medida faz parte de um inquérito civil em tramitação no MPF. O objetivo, segundo o órgão, é conter os riscos ambientais e urbanísticos decorrentes do crescimento imobiliário de uma região considerada de alta fragilidade ecológica. A procuradora da República responsável pelo caso, Gisele Bled, afirma que o próprio município reconhece a sensibilidade da área, que já enfrenta problemas crônicos de infraestrutura. De acordo com a procuradora, falta um estudo de impacto ambiental mais aprofundado para a localidade. A Associação Sergipana dos Empresários de Obras Públicas e Privadas, a ASEMP, defende que os projetos atuais passam por análises técnicas rigorosas dos órgãos licenciadores, cumprindo todas as exigências estruturais e ambientais vigentes para a zona de expansão. Para a entidade, a paralisação das atividades pode gerar graves prejuízos econômicos, afetando desde os cidadãos que investiram na compra de apartamentos na planta até o mercado de trabalho, com o risco de demissões em massa no setor. Além do município de Aracaju, o documento do Ministério Público Federal foi encaminhado à Secretaria Municipal do Meio Ambiente, a SEMA, e à Administração Estadual do Meio Ambiente, a ADEMA. Em nota, a Prefeitura de Aracaju informou que recebeu o documento na última sexta-feira e que a Procuradoria-Geral do município está analisando o teor do texto. O município tem o prazo de 30 dias para responder oficialmente se vai acatar ou não a recomendação do MPF. 8h43. E uma fábrica clandestina de fogos de artifício e explosivos no loteamento São Jorge, no bairro Porto da Areia, em Estância, Sergipe, foi desativada pela polícia ontem, dia 2. Segundo a Polícia Civil, no imóvel os policiais encontraram expressiva quantidade de pólvora de diferentes espécies, tabocas, martelos usados para prensagem de materiais, equipamentos para fabricação artesanal de explosivos e diversos produtos químicos. A ação ocorreu durante o cumprimento de um mandado de busca e apreensão sobre uma investigação referente à fabricação e armazenamento irregular de explosivos na região. Ninguém foi localizado no local e o responsável pela propriedade ou operação da fábrica não foi identificado. Diante do risco à segurança pública, foram acionadas equipes do Corpo de Bombeiros Militar, da Defesa Civil, da Secretaria Municipal do Meio Ambiente e representantes do Exército para a avaliação técnica, contenção de riscos e destinação adequada dos materiais apreendidos. O Ministério Público também foi notificado. Oh, por falar em fábrica clandestina de fogos de artifícios, é bom lembrar que aqui em Alagoas tem uma lei
Ela entrou em vigor, ela é 2024 e ela levou 2 anos para entrar em vigor. Entrou em vigor agora, em janeiro de 2026. Por que ela teve esse interstício, esse período? Ela teve, em virtude das pessoas que trabalham com fabricação de fogos explosivos e vendas, né, tanto fabricação quanto a comercialização, para que eles se adequem. Esse período foi para se adequar, porque o caminho é o que chegou agora. Fogos barulhentos não podem ser fabricados, não podem ser comercializados e não podem ser soltos. E a gente já ouve aqui na cidade fogos com estampidos sendo soltados.

0: ficou e quem vendeu, já foram vendidos vários e vai estar aí estourando fogos e mais fogos. Uma prova vai ser agora, no início dos jogos da Copa do Mundo. Vocês vão ver. Fogos, ó, não pode fabricar, não pode comercializar e não pode estar soltando fogos barulhentos, gente. Se estão sendo vendidos, não compre, porque é contra a lei. Os fogos barulhentos, eles estão proibidos de serem soltos aqui em nosso estado. E a lei, ela já entrou em vigor. E você que vai soltar fogos com estampido, você se oriente, porque você pode ser autuado aí com os rigores da lei por estar soltando fogos barulhentos. Então é importante que você tome conhecimento da lei para depois dizer: ah, eu comprei porque estava vendendo. Mas é errado para quem vende, é errado para quem fabrica e é errado para quem compra, certo? Então é importante que todos se conscientizem disso, viu? Tem muita gente aí com problemas de saúde, pessoal do transtorno do espectro autista, barulho, não é interessante para eles esses estampidos, é ruim. Tem idosos também, muitas vezes pessoas acamadas, animais também, que eles ficam muito aperreados por conta dos barulhos dos fogos. Então é importante que você se conscientize antes que a polícia, ó, chegue na sua porta, viu? Porque você tá soltando, você comprou fogos pros seus filhos soltarem. Entendeu? Ah, é criança que tá soltando, é criança. Mas quem deu? Quem foi que deu os fogos às crianças? Foi o papai, foi a mamãe, foi o tio, a tia, foi um padrinho, a madrinha. Alguém comprou ou deu dinheiro para as crianças irem comprar. E não podem, viu? Não podem. Sexta-feira eu vou voltar a falar sobre esse assunto. Segunda-feira eu entro de férias. Amanhã não vai ter programa porque é feriado. Mas sexta-feira eu vou voltar a alertar, hein? Todos vocês que estão comprando fogos, que tem estampido, não pode. Fogos barulhentos, eles estão proibidos. Tá ouvindo? Ó, fogos barulhentos estão proibidos. Conseguiu ouvir? Proibidos, viu? Pra quem compra, ouviu aí? Pra quem vende, tá ouvindo também quem vende? E pra quem fabrica, pronto, ouviu, não foi? Ouviu? Bom, depois não diga que não foi avisado, né? Eu vou à capital sergipana, vou trazer os companheiros do SETV2 com informações para o Grande Rio Notícias. Quem vai trazer a matéria para nós é o Lindevan, é? Lindevan, não é? Do SETV1, 2, aliás, o Lindevan Santos, ele vai trazer a informação relacionada ao Ministério Público, que denuncia como um feminicídio morte de jovem envenenada com sorvete, isso lá em Aracaju, viu? Isso aconteceu na capital sergipana e o Ministério Público denuncia como feminicídio a morte desta jovem. Vamos lá? Vamos com a informação.
1: E o Ministério Público de Sergipe denunciou por feminicídio qualificado e fraude processual o homem apontado pela polícia como suspeito de matar a ex-namorada com sorvete envenenado em dezembro do ano passado aqui em Aracaju.
2: A denúncia foi apresentada pelas promotoras de justiça Cláudia Daniela de Freitas Silveira Franco e Luciana Duarte Sobral, que atuam no Tribunal do Júri da Capital. No documento, o Ministério Público sustenta que o crime foi um feminicídio planejado. Segundo a acusação, o denunciado teria atraído a vítima, que era ex-namorada dele, para a própria residência e oferecido sorvete contaminado com terbufós, substância conhecida popularmente como chumbinho. Ainda segundo o MP, a investigação demonstrou que o relacionamento do casal era tóxico e abusivo e que sempre que a vítima demonstrava a intenção de terminar, o denunciado ameaçava se matar e a vítima acabava cedendo com idas e vindas. As promotoras também apontam que Everton se aproveitou da vulnerabilidade emocional da jovem, que enfrentava problemas de saúde mental, para convencê-la de um suposto pacto de morte. E que conversas obtidas durante a apuração mostram que ele incentivava a ideia de suicídio e chegou a sugerir o uso de veneno dias antes do crime. A denúncia

0: afirma ainda que o acusado não ingeriu a substância tóxica e que laudos periciais apontaram que ele não apresentou sintomas compatíveis com envenenamento. Para o Ministério Público, após a morte de Rayana, Everton também teria simulado uma tentativa de suicídio para confundir investigadores e dificultar a apuração dos fatos. Além do feminicídio qualificado por envenenamento e pelo recurso que dificultou a defesa da vítima, o investigado também foi denunciado por fraude processual. O Ministério Público pede que ele seja submetido a julgamento pelo Tribunal do Júri. O caso ganhou repercussão em maio deste ano, quando a Polícia Civil concluiu o inquérito e apontou que a morte de Rayana não foi resultado de um suicídio combinado, mas de um feminicídio premeditado. Segundo a investigação, o suspeito teria envenenado a ex-companheira e depois tentado simular que também havia consumido a substância tóxica. A TV Sergipe acompanha o caso desde o início. Durante a investigação, nós ouvimos os advogados das partes e também a mãe da vítima.
1: Eita, lamentável, né, gente? Tem uns caba não se emendam não, né? Caba não quer aceitar e tira a vida da moça. Ah, se não viver comigo, não vive com ninguém. Existe uma coisa dessa? Não existe, né? Lamentável. São 8h53, agora tem o giro de notícias. Leno Falck vai trazer a informação pra gente. Agência Rádio Web. Vamos à informação, então.
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3: Quarta-feira, 13 de junho de 2026. Esse é o Giro de Notícias. Eu sou Leno Falck e você acompanha os destaques do momento. O governo dos Estados Unidos divulgou nesta terça-feira uma lista de 60 países que falharam em proibir e fiscalizar a importação de mercadorias produzidas com trabalho forçado. Entre eles está o Brasil. O governo americano propôs a aplicação de tarifas adicionais de 12,5% sobre todos os produtos desses países. O presidente Lula criticou o anúncio de tarifas de 25% a produtos brasileiros por parte dos Estados Unidos. Na mira do presidente Trump também está o Pix brasileiro. O estadunidense acusa o Brasil de concorrência desleal com empresas de cartão de crédito dos Estados Unidos e com as Big Techs. Na cidade goiana de Catalão, Lula levantou um cartaz com a frase "O Pix é do Brasil" e culpou os filhos de Jair Bolsonaro pela nova investida estadunidense. Após anunciar o tarifaço, Donald Trump postou foto com Flávio Bolsonaro. Candidato à presidência pelo PL, Flávio Bolsonaro teve encontro com o ex-deputado carioca Eduardo Cunha. A reunião aconteceu após entrevista de Flávio em Belo Horizonte a uma emissora evangélica de Cunha. Bolsonaro, no entanto, evitou divulgar o encontro em suas redes sociais. Apenas Eduardo Cunha postou que estiveram juntos. O Tribunal Superior Eleitoral negou o recurso apresentado pelo ex-governador do Rio de Janeiro, Cláudio Castro, contra a decisão do tribunal que o condenou à inelegibilidade até 2030. Também foi mantida a condenação do ex-deputado estadual Rodrigo Bacelar. A Mega Sena acumulou e pode pagar amanhã 32 milhões de reais para quem acertar as 6 dezenas sorteadas. Os números sorteados na noite de ontem foram 27, 30, 35, 40, 44 e 58. O Giro de Notícias é uma produção da Agência Rádio Web. 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

0: 8h56, faltando 4 minutinhos para as 9 horas da manhã. 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E a Mega Sena acumulou, hein? Nenhum apostador acertou as 6 dezenas do concurso 3014 da Mega Sena, realizado na terça-feira, dia 2, ontem, né? O prêmio acumulou e está estimado em R$32 milhões para o próximo sorteio. Os números sorteados são 27, 30, 35, 40, 44 e 58. 24 apostas acertaram, 5 dezenas irão receber R$57.298, fechadinho, né? Cada pessoa. 1.782 pessoas acertaram os quatro números, né? 4 dezenas. Irão receber R$1.272,01 cada uma delas. 8h57, vamos lá, final de Grande Rio Notícias. As últimas participações no 3551-6600. É, quem é que tá por aqui? Ah, ontem eu joguei, ó. Eu não tenho sorte não, né? O resultado foi qual? É 0274, não foi? Ih! Ó, 0267. Rapaz, eu cheguei perto. 0274. 0267. Ó. Quase. Quase. Cheguei perto, hein? Cheguei pertinho dessa vez. Faltou um cabelo de sapo. Eita, vamos lá. Quem é que tá por aqui? É, Dona Áurea, é? Ô, Dona Áurea.
1: Bom dia, Luiz.
0: Tudo bem, mulher?
1: Aqui na Rua do Flamengo.
0: Sim.
1: Meu filho, ninguém pode dormir com os menininhos soltando bombas, grandes. E não é menininho de 2 anos, não. É menininho de 10, de 12. É direto à noite. É só a pessoa fechar as portas para deitar. É, eu já tenho 70 anos e o meu marido 77. E tá operando os olhos ainda mais.
0: Não pode, não pode. Eu vou ver se sexta-feira consigo falar com alguém do 11º Batalhão de Polícia Militar sobre essa questão dos fogos e como é que a polícia vai se movimentar, não é? Sobre essa questão de fogos barulhentos. Genil de Jeda.
2: Luiz.
0: Fala, Genil. Tudo certo?
2: Bom dia.
0: Bom dia.
2: Depois você manda aí o endereço de Léo Natural.
0: Léo Natural.
2: Qualquer dia desse aí eu vou fazer uma consulta com ele. Bom dia.
0: Pronto.
2: Manda aí o endereço, viu, de Léo Natural.
0: Pronto, meu amigo. O Léo, rapaz, é na Rua da Aurora. Rua da Aurora. Ó, fica perto da Droga Lima. Tem erro não, viu? Tô mandando aí pra você. Certo? Rua da Aurora. Próximo à Droga Lima. Tem erro não, meu amigo. É certeira ali, viu? De você encontrar o Léo Natural.
3: Dia, Luiz,
0: Dona Luzinete, te abençoe, tudo bem?
3: Dia, te guarde, te ilumine, tudo de bom. Nunca mais ouvi você falando meu nome. O que eu desejo é um bom dia pra você e toda a sua família, tudo de bom. Muita saúde pra você, Luiz. Bem, muita saúde também pra sua família. E também eu mando um alô aí pra minhas colegas também da creche, Escola José de Andrade, da creche Vovó Judite. Manda um alô aí pra essas meninas aí dessas creches aí. E para todos de aqui da Vila São Francisco, Vila Primavera e Vila Santa Clara. Um alô para a Patinha na Vila Santa Clara. Você sabe já quem é a Patinha, né? Que ela sempre ela gosta também de ajudar as crianças, né? Então, se eu lhe desejo, meu filho, um ótimo dia, Luiz Dantas. Que Deus te abençoe todo dia. Muita saúde, muita paz. E tudo de bom, tudo de bom.
0: Amém,
3: vamos, né? Deus dá nossa saúde e a gente ter fé em Deus, que a gente vai em frente, em nome de Jesus.
0: Amém, isso aí.
3: A gente corre atrás.
0: Amém.
3: Eita, Luiz.
0: Vamos nós parabenizar os aniversariantes do dia. Quem mandou mensagem pediu pra gente parabenizar. Ó, o Altair lá de Pia Sabuçu pediu pra gente parabenizar o Miguel, o seu neto. Tá aniversariando hoje. Quem também tá completando idade nova hoje é o Carlito, da Avícola Santa Clara. Dona Fátima logo cedo pediu pra gente parabenizar o Carlito. Mais um aniversariante de hoje. O Jário Correia, hoje completa a idade nova. Um abraço, hein, Jário? Grande Jário, é o Jário da Pipoca. Parabéns, Jário. A todos os aniversariantes de hoje e a você que vai aniversariar amanhã, né? Amanhã a gente não tem programa, mas amanhã, dia 4, a minha amiga Jai Bispo, amanhã vai estar aniversariando. E Gilson... Ah, Gilcinho, é? Gilcinho, Gilson Machado, também amanhã, dia 4, vai estar completando idade nova. Ó, aos aniversariantes de hoje, é você que amanhã, em pleno feriado, vai estar completando idade nova. Felicidades, parabéns. E assim finalizamos o Grande Rio Notícias de hoje. Na sequência tem muita música com Sandra Maurício no Rio FM Show. Meu dia, Antônio Silva, e as informações do programa A Voz da Cidade. Às 14 horas tem o programa Derrubado. Às 18 tem Grande Rio. Ó, oh, Grande Rio, eu ia dizer Grande Rio na área. Às 18 tem o Ronda na Grande Rio com o Eudes, né? E às 20 volta aquela, tem, ah, tem A Voz do Brasil. Às 21 a programação musical da sua 99.1 até meia-noite. Ó, oh, gente, amanhã o comércio não abre, hein? Dona, a nossa ouvinte Rita Andrade estava perguntando, não vai abrir não, viu, Dona Rita? Alguns estabelecimentos o pessoal abre, né? Tem alguns supermercados que abrem, alguns empreendimentos aí abrem, mas amanhã, feriadão. A partir de amanhã, inicia o feriadão, até domingo, ó, só descanso, só lazer. Gente, final de Grande Rio Notícias e a gente volta sexta-feira, se assim Deus permitir, a partir das 5 com o melhor do Forrozão das Antigas no Bom Dia Grande Rio e às 6 da manhã com mais uma edição do Grande Rio Notícias. Um abraço e até lá.
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bom dia a todos. Quarta-feira, dia 3 de junho de 2026, às 9 horas e 13. 9 horas e 13 minutinhos. Vamos dar início ao nosso programa Rio FM Show, que traz músicas, bate-papo, você ao vivo com a gente. E hoje tem entrevista. As meninas do projeto Viver Bem estarão comigo a partir das 10 horas para a gente falar do melhor arraiá da cidade. É o arraiá da melhor idade, onde eu e a equipe da Grande Rio FM vamos estar presente. E é claro, todo mundo já sabe, é um arraiá tradicional que vai acontecer neste sábado a partir das 20 horas no BNB Clube, com a animação do Forrozão Arriégua Pé de Serra Topado e da nossa querida Sandra Moreno cantando forró das antigas. 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Vamos começar, vamos trazer por aqui sucesso. Epa, onde é que tá o seu astral? Lá embaixo, que é isso, que nada. Vem pra essa festa chamada Grande Rio FM, é o Rio FM Show, que vai trazer pra você as novidades da música. Essa aqui, nós vamos descobrir juntinhos. Vamos de Thierry. Fazia tempo que ele não aparecia. Ele tá chegando com o Tarcísio do Acordeon X1.

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0: Bora, minha galerinha linda da Rádio Grande Rio, da cidade de Penedo. Um beijo, Tairone, minha amiga Sandra Maurício. Um beijo, Deus abençoe, obrigado pelo carinho, viu? Rádio Grande Rio FM. Tamo junto!
1: Valeu, Tairone! Aquele abração pra todo mundo que trabalha aí na Escola Hernani Mero, especialmente o pessoal que fica aí na portaria. Beijo, beijo, beijo pra todo mundo. As merendeiras tops! Vamos lá! Vamos de bregão gostoso! Tairone, Deus acertou o grandão!
2: Essa música é linda!
1: 927! Linda mesmo, como nós!

linda demais, Tairone, juntinho com a gente, Central Motopeças, Cooperativa Pindorama, Farmácia Permanente, Aldo Proteção Veicular, Bomboi Prime, Doutora Patrícia Barreto, Farmácias Família, Central Motopeças, e eu volto já já. 9h30, bem-vindos à Grande Rio FM.

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0: Vamos lá, vamos sim, dar sequência à nossa programação às 9 horas e 34 minutos. Por aqui tem gente para falar com a gente. 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Por aqui tem gente para falar com a gente.
1: Tudo bem? Como você está? Você está bem?
0: Bom dia, moça.
1: Olha, eu gostaria de você passar aí qualquer música de Natanzinho Lima.
0: Ok.
1: Estou oferecendo para meu irmão José Cláudio, que mora em Arapiraca, na rua Getúlio Wagner. E estou oferecendo também para a esposa dele, Ângela, e também para a filha dele, Alicia Vitória, e também para minha irmã Maria, e também para o meu cunhado Zé Presepe, e também para você, ouvinte aí da rádio.
0: Obrigada, minha amiga Gislene. Tava com saudade de você, viu, Flor? Beijo nos seus netinhos, na família toda. E obrigada por curtir a gente sempre, onde quer que você esteja. Levo você no meu coração. Obrigada mesmo. Quem mais tá por aqui ouvindo a gente, pedindo sucesso? Ana Célia, Sítio Alvorada, vai curtir forró magníficos, oferecendo para Valquíria Martins, para Rosa, toda a comunidade Senhor dos Pobres e nós também da Grande Rio FM. Quem tá curtindo a gente? Oi, Sandra, manda um alô aí para a Tereza do Badavó, para Maria Valdira, da Cooperativa Primeiro Núcleo. Estamos ligadinhos no seu programa. Manda aí um alô para a turma do Badavó. Badavó, obrigada pelo carinho. Um abraço, Tiago, Marcos, todo mundo. Beto Friedman, um abração para você, menino. Obrigada também por estar aqui curtindo a gente. Rita, lá no Povoado Capela, diz aqui, Deus abençoe nosso dia. Assim seja, amém. Olha, minha amiga Cristiana.
9: Bom dia, Sandrinha.
0: Cristiane Rocha, bem-vinda.
9: Gostaria de escutar a música hoje de Alceu Valença.
0: Bora.
9: Né? E que Santo Antônio lhe proteja. Muita saúde e paz à sua família toda, viu? Beijo da sua amiga Cris.
0: Obrigada, meu amor. Obrigada. Oi, Sandra. Deus esteja presente em nossas vidas. Um abraço para Lúcia Barbosa, Ana Paula, Danda, Jô, Tânia, Maria, Lourdes, todas as meninas do Projeto Alegria de Viver. Em nome da Marlene lá da João Ramalho, que vai já curtir P do Pecado. Beijo, beijo. Grande Israel, eleva os meus olhos para os montes. De onde vem o socorro? O meu socorro vem do Senhor, que fez o céu e a terra. Obrigada, querido. Uma mensagem de força para todos nós, né?
10: Hoje é quarto, né? Hoje fica fulminado. Amanhã é feriado de O Pão de Cristo. Viu? O Pão de Cristo. Amanhã não vai ter programa, não. Tá certo. Valeu. Vai ter só sexta.
0: Isso. Você é demais. 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Disparada na melhor audiência com muita alegria, eu e você na mais ouvida. 941, beijo Baixo São Francisco. Beijo internauta. Eu, pro um lado, pro outro. E aí me apaixonei nessa morena.

0: aqui, que coisa boa! Nossa, bom dia, minha amor, querida. Pra nós, saúde, Eliette do Rosete.
1: Muita paz, que menino de Jesus derrama as bênçãos.
0: Amém, assim.
1: Sandrinha,
0: fez.
1: Passa uma música de Joelma. Viu?
0: Sim.
1: Pra oferecer pra minha mãe, com a minha mãe Maria José, que gosta muito dessas músicas da Joelma.
0: Eu também.
1: E pra oferecer pra Célia, que manda na travessa do Raimundinho. Pra você, pro Manuel Rodrigo, pro Antônio Silva, pra todo mundo que tá ouvindo o seu programa, que é 10. Vim, minha gatinha.
0: Você também,
1: tchau,
0: é maravilhosa.
1: Viu? Um bom dia.
0: Obrigada, meu beijo. Amor. 9h54, chama Joelma e João Gomes. Adoro. Bate cabelo. Botinha branca. Oh!

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De volta, são 10 horas e 8 minutos. 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Eu falei pra vocês que hoje às 10 horas da manhã eu tinha um bate-papo bem animado, bem alegre, daquele jeitinho que a gente gosta. E as meninas mais lindas hoje, acompanhada pelo professor Márcio, já estão aqui. Viu aí? Bom? Bom demais! Olha o clima, vamos dançar, menina! Tem até música, gente, ó! Bate palma! Esse é

0: vai dar nós. Sábado só vai dar nós. O BNB Clube a partir das 20 horas, é isso mesmo?
1: Isso mesmo.
0: A partir das 20 horas a gente vai curtir o Arraiá Viver Bem com o forrozão Arriégua, que é aquele forrozão pé de serra. E a nossa querida Sandra Moreno, que vai cantar Forró das Antigas. Bom dia, bem-vindas. Nós estamos aqui com a dona Vânia Guimarães, com a Gena, com a Arli, com a professora Marisa. Nós estamos também com a Neguinha, que vai ser a nossa...
1: candidata rainha.
0: A candidata vitoriosa. É a candidata vitoriosa, vai ser coroada, né, rainha? Mas entenda, gente, eu tô falando que ela já vai ser coroada, mas isso não é desculpinha, não. Tem que ajudar ela a vender os ingressos, a vender os bilhetes que vai concorrer à premiação. E tem também
1: a Nildaci.
0: Nildaci, vocês, é Genaldi.
1: Genadi.
0: Nildaci.
1: Rimou.
0: Arli. A Vânia, é tudo um pingado lá. E o professor Márcio! Que alegria ter você aqui, ele é super tímido, o convite não falta. Tem vários anos que eu convido e ele não vem. Tô muito feliz com a sua presença.
2: Obrigado.
0: Dona Vânia, como é que estão as coisas aí, a arrumação pra festa? Já é este sábado, as meninas tão animadas, já deu pra sentir o clima. O que é que vocês estão preparando pra esse Arraiar Viver Bem? Bom dia e bem-vinda.
3: Bom dia, pessoal, estamos aqui para avisar que sábado vai ser o nosso forró no BNB Clube do Projeto Viver Bem. E peço que todos compareçam, vai ser ótima a nossa programação. E estamos preparando, tem o balaio de São João e tem a rainha também do milho. E vamos comprar os bilhetes e se aproximar lá no BNB Clube, viu? Um abraço.
0: Todos os anos é um grande sucesso esse evento. A gente já fica esperando, né? Virou uma data... uma tradição, isso. Virou uma tradição em Penedo. O que vai ter de diferencial? Todos os anos vocês preparam alguma coisa. Esse ano, o que vocês vão fazer de diferente?
3: Esse ano vai ser uma apresentação diferente. É quadrilha e outras partes também, não sabe, mas vai ficar...
0: Surpresas. Mas vai
3: o
0: ser...
3: ano passado foi Maria Bonita, mas esse ano já é outra.
0: Já é outro tema. Nossa. E essa música? Como é que surgiu a música, Gena? Bom dia, bem-vinda. Fala pertinho.
1: Bom dia, ouvinte da Grande Rio FM. É um prazer enorme estar aqui pela 12ª vez.
0: É o melhor arraial.
1: 12ª vez, veja o carinho que essa Grande Rio tem com a gente.
0: Vocês são maravilhosos.
1: Ela sempre abre as portas pra gente.
0: Obrigada.
1: E a gente agradece muito. Então, a gente veio pra falar do nosso arraiá. Vai ser um arraiá muito animado, como sempre, né? O nosso arraiá é sucesso total. Né? A nossa festa é grandiosa, porque tem essas meninas bonitas que trabalham muito. Então temos muitas apresentações boas. Temos, como você já falou, o Arriégua. Temos a Sandra Moreno, que vai ser sucesso, como o outro também, não é? E temos a apresentação da quadrilha, que vai ser uma quadrilha diferente.
0: Uma quadrilha diferentona.
1: Esse ano é só mulher.
0: Só as mulheres. Não vai ter os pazinhos, não, né?
1: Não vai ter os pazinhos, é.
0: Menino com menina, não. Vai ser menina com menina.
1: Vai ser menina com menina, mas está muito bonita.
0: Eu acredito.
1: Então, eu convido a todos vocês para comparecer. Né? Como a menina já falou, o ingresso R$30. Comprem, porque a gente está vendendo muito.
0: As pessoas querem saber onde compra. Eu já disse aqui, lá no clube pode comprar na hora.
1: Procura a Gena, mesmo na minha residência. Gena, Vânia, Nildaci,
0: Arli, professora
1: Ronaldo,
0: Marisa.
1: Fátima. Isso mesmo.
0: A Neguinha tá vendendo.
1: A Neguinha
0: tá vendendo. Eu tô sabendo que a Neguinha tá vendendo muito bilhete, né?
4: Tô vendendo muito bilhete.
0: O seu bilhete que você tá concorrendo à Rainha do Milho, esse bilhete da direita, a gente concorreu o quê? Diga pra mim.
4: É um presente surpresa.
0: Ah, um kit surpresa, né?
4: No dia da festa lá do Tem também.
0: Então tem esse kit surpresa. Esse kit
4: surpresa vai ser sorteado no dia lá da nossa raia.
0: E quem comprar os seus bilhetes concorre a um balaio.
1: Também.
0: Ah, os dois?
4: Também.
0: Ai, é, são dois presentes, então. Concorre a um balaio e concorre a esse kit de perfumaria, né?
4: Da Natura.
0: E você já vendeu muito?
4: Já vendi um bocado.
0: Menina do céu.
4: Graças a Deus.
0: Amigos, famílias, parentes aderentes. Família. Os inimigos também já começaram a comprar, também, né? Porque também. É sucesso.
4: É isso aí.
0: Até os inimigos compram. Oi, Gina.
1: Ô, Sandra. Oi. Eu quero salientar que eram três candidatas à rainha. Só que, infelizmente, adoeceram e já assim, muito em cima, não tinha como conseguir outra pessoa. Aí ficou só a neguinha. Somente...
0: Quer dizer, ninguém teve coragem de brigar com você, né?
1: Ninguém teve coragem, todo mundo
0: ninguém,
1: tem medo.
0: Eu tô achando que o problema é o seu sucesso.
4: Pois é, muito obrigada.
0: Porque você dança demais, requebra e tem que estar coroada mesmo de rainha do milho.
4: Tá certo, então... É, eu quero que as pessoas comprem meus bilhetinhos também,
0: sim,
4: para o nosso arraial ficar.
0: E como é que faz para comprar seus bilhetinhos? Onde é que te acha?
4: Lá no projeto.
0: No projeto.
4: No projeto Viver Bem.
0: Eita, então só tem. Não, amanhã não tem mais.
4: Amanhã
0: no dia pode comprar.
4: Na sexta-feira
0: vocês estarão lá?
4: Também pode comprar, no dia também.
0: Na sexta, então, amanhã não vai ter ensaio. Sim. Aí vocês estarão no. Na sexta-feira, pela manhã, né? Qual
4: pela
0: o horário?
4: Manhã, ensaiando, é. Primeiro horário.
0: De 8 horas. A partir de 8 horas. E no sábado, durante a festa também, durante o Arraiar Viver Bem, as pessoas podem procurar você para comprar ingresso.
4: Para
0: comprar bilhete, gente. O ingresso pode ser comprado também na portaria, o preço de R$30. São duas atrações, mas além das atrações, é... Meu amigo Márcio, que é o nosso coreógrafo, Márcio, é só levantar, ele sobe aqui.
1: Vá.
0: Fala aí pertinho, por favor.
1: Ô Sandra, eu só quero responder a sua pergunta, sim, que você fez, quem fez a letra, como foi, como sim, surgiu sim. A música do projeto Viver Bem. Eu não conheço a pessoa que fez, foi uma senhora ou senhorita chamada Sandra,
4: é,
1: a conselheira Sandra, que nos presenteou. Entendeu?
0: Que Sandra?
4: Então.
0: Mas quem é? A conselheira tutelar?
1: Sim, a conselheira
0: tutelar. A Sandra
1: tutelar.
0: Pacheco.
1: Inclusive, eu quero até conhecer agora no baile.
0: É Sandra Pacheco.
1: É, no baile, ela vai ao baile, eu quero ter o prazer.
0: Minha xará, você ganhou uma cortesia pra forrosar com as meninas do Viver Bem.
1: E eu quero ter o prazer, nós do projeto, quer ter o prazer de conhecer essa pessoa que nos presenteou gentilmente com essa música maravilhosa.
0: Maravilhosa.
1: E a gente quer conhecer e dar um abraço e agradecer.
0: E eu gostei muito porque tem aquele ritmo carimbinho, né? Que vocês dançam carimbo, né? São quatro músicas.
1: Boas mesmo.
0: Muito bem. Márcio, todos os anos você fica com essa missão de tornar a dança, de tornar a apresentação triunfal do Viver Bem. Como é que é para você? Bom dia e bem-vindo.
2: Primeiramente, bom dia. É, mais uma vez, estaremos lá junto, abrilhantando a festa, que elas estão afiadas. A dança está diferenciada, mais uma vez, moderna. São João de todos os tempos, chamando da coreografia, entendeu? E elas estão preparadíssimas para brilhantar a festa mais uma vez.
0: Então, todos os anos você se inspira em quê? Como é que você busca a coreografia? Você assiste vídeos, faz uma pesquisa ou vai desarnando, criando sozinho?
2: Vou pegando uma coisa de cada vez. Vou juntando uma música na outra, vou montando as coreografias em casa mesmo, quando chego no projeto. Jogo nos pés delas, elas aprendem rapidinho. Um pouco, umas têm complicação, outras não têm, né?
0: Mas
2: é assim mesmo, todo mundo aprende. O dia ninguém aprende sabendo das coisas, né?
0: Mas aí você tem paciência?
2: Um pouco.
0: Ei, a pergunta que não cala é essa, né?
2: Um pouco.
0: A paciência.
2: É, tem dias que a gente tá no estresse, tem dias que a gente não tá. Tem dia todo louco.
0: Mas, olha, eu já estive com vocês em eventos e eu percebo que essa falta de paciência já é compreendida pelas meninas que são doces. E aí, vocês acabam fazendo um trabalho fantástico. A gente fica assim, eu fico babando. Eu amo ir pros eventos de vocês. É uma energia, um astral. Eu digo, vocês dão de 10 a 0 em mim, imagine nas outras novinhas. Porque eu vou te contar, é uma saúde, uma alegria, um astral maravilhoso que vocês não param, gente, não param. É lindo demais de ver.
2: Pois é, Sandra. O ano passado nós tivemos a dança da Maria Bonita, né? Tivemos com poucas meninas, mais poucas, né? Esse ano já
0: Vai envolver todo mundo.
2: Vai envolver um bocado de gente, um bocado de dança. Tá lindo demais, tá lindo demais. Vai ser um prazer receber todo mundo lá no
0: projeto. Quantas músicas elas vão dançar?
2: Oito.
0: Oito músicas já folgou. Marisa, verdade. Faz favor aqui no microfone. Marisa, oito músicas, Marisa. Você tá preparada para dançar? Fala pertinho, por favor.
4: Olha, bom dia.
0: Bom dia, bom,
4: bom dia.
0: Dia,
4: ouvintes. Eu mesma não estou preparada porque eu não tenho condições de dançar o ritmo.
0: Ah, você não vai dançar.
4: Não,
0: mas já assistiu suas amigas fazendo o ensaio.
4: Já assisti, tá lindo demais.
0: Elas estão, são das oito músicas, qual a que você acha que tá mais legal?
4: A mais legal é a do projeto.
0: A música do projeto, ele caprichou na coreografia.
4: Caprichando mesmo.
0: Então, quer dizer, vocês vão dançar a música do projeto e mais outras sete músicas. Essas sete músicas são o quê? Forró, lambada?
4: Forró.
0: Todas de forró?
4: Forró.
0: Dessas sete músicas, tem também as outras três que foram feitas para o projeto? Não, somente essa,
4: só a
0: né? Então, mas vocês já afiaram, já decoraram essa letra, Marisa?
4: Já.
0: Já decoraram um tiquinho?
4: Um pouquinho.
0: Então eu vou aumentar aqui o volume, que é pra galera... Arli, por favor, também chega ali pertinho, Arli. Porque eu vou aumentar aqui esse BG, porque eu quero saber se vocês estão mesmo afiadinho. Agora vão ter que cantar alto, senão quem tá em casa não vai ouvir. Tá certo? Sem letra. Vamos lá, vamos lá. Vai acompanhando, pertinho aí. Quero ouvir... Junta próximo do microfone todo mundo. Bora, Arli. Bora, Gina. Bora. Todo mundo, perto do microfone. Olha aí, escuta aí. Você já

0: Italia.
1: Ninguém aprendeu direito,
0: tá todo mundo aprendendo junto comigo, viu? Peguei elas na, peguei elas de surpresa.
2: Quem sabe mais cantar não veio.
0: Tá certo, mas vocês já estão aí, não vem, vem, vem, tá bem. Arli, o que é que... Arli, a Nildaci, eu quero também ouvir a voz de vocês. Vou cumprimentar. Pode falar.
2: Quero também falar sobre a barraca.
0: Sim.
2: Além das atrações, nós temos também a barraca com guloseimas juninas. Então, todos estão convidados a participar, a comprar, ajudar, nos ajudar a comprar os
0: é pra... Sim, comprando tá ajudando o projeto,
2: tá ajudando,
0: né?
2: O projeto.
0: Qual é o intuito desse evento?
2: Esse intuito desse evento é para a gente angariar recursos para o próximo baile, que é geralmente em outubro.
0: Então, através
2: de São João, a gente já guarda os recursos para o baile dos anos 60.
0: Então, esse é um baile. Então, vamos lá, gente. Vamos apoiar as nossas queridas meninas do Projeto Viver Bem. Tem um homem lá, né? Ele parou? Ele saiu?
2: Beto, ele
0: saiu?
2: Não.
3: Ele esteve hoje lá.
0: Ele esteve lá hoje. Ele vai dançar?
4: Vai.
0: Não, vai ou não vai?
2: Na quadrilha não.
4: Mas pra um baile...
0: Porque o ano passado ele não foi. Que eu procurei ele, eu queria conhecer ele, que eu ia dizer, bendito fruto entre as meninas.
3: Ele ia participar...
0: Aqui, fala pertinho aí, Márcio.
3: Ele ia participar do carimbó, entendeu? Só que, por seu imprevisto, ele não...
0: Não conseguiu
3: fazer parte dos ensaios, aí não podia agregar ele junto com as meninas.
0: Mas eu quero ver ele dançando ainda. Quero ver ele dançando com as meninas. Fala aqui pertinho, por favor.
5: É dançarino, menina. Ele pensa animado que só. Ai, não aguento.
0: Nilda, eu quero que você convide o pessoal, Nilda, que já é sábado. Rapidinho, rapidinho, rapidinho. Chega aí pertinho. Bora, Nilda.
6: Olá, bom dia,
0: menina.
6: Pessoal. Bom dia, Grande Rio. Vamos lá, minha gente. Vamos animar. O nosso baile, nosso forró tá bem animado. Cheguem junto, compre o ingresso. Preço R$30, só pra ajudar a pagar as bandas, pagar o que precisa, a despesa e fazer a alegria de todo mundo. Então vamos lá, gente, vamos lá. Vende na portaria no dia e também procure nós do projeto, que todo mundo do projeto tá vendendo ingresso. R$30, somente isso, gente. Vamos lá, a alegria é demais. Essas meninas são maravilhosas.
0: Vocês são lindas. Arli, por favor, também, Arli. Bora. Vamos, Arli. E aí, Arli, bom dia, bem-vinda.
7: Bom dia, pessoal. Estamos aqui mais uma vez, né? Pela terceira vez na 99, anunciando o nosso baile, nossa animação, que todos os anos somos privilegiados pela presença de todos. E tenho certeza que esse ano ninguém vai se arrepender de ir. Venham, jovens, idosos, crianças, todo mundo faz parte dessa alegria da gente.
0: Muito bem.
7: Então, no dia 6, sábado, estaremos nós aqui no BNB esperando por vocês. E muita alegria e muito forró.
0: Ok, Dona Vânia. Dona Vânia não, é a Nedinha, quer falar.
8: Agora eu vou dar bom dia, que eu não dei um bom dia. Eu não dei um bom dia, galera de Penedo. Então, galera de Penedo, um bom dia para vocês com muito amor. Então, eu estou convidando vocês para ir para o nosso forró e comprar os bilhetinhos para ajudar a rainha do milho. É R$5 o bilhete, então eu gostaria que vocês todos comparecessem lá, meus amores. Tchau.
0: E onde é que a gente pode comprar esses bilhetinhos? Encontra a senhora onde?
8: Me encontra na rua da Oficina da Moda.
0: Sim.
8: Que eu moro lá naquela
0: pertinho rua. Da Dona Vânia, é? Não, a Oficina da Moda é na Gaspar.
8: É lá na Gaspar Vieira.
0: Na Gaspar Vieira. É. Eu pensando lá naquela rua ali do Jardim.
8: Então, muito obrigado, meus amores.
0: Por nada,
8: atenção.
0: Por nada. Olha, a partir de agora, as meninas estão deixando aqui dois ingressos. Quem tá ligadinho com a gente, eu quero saber. Quem tiver ligadinho com a gente vai ganhar. São duas pessoas, não é isso?
5: É.
0: Vão ser duas pessoas. É que cê, como é que vocês querem? Fala aí no microfone, por favor. Como é que vocês querem? No microfone, por favor. No microfone. Arli! Arli, no microfone, por favor. Todos vocês, quando quiserem falar a respeito do sorteio, fala no microfone, por favor. Porque quem tá em casa não escuta.
2: Eita.
0: Tá? Mas aí, como é que a gente vai fazer? A galera pode ligar ou
2: pode
0: vocês
2: ligar.
0: Vão deixar aqui pra gente sortear no final do programa?
2: Quem liga pra dizer quem é o presidente do projeto.
0: A gente nem falou nele
2: não
0: hoje,
2: falou.
0: Aí vai ficar difícil. Vai ficar difícil.
2: Mas alguém pode
0: mas
2: saber. Vamos ver quem
0: mas vai
2: quem
0: ficar
2: liga.
0: Difícil.
2: Liga, 3... liga, liga, liga.
0: 3551-6600. Hoje a gente não falou nele, vai ser difícil. Mas vai ser difícil, vai ser. Olha, 82. A gente não costuma fazer assim também para o pessoal ligar aqui nesse programa. Mas já tem gente ligando, então vamos já bem. Alô, ouvinte. Bom dia.
9: Bom dia.
0: Oi, com quem eu falo? Peraí.
9: É com a Iracilda.
0: Iracilda, você fala comigo de onde, Iracilda?
9: Da Avenida Vanderlei.
0: Avenida Vanderlei. Você conhece o Arraiá Viver Bem? Você já foi, já participou? Conhece o grupo?
9: Não, vou. Se eu ganhar o ingresso, você
0: vai agora, né? Então, a pergunta que fizeram foi, quem é o presidente do projeto Viver Bem?
9: Ronaldo Vicente.
0: Tu é besta com ela. Pode vir buscar seu ingresso. Repete pra mim de novo seu nome, por favor.
9: Iracilda.
0: Iracilda de quê?
9: Dos Santos.
0: Iracilda dos Santos, da onde?
9: Da Avenida Vanderlei.
0: Pode vir buscar já, viu? Obrigada e parabéns.
9: Nada, nada,
0: tchau. Tchau. Liga você também, 8235516600. Gena, qual vai ser a próxima pergunta, Gena, por favor? Rapidinho, tem que ser rápido, no microfone. No microfone. Qual vai ser a próxima pergunta, por favor?
5: As atrações do que vai haver no baile. No baile não, no Arraiá.
0: Arraiá.
5: Arraiá.
0: Viver Bem, neste sábado no BNB Clube. Tem duas atrações. Alô, ouvinte, bom dia. Bom dia. Fala um pouquinho mais alto com quem eu falo, por favor. Oi, qual? Não entendi. Tá cortando muito. Tenta ficar num local melhor, que a sua conexão tá ruim.
9: Maria das Graças do Rosete.
0: Maria das Graças do Rosete. Você sabe quais são as atrações do projeto Viver Bem, do Arraiá Viver Bem?
9: Sei.
0: Pode falar.
9: Sandra Maurício, com a Régua. E a outra é...
0: Não, meu amor, não existe Sandra Maurício cantora. E são só duas atrações. Uma você já... Bora.
9: O Arriego é pé de serra.
0: O Arriego é pé de serra, porque eu falo assim. E a outra é a Sandra o quê?
9: Moreno.
0: Isso aí, ela sabia, porque eu disse a Riego já é o pé de serra. Valeu, Maria das Graças, você ganhou também. O ingresso já pode vir buscar, tá certo? Obrigada, meu bem, tudo de bom. Eita, galera. Arli fez uma pergunta difícil, mas a galera acertou. O presidente é o Ronaldo Vicente, ele não está aqui com a gente. Fala pertinho no microfone. Qual foi o motivo dele não estar aqui?
5: Ele dá alegria. É, no momento ele estava lá no grupo.
0: É porque ele tem outras atividades, né?
5: Ele estava no clube e aí foi chamado. Teve outras atividades.
0: Isso,
5: né?
0: Foi chamado no trabalho.
5: E a nossa amiga Fátima, que é um braço forte também do nosso projeto, ela não está aqui presente por conta de também.
0: Tarefas.
5: Muito de outros afazeres, porque ela é uma pessoa muito ocupada.
0: Ali é, viu?
5: Ali é, eu digo que é 10 em 1.
0: Ali é uma menina. É. A energia que ela tem para trabalhar.
5: Eu não posso ir de maneira nenhuma.
0: É trabalhar em prol dos outros, viu, gente? Ali
5: mas agradece
0: Deus
5: muito
0: bem.
5: Essas duas pessoas, porque sempre estão junto com a gente na luta. Na luta mesmo.
0: E vocês também, porque, que apoiam,
5: então,
0: viu?
5: Nossa,
0: porque é um grupo lindo,
5: graças
0: gente.
5: Graças a Deus, nós temos uma equipe maravilhosa.
0: É, vocês são maravilhosos.
5: Reclamar.
0: Se encaixam todos direitinho. Claro que a gente sabe que temperamentos e há momentos em que as pessoas se exaltam, né? Mas é uma família muito linda, o projeto Viver Bem.
5: Mas isso a gente tem muito pouco ou nenhum. Graças a Deus.
0: E isso fica, sabe aonde? Isso passa nos eventos, porque é o ano todinho vocês se confraternizando, criando festas, e tudo decoradinho, bonitinho. Eu quero saber, por falar nisso que ninguém falou, Dona Vânia... O clube, vocês vão preparar o clube para receber o pessoal para essa festa? Como é que tá? Como é que vai ser?
10: Aí é o Ronaldo que está organizando essa parte, viu?
0: Que tem, aí vou deixar lá tudo como, como vai ser? Já imaginam como é que vai ser o clube?
5: Não, a gente, nós não temos conhecimento, mas o rapaz já foi hoje de manhã. Lá
0: então, mas vai estar decorado, né? Tudo com tema junino.
5: O rapaz já
0: bandeira,
5: foi lá.
0: Chapéu.
5: É, o rapaz, eu não sei como vai ser, porque isso, é Ronaldo, surpresa. É surpresa.
0: Não, mas é surpresa, mas lá vai estar um verdadeiro arraial. É isso que é isso. Então vai estar tudo lá bem junino, bem do jeitinho certo, tradicional, bem caracterizado, exatamente, né? O evento vai estar lá, então a gente vai se sentir realmente com a festa na roça.
5: Com certeza.
0: E aí, a gente pode preparar, bota o chapéu.
10: Ah, bota o chapéu.
0: Fala no microfone, por favor. Olha, eu já falei 10 vezes.
6: O forró é pra todas as idades, viu, gente? O tema é Projeto Viver Bem da Melhor Idade, porque é do grupo da melhor idade. Mas isso aí cabe a todas as idades.
0: Essa é pra toda a
6: sociedade. Pra todas as idades. Quem gostar de arrastar o pé e a fivela, vá pro forró.
0: Agora coloca uma sola na bota, viu? Porque a festa é tão animada que a gente não para não de dançar. Vou estar lá com vocês e agradeço demais esse carinho, essa energia positiva, esse astral. E contem sempre conosco, gente, em todos os eventos, independente de ser momento de festa, mas qualquer coisa que o projeto precisar, a Grande Rio FM está aqui de portas abertas, tá bom?
11: Obrigada!
0: Muito obrigada! Oi, e então tá, daqui a pouco eu vou pro meu intervalo comercial agradecendo a Deus por essas meninas lindas, pelo nosso querido coreógrafo Márcio. Faltou o professor, né, também, o outro professor, como é o nome dele? É porque...
11: Mário César.
6: Sim, faltou Mário César. Faltou aqui a visita, porque também é ocupado.
0: É, tem outros afazeres.
6: Outros eventos ele vira.
0: É porque senão não escuto, porque eu tô com o BG ligado, aí fala, não consigo ouvir. Muito obrigada, foi linda, maravilhoso, eu vou estar lá com vocês. Já eu volto, são 10h34.

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12: Sandra Maurício.
13: São 10 horas e 40 minutinhos e ela já chegou, a ganhadora do ingresso. Como é seu nome, por favor, e bom dia?
14: Bom dia, Iracilda.
13: Iracilda, você mora aqui pertinho, né?
14: É, na Avenida.
13: Fala pertinho do microfone, por favor.
14: Na Avenida Vanderlei.
13: E aí, você já foi alguma vez pra esse baile, pra esse, aliás, pra esse...
14: Arraiá?
13: Arraiá?
14: Não, vai ser a primeira vez.
13: A primeira vez, mas... Você já ouviu falar, né?
14: Já.
13: Que você sabia o nome do rapaz? Eu pensei que você ia errar. Como é que você sabe que é o Ronaldo Vicente que tá à frente do projeto?
14: Porque eu conheço ele e sei.
13: Já acompanha, muito bem. Gostou de ganhar o ingresso?
14: Gostei.
13: Vai estar lá mesmo?
14: Vou sim.
13: Vai com quem?
14: Com minha irmã.
13: Uhul! Obrigada, viu, querida?
14: Obrigada
13: pela audiência.
15: Como ela ganhou o ingresso, ela também deveria participar do projeto, né?
13: Já pode, né? Já pode, eu tô doida pra ir também. Eu só ainda não fui por causa do meu horário aqui, senão eu já tava lá, ó, e faz tempo, porque pense num povo bom! Obrigada, meninas! Vamos tirar foto, né? Com a ganhadora. E enquanto isso, a gente vai organizar... A gente vai organizar aqui a foto, o ingresso... E vamos de forró, porque são 10 horas e 41 minutos.

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0: Então, foi bom, né? Um blocão gostoso de muito forró. E você continua com a gente às 11 horas e 8 minutinhos. Ainda tô aqui sentindo essa energia boa dessas meninas. E vai ser nesse clima aí, porque é neste sábado, Josélia Febrone tá com a gente lá, Igreja Nova, vai curtir Amado Batista. Quem mais? Oi? Quem mais?
1: Menina, vai deixar pra você, pro meu avô, pra minha avó e pra Maria Célia.
0: Você é lindo, linda. Agora, Ana, manda o nome deles pra mim ou delas, por favor, tá bom? Ixi, que coisa maravilhosa, povo lindo do meu coração. Elias Cabral, tá curtindo a gente lá em Piaçaba do Sul? Opa, cadê? Cadê o áudio dela? O áudio tá sem volume, peraí.
2: Bom dia, Sandrinha. Eita, Sandrinha, ontem eu andei pra mim aí, eu tava aqui.
0: Não é, menina?
2: Mas vou tirar um dia pra mim aí, que ainda aí visitar vocês na rádio. Deus nos deu um bom dia. Hoje pode tocar qualquer um aí. De forró.
0: Bora, bora, bora de forró. Menino de vó também vai pro pessoal que tá lá no Matadouro, lá nas Cacimbinhas, no Campo Redondo. Obrigada a todos, a todas. Paulo Roberto, ele diz aqui, bom dia, Sandrinha. Que Deus te abençoe, garota, abençoe todos nós. Ele diz, eu tô na Buriti. Toca um arrastapé pra nós. Estou de folga fazendo um bico, garota. Bom trabalho. Eita, coisa boa. Valeu, menino. Deus abençoe você e toda a sua família. Obrigada mesmo por estar com a gente. Toca já já mais um forró bodô, né? A galera já tá curtindo e a gente vai tocando porque a gente se anima. Vamos lá?
3: Bom dia, Sandrinha.
0: Bom dia, meu bem.
3: E eu gostaria de ouvir Fiverr, se você puder tocar.
0: Fiverr.
3: Se não puder tocar, pode tocar qualquer música do Leonardo. Eu feliz para você e para todos que estão ligados.
0: Gente, o meu Leonardo. Meu Deus, quando eu penso que meu Leonardo vai estar aqui, pertinho de mim. Mando ou não mando esta carta, não sei o que eu faço. Não sei também não, né? Não sei. Vamos lá, quem mais?
4: Bom dia,

0: depois com a família.
1: As nossas vidas, meu amor. Vou tocar então Amado Batista com Gustavo Lima, Alucinação. Na sequência tem Leonardo, Mando, Não Mando. Bebê Seixas, bom dia, menina.
2: Oi, Sandrinha, bom dia. Sandrinha, eu gostaria que você cantasse parabéns hoje em dose dupla. Primeiramente para minha filha, Luziane Seixas, né, que desejo ela tudo de bom. No momento ela não está aqui, está fazendo doutorado fora do Brasil.
1: Ai, que coisa
2: e
1: linda.
2: E o meu neto que está aqui comigo, Davi Seixas, está completando hoje 10 anos. Então hoje é dose dupla, né?
1: Isso.
2: Então esses são minhas bênçãos, meus tesouros. Eu desejo a eles tudo de bom, né? Que Nossa Senhora Aparecida abençoe cada um deles, viu? E obrigado, um cheiro, Sandrinha.
1: Beijo para essa família linda, muito abençoada, que tenham sonhos, projetos, todos abençoados por Deus, para dar a você e toda a família sempre a alegria de tê-los por perto. Que Deus abençoe a sua princesa, abençoe toda a família e esse gatinho aí, que hoje completa mais um ano de vida. Parabéns!
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1: E ela quer um sucesso de Marília Mendonça, ok. Oi?
4: Bom dia, Sandra Maurício.
1: Bom dia, menina.
4: Hoje eu estou de idade nova. Uhul. E eu gostaria que você tocasse os parabéns pra mim. Eu vi uma música religiosa. Uma bem bonita, quero que você escolha aí. Um bom dia pra todos. E pra você.
1: Obrigada, parabéns, Áurea. Parabéns, Patrícia.
5: Parabéns,
1: oi, dona Leda.
5: Bom dia,
1: Sandrinha.
5: Bom dia, linda flor. Sandrinha, oi. Manda um alôzinho pra minha irmã Rosiette no Bal Vermelho, meu cunhado Edivaldo, minha sobrinha Débora, Mike, o Rian, pra dona Luzinete, pra dona Dulce, pra Lu. Viu, Sandrinha? Eu gostaria de ouvir a música de Marília Mendonça, qualquer uma dela, pra oferecer pra todos os seus ouvintes, pra você. Para todos os seus ouvintes que estão ouvindo, minha flor. Viu?
1: Obrigada,
5: tô aqui
1: meu
5: fazendo
1: bem.
5: Meu almoço, rádio na pia, escutando sua voz.
1: Que maravilha.
5: Eu faço as coisas escutando sua voz. Viu,
1: só gratidão.
5: Marília Mendonça, qualquer uma.
1: Só gratidão, viu? A Deus e a vocês.
5: Oferecer também para meus netos, meus genros, meus filhos e todos os seus ouvintes. Tchau.
1: Obrigada.
5: Uma feliz quarta-feira, que venha cheia de paz.
1: E amanhã.
5: Pra nós, viu, meu amor?
1: Amanhã é dia de Corpus Christi, viu?
5: Meu filho Frank, que uma hora dessa está trabalhando, viu? Oferecer para todo mundo que está lhe escutando. Tchau e uma feliz quarta-feira.
1: Beijo, dona Leda, chuva de bênçãos.
6: Bom dia.

0: encontrar. Pode ser qualquer um de forró. Então, eu estava dando uma volta agora há pouco, aqui na praça do Mata Atlântica 2, né? E um caminhão lá do pessoal da limpeza da prefeitura, que estava fazendo a limpeza lá nas praças, estava lá ouvindo aí o seu programa.
1: Uhul!
0: Isso, né? Na maior altura, isso.
1: Que maravilha!
0: E ofereço a música para todos os ouvintes.
1: Ô, Geni, meninos que estão trabalhando aí com o rádio ligado no caminhão, no carro, enfim, nas lanchas, nas balsas, muito obrigada. Vocês são importantes demais para mim. Obrigada, Deus os abençoe. 11h14.
2: Manda um alô pra Coab.
1: Bom dia. Alô, Coab.
2: Alô, Ponta Mufina.
1: Alô, Ponta Mufina.
2: O Augusto Corrêa, graças a Deus, tá mais melhor. Todo dia você fala no nome dele. Graças a Deus.
1: Graças a Deus.
2: A Manuel também tá bem. A filha dele também.
1: A pichilinga, tá com a pichilinga.
2: Tudo bem por aí agora, né?
1: Graças a Deus, meu irmão. Graças a Deus. Bom dia, querida.
3: Sandrinha, passa uma música romântica pra mim aí, né?
1: Sim, senhora.
3: Estou aqui na escuta, em nome do Senhor Jesus.
1: Valeu.
3: Para toda a minha família, para vocês aí, para todos que estiveram escutando o Vibe, para meus irmãos da igreja. Tchau, fique com Deus, Deus abençoe.
1: Beijo, beijo. 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São 11h16. É musicão. Vamos lá? Dona Macé, seu Raimundo, Dona Lourdes, Dona Petrúcia, Dona Leda, um abraço para Dona Rosa também, professora Lurdinha, toda a vizinhança minha do Alto São João, um abraço para vocês. Vamos curtir, Amado Batista e Gustavo Lima, Alucinação, 11h16.

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0: E então, já estou por aqui de volta, agradecendo a Deus e o carinho de cada um de vocês que estão aqui na audiência com a 99.1. 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E atenção, atenção, é hoje, está de volta o Mães que Oram pelos Filhos, está de volta. Não existe missão mais bonita e poderosa do que a de uma mãe que se coloca de joelhos diante de Deus. Deus ouve o clamor de uma mãe que não desiste. Venha e renove sua fé. É, não venha só, traga outras mães, tá? Aliás, leve outras mães. Texto no punho, Bíblia na mão, joelhos dobrados na intercessão. Um encontro que fortalece, consola e transforma. Deus tem algo especial para você. Hoje, quarta-feira, na Capela Senhor dos Pobres, a partir das 18 horas, todas as mães são convidadas. Eu só não vou, gente, porque eu tenho realmente compromisso no catecumenato, mas é um movimento que realmente... é, muda tudo, né? A gente que quer os nossos filhos bem, eu digo, vai pra lá, vai pra lá. Um abraço, Tiago, Marcos. Oi, Sandrinha. Coloquei uma música de Frei Gilson, ofereça para o meu pai Manuel, que está de aniversário hoje. É o papai da família Oliveira. Em nome de Neide, Patrícia, Cida, todos os filhos, netos, genros, noras, é, do sítio Nazário. Todos parabenizam com muito carinho o grande senhor Manuel, o pai da família Oliveira, pai do meu amigo Maciel Oliveira. Uma festa linda, de muitas bênçãos, de alegria, de muito amor, de muita paz, muitos e muitos anos de vida. Parabéns por ser esse ser humano lindo, ímpar, um grande esposo, amigo, um provedor e que fez, né, contribuiu para que os seus filhos tenha uma vida boa, na amizade com Deus e com muita sabedoria, com muita simplicidade, garra, dignidade, todos construíram o seu castelo. E a gente aqui também se emociona, tá? Parabéns, seu Manuel, vida longa e tudo de bom. Recebo carinho também de todos nós da Grande Rio FM. Parabéns, parabéns, Cid Nazária.
1: Parabéns pra você.
0: Opa, passando para avisar toda a população penedense que hoje tem Feira da Agricultura na Coab. Valeu, Carlos, um abraço. Hoje tem Feira da Agricultura lá na Coab. Tem as delícias da família Oliveira lá também. Adoro.
2: Eu queria, bom dia.
0: Bom dia, minha flor.
2: Eu queria, meu amor, dançar um forrozinho.
0: Bora.
2: Ai, como eu queria, Santa Maria, seu ingresso. Meu amor, me dê de presente um ingresso desse.
0: Dessa vez vou ficar devendo, porque os dois já foram sorteados. Mas ó, você vai pedir ao seu filho pra ele se presentear. Diz, ó, filho, um presente pra mim, tá? Compra o ingresso da mamãe. R$30, vende na hora. Fica à vontade, na hora vende, tá bom? A Maria das Graças, cadê você?
3: À tarde. À tarde eu vou pegar o ingresso.
0: Pode vir à tarde que vai estar aqui, Gracinha. Um abraço pra você. Obrigada pela audiência de sempre. Quem mais? A Valquíria Martins. Quer curtir Zezé de Camargo com Marília Mendonça? Pra sua mãe Geni, pra Cássia, Rita, Ana Célia, Vânia, Ceissa Mello, pra todo mundo ligadinho com a gente.
3: Bom dia, flor do dia, como
0: bom
3: você tá?
0: Dia.
3: Você tá bem? Bom dia para essas meninas lindas que estão no seu programa hoje, Sandra. Sandra, como é que eu faço pra mim entrar nesse projeto? Eu queria entrar muito, mulher, se a minha mãe andasse também ia colocar ela. É minha vontade tanto de colocar ela.
0: Mas pode levar sua mamãe.
3: Mas só que não dá, né? Minha mãe é acamada.
0: Ah,
3: mas
0: que
3: me fala
0: pena.
3: Aí, Deus que abençoe vocês todos, vou fazer tudo pra me instalar nesse arraiar maravilhoso dessas meninas lindas, abençoadas. Bom dia, flor.
0: Tô aqui procurando. Eu tô aqui procurando. Vou te mandar um número aqui da Arli Pinheiro. Porque você fala com a Arli. E a Arli, com certeza, vai te dizer de que maneira você participa. Mas, gente, é gratuito, tá? Ah, não é. É só você ir às terças, quartas e quintas. Lá mesmo você já faz sua inscrição. Mas fala com a Arli para você tirar as dúvidas, tá bom, Sônia? Um abração para sua mamãe, um abraço bem carinhoso. Elineuza, minha querida.
4: Sandrinha. Bom dia,
0: moça.
4: Minha amiga. Eu quero te desejar um bom dia. Que Nossa Senhora de La Salette lhe abençoe sempre. Que você continue sendo essa pessoa maravilhosa.
0: Nós somos, minha princesa.
4: E passa aquela música aí. De Jorge e Mateus, ninguém vê. Ofereço a você, a mim e o meu filho Ulisses.
0: Eita, e o nome da música é outro, né? E agora, como é que eu vou lembrar? Tem mais gente por aqui, a Carlaline pedindo sucesso de Márcia Felipe. Coloco já pra vocês, tá? Essa daí, que lá na internet tá como se fosse Jorge Mateus, é inspiração. Na verdade, é uma música de Henrique e Juliano. É outro nome, quando a gente pesquisa aqui na internet, dá outra música.
1: Bom dia, Sandrinha. Você acorda o povo já fazendo zoada, que alegria.
0: Tem que ser,
1: bênção,
0: querido, né?
1: A gente todos os dias pra você também. Sandrinha, manda aí um alô aí pra vovó de Tatu, lá em Sergipe, lá. E eu tenho uma irmã lá que ela falou que é apaixonada pelo seu programa.
0: Oh, que lindo!
1: Viu? Dá um abraço lá no pessoal, lá, povoado de Tatu. Eu tenho minhas irmãs, minha mãezinha, 84 anos, tá lá em Sergipe, tá lá na casa da minha mãe lá. 84 anos, janeiro, minha mãezinha tem lá. Tá na casa da minha mana lá. É Sandra também, viu?
0: Opa!
1: Sandra e Sandra.
0: Só gratidão,
1: que
0: gente.
1: Que bênção, né?
0: Não tenho outra coisa a dizer, só gratidão.
1: Aqui, todos os dias, quando o saldo Luiz que você entra, é só alegria.
0: Você sabe, minha comigo amiga, é bagaceira aqui.
1: Bom trabalho, que Deus cubra de nós todos de bênção.
0: Comigo é alegria, é festa, é dança.
1: A caixinha de som é atrapalhada aqui no pé de pau.
0: O que é que eu posso fazer?
1: Daqui a pouco eu vou trabalhar, minha amiga. Tchau, um beijo e um abraço.
0: Só posso agradecer a Deus, porque eu sempre digo, eu tenho os melhores ouvintes. Não dá pra ninguém não, gente. É a melhor programação, porque meus ouvintes são de excelência. Amo vocês. Obrigada.
5: Bom dia, Sandra Maurício.
0: Bom dia, meu
5: Sandra
0: amor.
5: Se souber de algum trabalho, minha vez, que tô precisando
0: Eita,
5: trabalhar.
0: Ainda não deu certo, né, querida?
5: Tô parada, tô sem trabalhar. Não trabalhei pra mim.
0: Os que eu sei, amiga, já te encaminhei os números, já dei o contato, né? Mas olha aí, gente, quem estiver precisando de alguém, por favor, fala com a Maria. Maria tá aqui falando conosco.
6: Bom dia, Sandra Maurício.
0: Bom dia, querido.
6: Quem tá falando é Manuel Adalto do Povo.
0: Grande Manuel Adalto.
6: Eu gostaria que você passasse hoje, estamos é de forró, que é São João, Acimar Monteiro. Um dar um dê. Eu não leio o nome da música porque eu não sei.
0: Mas eu procuro,
6: Essa música aí, você passa ela pra gente ouvir. Ofereço para todos os ouvintes.
0: Okay.
6: E para você.
0: Valeu, meu querido. A gente vai sim tocar já já, tá bom? Vamos lá de música, o último bloco. Cavalo de Pau. Eita, sofrência, é nada. É gostoso, 11h46. É o clima de festa.
7: Jura
0: de amor. Dançou esse forró, vai dançar agora. 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

0: Aí o novo sucesso de Jorge Mateus foi especialmente pra minha amiga Elineuza. Olha, obrigada a todo mundo pelo carinho. Amanhã é feriadão, tá todo mundo em casa, de boa. Mas não esqueça de ir pra igreja, viu? Porque amanhã é o dia de Corpus Christi, daquele que entregou a vida por amor a cada um de nós. Vai na igreja, faz uma oração, tá bom? Tenha certeza que se a gente vive bem, sem colocar ele como prioridade, quanto mais colocando ele à frente de tudo que somos e que temos, tá bom? É, vem aí, programa A Voz da Cidade com Antônio Silva. Eu me despeço de vocês agradecendo o carinho, a audiência, prometendo voltar na sexta-feira das 9 ao meio. Aliás, hoje, a partir das 14 horas, no programa Derrubado. E o Rio FM Show é que volta na sexta-feira das 9 ao meio-dia. Obrigada a todos pelo carinho. 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Anuncia o desfecho aqui do programa Pra Lá de Bom. Vamos de forró? Tem Reginaldo Sama com esse forrozão gostoso pra gente curtir. Aliás, limão com mel e a cisão. Eu quero meu amor, eu quero meu amor. Chorar pra quê? Meio dia pontualmente, boa tarde.
1: Olha o que a gente vai cantar, se liga aí, ó. Pra...

0: Santa João.
1: Obrigado, meu mestre. Obrigado de coração.
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12h20 em Penedo, 12h20. Muito boa tarde para você. Está começando a partir de agora aqui pela 99. O meu, seu, nosso programa A Voz da Cidade. Dizendo que a direção geral é dele, Moacir Andrade Filho, o Bola. Produção e apresentação.

A oração do Pai Nosso está na Bíblia, no livro de Mateus, capítulo 6, versículos de 9 a 13. O Senhor ensinou a oração mais eficaz e poderosa. Esta é a oração do Pai Nosso, que convidamos você a orar agora junto conosco. Em nome do Pai, do Filho e do Espírito Santo. Amém. Pai nosso que estais no céu, santificado seja o vosso nome. Venha a nós o vosso reino. Seja feita a vossa vontade, assim na terra como no céu. O pão nosso de cada dia nos dai hoje. Perdoai-nos as nossas ofensas, assim como nós perdoamos a quem nos tem ofendido. E não nos deixeis cair em tentação, mas livrai-nos do mal.

Olá, queridos ouvintes, povo de Deus, eu, Padre Paulo, convido você agora a acompanhar comigo o Evangelho para hoje, quarta-feira, dia 3 de junho. Estamos na nona semana do tempo comum e hoje vamos refletir o Evangelho de Marcos, capítulo 12, versículos do 18 ao 27. Acompanhe comigo agora. O Senhor esteja convosco, Ele está no meio de nós. Proclamação do Evangelho de Jesus Cristo segundo Marcos. Glória a vós, Senhor. Alguns saduceus interrogavam Jesus. Moisés nos escreveu que, se o irmão de alguém morrer e deixar a esposa, mas não deixar filho, que seu irmão suscite descendência a seu irmão. Havia sete irmãos e os sete não deixaram descendência. Também a mulher morreu. Na ressurreição, de qual deles ela será? Dizia-lhe Jesus. Quando ressuscitarem, nem os homens se casam, nem as mulheres são dadas em casamentos, mas são como anjos nos céus. Quanto aos mortos que ressuscitam, não lestes como Deus disse a Moisés: eu sou o Deus de Abraão, Deus de Isaac e o Deus de Jacó. Não é de Deus de mortos, mas de vivos. Palavra da salvação, glória a vós, Senhor. Olha, meus queridos irmãos e irmãs, a vida no mundo que há de vir não será repetição desta vida. Não haverá mais morte, nem novos nascimentos. Os ressuscitados não se casarão de Jesus, serão como anjos no céu. Não sabemos o que são os anjos no céu, mas sabemos o que é não se casar. Aqui vivemos uma relação de família importante. Desça agora sobre você, a sua casa, a sua família, a bênção do Deus Todo-Poderoso. Em nome do Pai, do Filho e do Espírito Santo. Amém. Fica com Deus. Até amanhã aqui meditando a palavra do Senhor. Até lá.

12h25 e a partir de agora vamos com as principais manchetes de tudo que será notícia no programa de hoje. Décima terceira Conferência Municipal de Saúde de Penedo vai discutir fortalecimento do SUS e participação

Deputado detona PEC do fim da escala 6x1 e classifica a aprovação como irresponsável. Enem 2026 terá atendimento especializado para TOC, ansiedade e TDAH. Fachin aciona a ONU e denuncia tentativa de intimidação contra ministros do STF. Flávio Bolsonaro aciona a STF contra Lula após fala sobre traidores da paz.

0: INSS reativa acordo com entidade ligada ao PT, investigada por farra. Mega operação prende influenciador ligado ao Comando Vermelho, pré-candidato a deputado federal em Alagoas. Operação prende em Coruripe, foragido acusado de homicídio cometido em Sergipe. Papa Leão XIV nomeia a primeira mulher para liderar comunicações do Vaticano. Ponto facultativo, já já vou dizer para você o que abre e o que fecha aqui em Penedo durante o feriado de Corpus Christi. Projeto de lei aprovado na L redefine critérios para ascensão na carreira de policiais e bombeiros militar aqui em Alagoas. Ronaldo Lopes apresenta a revitalização da Praça 12 de Abril, novo projeto do PAP. Senadores aprovam projeto que dificulta aborto em crianças vítimas de estupro. TRE de Alagoas registra aumento de eleitores trans entre 2024 e 2026. E o TSE rejeita recursos e mantém Cláudio Castro inelegível. Tudo isso e muito mais a partir de agora aqui na 99, no seu programa A Voz da Cidade, que já está no ar.
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Muito boa tarde para você, ouvinte da Rádio Grande Rio FM. Estamos chegando hoje, dia 3 de junho do ano 2026. Estamos por aqui chegando, prometendo ficar com os senhores até às 14, trazendo muita informação e, é claro, querendo que você fique comigo até às 14. Você é nosso convidado especial a ficar aqui comigo até às 14, porque você sabe que aqui você continua, claro, sendo o ouvinte mais bem informado de todo o Baixo São Francisco. Você pode também participar do nosso programa, viu? Tem duas formas de você interagir comigo: pelo 3551-6600, você pode participar comigo, e também você pode ligar. 3551-6600 também é o nosso telefone fixo e WhatsApp aqui do nosso programa.

Muito bem, aí é pra você não esquecer que estamos no mês de junho. É mês de muito forró, e aí você conferiu, ó, não é programa musical não, é só pra você lembrar que ainda estamos no mês de junho, começando, hoje são 3 de junho, e vem muita festa por aí, vem muita coisa boa, viu? Então você curtiu aí, rapidão aqui na nossa programação, o Mano Walter, filho, não, perdão, Frio da Solidão. Forrozinho bom danado aí, né? Frio da Solidão com Mano Walter. Ó, vamos com informações dizendo o seguinte, ó, 13ª Conferência Municipal de Saúde de Penedo vai discutir o fortalecimento do SUS e a participação popular. A Secretaria Municipal de Saúde de Penedo e o Conselho Municipal de Saúde vão realizar no dia 19 de junho a 13ª Conferência Municipal de Saúde, um importante espaço democrático de diálogo, participação social e construção de propostas para o fortalecimento das políticas públicas de saúde. O evento vai acontecer no auditório do Instituto Federal de Alagoas, o IFAL, e terá como tema Saúde, Democracia, Soberania e SUS. Cuidar do povo é cuidar do Brasil. Antes da conferência principal, serão promovidas as pré-conferências de saúde, momentos fundamentais para ampliar a participação da população, dos trabalhadores da saúde, gestores e representantes de diversos segmentos da sociedade. Nesses encontros preparatórios, os participantes terão a oportunidade de debater os desafios enfrentados pela saúde pública no município, apresentar sugestões e contribuir para a elaboração de propostas que serão levadas à etapa municipal. Atenção, o cronograma é o seguinte: dia 9 acontece uma pré-conferência na Associação da Coab, dia 10 na Colônia de Pescadores Z12 e no dia 11 na Escola Municipal do Povoado Santa Margarida. Já a Conferência Municipal de Saúde representa o principal fórum de participação popular na área da saúde. Durante o evento, serão debatidas diretrizes, prioridades e estratégias para aprimorar os serviços oferecidos à população, além da eleição de delegados que representarão Penedo nas etapas estadual e nacional da conferência. A iniciativa reafirma o compromisso da gestão Ronaldo Lopes com a transparência, o diálogo e a construção de uma saúde pública cada vez mais eficiente, humanizada e acessível para todos. Mais do que um espaço de discussão, a conferência é uma oportunidade para que a população participe ativamente das decisões que impactam diretamente a qualidade dos serviços de saúde do nosso município. Com o tema Saúde, Democracia, Soberania e SUS, Cuidar do Povo é Cuidar do Brasil, a 13ª Conferência Municipal de Saúde convida a sociedade a refletir sobre a importância do SUS como patrimônio do povo brasileiro, instrumento essencial para a promoção da cidadania, da equidade e da garantia do direito à saúde. A Secretaria Municipal de Saúde e o Conselho Municipal de Saúde reforçam o convite para que usuários, profissionais da saúde, gestores, conselheiros e representantes da sociedade civil participem desse momento estratégico que visa resgatar a efetividade da democracia participativa e assegurar que o Sistema Único de Saúde transcenda o conceito, tornando-se uma defesa concreta contra a disparidade locais. Então tá aqui, vai acontecer a 13ª Conferência Municipal de Saúde, será realizada no dia 19. E nós temos aqui algumas pré-conferências que vai acontecer dia 9 na associação lá da Coab, dia 10 Colônia de Pescadores Z12 e dia 11 Escola Municipal do Povoado Santa Margarida. A conferência ela vai acontecer no auditório do campus IFAL aqui da cidade de Penedo, viu? E terá o tema, como tema, Saúde,
democracia, soberania e SUS. Cuidar do povo é cuidar do Brasil.

0: 12 horas e 39 minutos. Boa tarde para você. Boa tarde, minha amiga Preta da Macaxeira, na nossa sintonia. Nos desejando boa tarde. Valeu, Preta. Boa tarde, minha irmã. Tudo bem? Estamos por aqui. Sandoval do Madre também está por aqui. Boa tarde, garoto. Minha amiga Terezinha Dias, ela hoje não mandou áudio, preferiu digitar. Ela disse: estou aqui na escuta, meu jovem. Boa tarde, minha amiga Terezinha Dias. Melhoras, viu? Também estou por aqui. Professora Lurdinha, boa tarde, Antônio Silva. Ótima e abençoada tarde para você. Para nós, né? Para nós. Manuel Adalton tá na nossa sintonia mandando áudio. Fala, meu irmão.
1: Boa tarde, Antônio Silva. Cadê o homem das pichilingas? É Manuel Adalto do povoado Canoa de Baixo.
0: Oi, Manuel, boa tarde, meu irmão. Obrigado pela audiência sempre a todos aí do povoado Canoa de Baixo. É Manuel, continua em casa, lá no clima lá dele, lá das pichilingas do Gabriel, né? É Manuel, continua em casa, viu? Acho que ele só volta lá pra segunda-feira.

0: Muito bem, meu amigo Manuel Adalton, na nossa sintonia. E a todos aí do povoado Canoa de Baixo, aquele abraço e obrigado pelo carinho da audiência sempre, viu? É, Maluquinho do Brega também está por aqui, desejando boa tarde para nós. E meu amigo, doutor Leandro, venha para cá, rapaz. Venha bater um papo comigo aqui rapidinho, chegue, antes do intervalo das 13 horas. Meu amigo doutor Leandro Vieira, venha pra cá, filho, venha embora, venha logo, viu? Venha. Muito bem, tá certo, venha pra cá. Daqui a pouquinho eu bato um papo aí com o melhor naturopata de Penedo e região, doutor Leandro Vieira, vai chegar aqui e eu quero falar umas coisitas com ele aí, viu? Fique atento no meu bate-papo com o doutor Leandro, que é muito interessante. Minha amiga Luciana Dória também tá por aqui. Boa noite, Luciana. Acordou agora, foi? Eita, Luciana, você tá com sono, viu? Boa noite, 12h42. Acredito também nisso, não. Eita, acordou cedo você pra amanhã, viu? Valeu. É nada, não, você não tá tão idosa assim, não. É, né, o corretor que nos atrapalha, né? A gente começa a botar, a gente bota no WhatsApp, boa, aí vem as opções, noite, tarde e bom dia. Aí, atrás a gente vai, clica lá sem perceber. Valeu, Luciana, boa tarde, obrigado pela audiência sempre também aí, viu? É, Deus abençoe, muito obrigado. Terezinha Dias chegou, mandando áudio pra nós. Fala, minha irmã.
1: Eu agora vou falar, Antônio Silva. Boa tarde mais uma vez.
0: Boa tarde.
1: E eu ia falar algumas coisas, mas eu tenho muito respeito pela pessoa que você é. O homem que você é. E eu respeito muito o seu programa, que você é um radialista muito sério, mas senão eu ia dizer um monte aqui, sabe? Que você sabe que eu digo mesmo, mas eu te respeito muito a você, o seu programa, né? Não adianta a gente digo eu, tá balalá, balalá, balalá, balalá e não acontecer nada, né?
0: E o que
1: uma
0: foi que
1: coisa eu só vou dizer só um detalhe, Antônio Silva.
0: Diga aí.
1: A gente estamos pagando muito caro mesmo, entendeu? Os nossos direitos que a gente não temos, os nossos impostos que a gente paga, Antônio Silva, e que Deus te dê uma boa tarde.
0: Muito bem, Tereza, pode falar aqui, viu? O programa é aberto para você desabafar, viu? Aqui não tem restrições, não. Pode reclamar, pode falar. O espaço aqui é democrático e o espaço é aberto, viu? A única coisa que eu às vezes não gosto, que algumas pessoas fazem, é quando usa a palavra de baixo calão, quando falta com respeito, mas cobrar com seriedade, não tem problema não. Pode ficar à vontade, viu? Programa é feito justamente para as pessoas utilizarem para reivindicar direitos, viu? Direitos. Dona Cleonice, boa tarde.
2: Boa tarde, Tom Silva, que Deus abençoe grandemente. Aqui é Cleonice de Piaçabuçu. Que Deus abençoe.
0: Dona Cleonice de Piaçabuçu, na nossa sintonia, um abraço a todos aí na região de Piaçabuçu, também acompanhando o nosso trabalho aqui na Rádio Grande Rio FM. Um abraço para vocês aí da nossa cidade vizinha aqui de Piaçabuçu, né? Olha, gente, o Enem 2026 terá atendimento especializado para toque, ansiedade e o TDAH. O Instituto Nacional de Estudos e Pesquisas Educacionais Anísio Teixeira, o INEP, incluiu no edital do Exame Nacional do Ensino Médio desse ano 2026 novas condições para solicitações de atendimento especializado durante as provas. É o caso de situações relacionadas a quem sofre de fibromialgia e também a transtornos mentais. entre elas crise de ansiedade, transtorno obsessivo compulsivo, o TOC, e o transtorno do déficit de atenção com hiperatividade, que é o TDAH. Com a ampliação das situações previstas na edição deste ano, uma pessoa diagnosticada, por exemplo, com histórico de transtorno de ansiedade, poderá contar com um acompanhante para lhe dar um suporte nos dias de aplicação das provas. O atendimento especializado deverá ser solicitado pelo interessado no momento da inscrição, exclusivamente na página do participante do exame. O prazo de inscrições vai se encerrar na sexta-feira, dia 5 agora de junho. Outras condições. Como nas edições anteriores do Enem, também podem solicitar o atendimento especializado os candidatos nas seguintes condições: baixa visão, cegueira, deficiência física, deficiência auditiva, surdez, deficiência intelectual, dislexia, transtorno do espectro autista, diabetes, além de gestantes, lactante, idoso, estudante em classe hospitalar e outras condições específicas. A aprovação da solicitação. A solicitação do candidato precisa ser confirmada pela equipe do INEP para o candidato ter garantido seu atendimento especializado. Para análise do pedido, todas as solicitações

escrever em braille. Caneta de ponta grossa, óculos especiais, lupa, tábuas de apoio, bolsa de colostomia, medidor de glicose, bomba de insulina, entre outros. Todos os recursos deverão ser vistoriados pelo chefe de sala de aplicação das provas. No caso de lactantes, nos dois dias da realização do exame, em 8 e 15 de novembro, o acompanhante adulto ficará em uma sala reservada para ser responsável pela guarda da criança em fase de amamentação ou para ser acionado em caso de intercorrências com a participante. Dessa forma, o candidato diagnosticado com transtornos mentais poderá contar com o acompanhante, que também aguardará nesta sala reservada, monitorada por fiscais, para casos de necessidade de apoio ou estabilização do paciente. O espaço reservado nos dias de prova poderá também acolher profissionais ou parentes do participante que precisem de apoio e auxílio para ir ao banheiro e se alimentar durante as provas. O acompanhante não terá acesso à sala de provas e todos serão submetidos a uma revista eletrônica por meio de uso de detector de metais. No ano passado, o INEP autorizou o uso de cerca de 165 mil recursos de acessibilidade durante as provas do Enem para pouco mais de 116 mil participantes que solicitaram atendimento especializado. De 2022 a 2025, o quantitativo de pessoas com atendimento especializado no Enem aumentou 191%, passou para 30.856, num total de 89.770. O Exame Nacional do Ensino Médio avalia o desempenho escolar dos estudantes em término da educação básica e é considerado a principal forma de entrada na educação superior no Brasil, por meio de programas federais como o Sistema de Seleção Unificada, o SISU, e o Programa Universidade para Todos, o ProUni, além do Fundo de Financiamento Estudantil, que é o FIES. As instituições de ensino públicas e privadas usam esses resultados das provas para selecionar os estudantes. Desde a edição do ano passado, o Enem também voltou a certificar a conclusão dessa etapa de ensino para os candidatos com 18 anos de idade completo e que também alcance a pontuação mínima em cada área de conhecimento nas provas e na redação. Os resultados individuais do exame também podem ser aproveitados em processos seletivos de instituições portuguesas que tenham convênio com o INEP. Os acordos garantem acesso facilitado às notas dos estudantes brasileiros interessados em cursar a educação superior, por exemplo, em Portugal.

0: 12:52, recebendo aqui o nosso patrocinador, Dr. Leandro Vieira. O homem agora só vive viajando, graças a Deus, malhando também. É atendimento aqui, atendimento ali. Meu irmão, boa tarde, prazer estar recebendo o senhor no nosso programa. Seja bem-vindo, por onde andastes, que tanto cabelo criaste.
1: Eita, cabelo tem muito mesmo.
0: Tem muito, né?
1: Boa tarde, Antônio, boa tarde aos ouvintes, telespectadores sintonizados aí no programa.
0: Você gosta de fone, né? Você é metido a radialista, né?
1: É bom, né?
0: Você é metido
1: cantor.
0: A cantor, a radialista, né?
1: É bom se ouvir, né,
0: Antônio? Tamo aí, vê se vai chegar um sonzinho aí pra
1: Vamos
0: você.
1: Vamos ver.
0: Tá desligado aqui. Deixa eu colocar aqui. Tem áudio aí?
1: Chegou com força.
0: Se tiver alto, vai por aqui, que tem um botão que baixa aí.
1: Não, chegou.
0: Tá bem?
1: Tá ótimo.
0: Muito bem. Vem cá, rapaz. Eu queria muito que você viesse a esse programa mesmo. Já tem uns dias que eu digo, rapaz, o Léo nunca mais apareceu, porque eu fico bisbilhotando o seu. Eu fico bisbilhotando a sua rede social. Quer dizer, eu só vejo aquilo que você posta no status do WhatsApp. Porque eu não tenho Facebook. Instagram, perdão. Olha, lá vai eu com o Facebook, tá mais antigo ainda. Eu só vejo aquilo que você posta no status do WhatsApp. Mas eu queria perguntar o seguinte, você fez uma postagem esses dias? Você fez uma postagem esses dias? E eu disse, rapaz, vou guardar essa para perguntar para o Léo. Por que que você disse o seguinte?

0: seguinte, na sua fala, você colocou assim, ó: suco de laranja, um mal silencioso.
1: Boa.
0: Quem é que não gosta? Você pensa que até printei. Achei interessante. Quem é que não gosta de um suco de laranja? Eu, particularmente, quando eu vou tomar um café da manhã na padaria, que eu gosto de vez em quando, eu sempre peço um suquinho de laranja. Aí o cara pergunta, com açúcar ou sem açúcar? Eu digo, não, o suco já tem, doce, né? Sem açúcar, tal. Mas por que, Léo, você fez essa postagem e você fez uma pergunta, suco de laranja? Não, você fez uma afirmativa, suco de laranja, um mal silencioso. Traduza para nós,
1: boa,
0: aí, por favor.
1: Boa. Antônio, muita gente me questionou, muitos profissionais até da área da saúde. Rapaz, você está dizendo que suco de laranja não presta? Veja só. Leia o texto que eu coloquei abaixo e tal. Você aí não teve como ver, uhum, porque o texto não é compartilhado ali, a gente não consegue compartilhar. Eu, mas o que é que o texto aqui fala? Vou te explicar de uma maneira bem simples para que todo mundo possa entender em casa. Uma coisa é você chupar duas laranjas, mas para você adquirir aí 500 ml de suco, você toma tranquilamente aí numa padaria, não toma? Um copo de 500 ml, uma, uhum, jarrinha, pronto. Para você conseguir suco de 500 ml de suco de laranja, você acha que quantas laranjas é necessário? Aí.
0: 500 ml, meia dúzia?
1: No mínimo seis laranjas.
0: É pouco, né, que sai de líquido.
1: Aí o que é que acontece, Antônio? Uma quantidade dessa de laranja sem as enzimas, aqueles gominhos, que geralmente você bate o suco ali com gelo, né, também, não bota açúcar não, mas bata no gelo.
0: E os gomos não vai, só exatamente, vai o líquido, porque você espreme, pronto, o gomo fica.
1: Exatamente, e se bater no liquidificador, pior ainda.
0: Porque dá um gosto amargo.
1: Isso,
0: você bate com tudo, né?
1: Verdade.
0: Dá um gosto meio...
1: Então, o que é que acontece? Quando você faz esse suco dessa maneira, você tem uma absorção muito rápida pelo sistema digestivo, porque é um líquido. Você não tem fibras para segurar a digestão ser mais lenta. Então esse suco, quando ele é absorvido rapidamente, ele aumenta a glicose, porque é frutose, né? Frutose se transforma em açúcar, frutose da laranja. Só que a gente está falando de uma laranja, a gente está falando de no mínimo seis laranjas ao mesmo tempo.
0: Para fazer uma jarra de 500 ml.
1: Isso. E esse excesso de frutose, ele se acumula no fígado, que causa esteatose hepática, da gordura no fígado acumulada por conta do suco de laranja, aumenta a glicemia e ele baixa o óxido nítrico, que é uma substância responsável pelo controle da pressão arterial. Em muitos dos casos, pessoas que tomam todos os dias suco de laranja, ele vai ter hipertensão.
0: E acha que é uma coisa muito saudável, porque é suco natural.
1: É suco de laranja e tal, e na verdade você está consumindo algo que vai alterar a sua pressão, porque ele consegue baixar o óxido nítrico, que baixa, faz com que a pressão arterial suba. Então o cara, aparentemente, é atleta, toma suco de laranja, mas ele é hipertenso. Hoje, por quê? O que é que eu estou fazendo de errado? Uma simples coisa como o suco de laranja. Então, você tem dois problemas com o suco de laranja. Isso é pessoas que tomam todos os dias. Eu conheço pessoas que tomam todos os dias suco de laranja. Não é aquela pessoa que toma esporadicamente, como você. Hoje eu vou tomar o suco de laranja? Não. Mas essas pessoas que tomam todos os dias vai ter problema de diabetes, pode ter problema com diabetes, pode ter gordura acumulada no fígado e também problema de pressão alta. Entendeu? Então é algo que muita gente questiona, né? Vai no meu direct lá, até amigos meus são nutricionistas, diz, cara, isso tá errado. Eu digo, não tá não. Eu fui conversar com ele, mostrei, ele realmente faz sentido. E não, nem só faz sentido, como eu já atendi pessoas na prática, que pessoas que eram triatleta, né? Que tinham uma alimentação para ela era excelente, que era da área da nutrição e que tinha uma hipertensão, que não achava o que era essa hipertensão. E aí a gente foi conversando, eu falei, olha, é isso aqui, o seu suco de laranja que você está tomando todos os dias. E ela não é, e retirou o suco, a gente entrou com protocolo, com pepino, e a gente conseguiu resolver o problema da pressão alta dela, que era justamente por conta disso. Inclusive tinha gordura no fígado, essa mesma paciente.
0: É verdade que quem tem dificuldade para ir ao banheiro, se consumir a laranja, pega a laranja, quatro pedaços assim, divide a banda, depois corta de novo, fica, né?
1: Sim, sim.
0: Consumir ela com bagaço, tudo. É verdade que ajuda para você evacuar?
1: Sim, ali tem fibras, né? Então, pessoas que têm intestino preso, é interessante, após o almoço, ou até durante o almoço mesmo, fazer o consumo da laranja desse jeito aí, comer com, como a gente chama, né? Com bagaço e tudo.
0: Só tira a casca
1: aí, porque
0: ela tem um, né?
1: Tem aquele...
0: Queima a boca
1: toda. E melhora muito a digestão, melhora muito. Então eu aconselho pessoas que têm problema digestivo, eles comecem a fazer o chupem uma laranja ali durante a refeição ou após a refeição, que vai ser uma maravilha. Vai substituir, inclusive, a sobremesa, né? A gente chama sobremesa, como é uma sobremesa, como uma fruta, de preferência uma laranja, uma tangerina, tem pessoas que chamam laranja pocã, outros chamam tangerina, né? Ou laranja cravo, é muito pera. Bom também, a pera, mas... realmente isso aí é verdade. Ajuda bastante mesmo, Antônio. Pessoas que têm intestino muito preso.
0: Muito bem. Agora, ô Léo, a gente ouve muito falar no suco da acerola. Já que estamos na área do suco, o suco da acerola é rico em vitamina C e tal. Tem algum mito aí? Realmente é verdade? Tem que se ter o mesmo cuidado com a acerola como se tem com o de laranja, porque também trata-se de um suco. É melhor consumir a própria acerola, o fruto. E como é que funciona?
1: Antônio, tem uma fruta que é muito mais rica em vitamina C do que a laranja, do que a acerola, e muito pouca gente fala disso, limão? Que é a goiaba.
0: Goiaba?
1: Goiaba. Goiaba é muito mais rico em vitamina C do que acerola e laranja, sim.
0: Goiaba?
1: Bem mais.
0: Não tem nenhuma acidez, ela?
1: Pois é, mas é rico em vitamina C, por incrível que pareça. Mas assim, quando se trata de suco, a acerola, ela já é um pouco mais azeda. Então, há necessidade de acrescentar açúcar. Eu, particularmente, já tomei o suco de acerola e não consegui tomar por ser muito azedo. Vamos colocar um pouquinho de açúcar aqui, hoje eu não tomo mais. Então, é melhor para o cara que quer ali se nutrir de vitamina C, chupar 5 acerola. 5 acerola do que fazer o próprio suco ali, porque você tem o mesmo
0: cinco
1: processo.
0: 5 acerola vai equivaler a um copo de suco?
1: Não.
0: No tocante a
1: nutrição? Sim, com certeza sim. Uma acerola ela tem muito mais nutrição, uma acerola do que 3 laranjas, se a gente for falar de vitamina C, né? Mas aí a gente vai para goiaba. A goiaba é muito mais potente em vitamina C. Só que as pessoas gostam ali de tomar um líquido e tal. Uma coisa que é muito... Um suco que é muito bom, se não for triturado muito, é um suco de abacaxi. Se o suco de abacaxi for triturado muito, e geralmente a gente coa, né? É ruim. Se você conseguir fazer um suco de abacaxi e tomar, basicamente ele vai ficar muito grosso, né? E tomar sem coar, é muito bom. Abacaxi tem uma enzima que ajuda muito na digestão. Mas muita gente, a maioria das pessoas, não vai conseguir triturar um suco de abacaxi e tomar.
0: Aquele, não sei como é que eu chamo aquele ali.
1: Miolo lá?
0: Sim, o abacaxi.
1: Sim.
0: Muita gente não consome por ele ser um pouco duro.
1: Sim.
0: Né? Aquilo tem alguma vitamina?
1: Tem muitos nutrientes. É rico também em enzima digestiva ali. Eu, particularmente, quando eu corto um abacaxi, eu não tomo suco. Eu chupo a fruta. Eu como aquela parte ali também. Geralmente, quando a gente... Em alguns... quando eu almoço aqui, em Penedo, tem alguns restaurantes que disponibiliza lá abacaxi em rodelas e tal. É uma coisa muito boa também para colocar na digestão. Ele tem... Tem pessoas que chupam abacaxi e a língua não corta. Né? Tem pessoas que têm uma sensibilidade. Verdade. Que dizem, eita, cortei a língua e tal. A
0: mesma coisa acontece com o tamarindo.
1: Pronto. O abacaxi, ela tem uma enzima, bromelina, salvo engano, que é muito bom para a digestão. Pessoas que têm digestão ruim, começam a fazer uso do abacaxi durante a refeição. Durante o almoço mesmo ali, comendo com o feijão, a carne, você vai ter uma digestão melhorada.
0: E o abacaxi na brasa, quem foi que inventou isso?
1: É muito bom, eu gosto.
0: É bom?
1: Eu gosto demais. Gosto muito. Pessoal, coloca uma canelazinha ali por cima.
0: Quando tá no churrasco, geralmente sim. Tem pessoas que colocam, né?
1: Sim, sim, é maravilhoso. Já comeu você?
0: Mas ele, não, eu não gosto de abacaxi.
1: É maravilhoso.
0: Mas tira os nutrientes dele, ele
1: não,
0: perde?
1: Não, basicamente não. Mas assim, eu gosto do sabor. Eu gosto do sabor em si. O que, pra mim, o que é interessante do abacaxi é as enzimas, que ajuda na digestão, né? Melhora muito a digestão. Então, aquele processo ali não vai eliminar as enzimas, não. Vai funcionar do mesmo jeito, para essa finalidade. Né? Porque tem a questão de algo que você gosta, que você acha bom, que é doce, e tem algo, e entre algo que vai lhe beneficiar. Se a gente estiver falando de benefício de digestão, abacaxi, ela naquele processo de assada, ou comer a própria fruta ali, ela vai ter o mesmo benefício.
0: Eu quero saber do senhor, daqui a pouco, porque está cheio de mensagem aqui já. Eita. Né? Eu quero saber do senhor o que é disepatida.
1: Disepatida?
0: Sim. Peraí, não diga não. Eu quero saber já. Eu achei interessante esse nome aí. Fica atento ao que o senhor posta lá. Entra aí, meu irmão. Fica à vontade.
1: Muito bem.
0: Vamos lá. Quem está por aqui quer fazer pergunta para o doutor Leandro Vieira. Meu amigo Aníbal Costa, boa tarde. E para quem está com virose, suco de laranja, chupar a fruta ou o suco? Vou tomar o suco.
1: É melhor, no caso, ele chupar.
0: Melhor ele chupar, né?
1: Com certeza.
0: Aníbal, melhor chupar, viu? E de preferência, com bagaço e tudo, né? Não é melhor, Léo? Com bagaço e tudo, né? Com bagaço e tudo, porque aí vai absorver os nutrientes, né?
1: Aníbal tá numa virose aí. Antônio, tá uma virose geral,
0: isso,
1: cara.
0: Isso que eu ia comentar com você. Geral. Já percebeu que muita gente tá gripando e não é gripe pouquinha, não.
1: E diarreia
0: não.
1: Também. Tem muita gente com diarreia.
0: Será que isso não é o Covid por aí?
1: Eu creio que sim, que seja uma mutação da cepa. Cara, verdade. É muita gente com diarreia, do nada. Do nada uma diarreia. E assim a gente vai correlacionar com o que comeu e a gente vê que não foi algo diferente. Que a rotina é a mesma. E é muita gente mesmo. Inclusive eu tive esses dias.
0: Foi?
1: Né? Tem duas, três semanas que eu passei por uns perrengues, né? Diarreia é complicado, mas assim, 24 horas eu fiquei zerado, graças a Deus. Fiz um jejum para não comer e nem tomei nenhum medicamento para segurar, né? Tem muita gente que tomou aqueles Mosec, né? E tal. Não é legal. Então, se tem alguma coisa estragada dentro, que saia.
0: Então, para o Aníbal, melhor ele consumir a laranja
1: Aníbal, chupando. Muito melhor.
0: E não suco.
1: Não, suco de jeito nenhum. E sol, cara. Leve sol aí, faça umas corridazinhas aí sem camisa no sol. E vai ser muito bom o sol, apesar que o tempo tá meio nublado, mas o sol é muito bom para ele.
0: Melhoras, meu amigo Netinho. Dona Rita, fala.
2: Antônio Silva, eu gostaria de fazer a pergunta ao doutor.
0: Pois não.
2: Toda de manhã, quando eu chego da caminhada, aí eu boto laranja, cenoura e limão.
0: Ah, um detoxzinho.
2: E gengibre. Faz mal todo dia eu tomar isso? Quando eu chego da caminhada, pergunta
0: limão,
2: aí, por favor. Obrigado, boa tarde.
0: Limão,
2: quando eu chego da caminhada, aí eu boto laranja, cenoura e limão
0: e gengibre.
2: Ótimo.
0: E aí, doutor, esse é um detox? Posso chamar de detox
1: ou
0: não?
1: Muito bom, pode continuar fazendo todos os dias, viu?
0: É bom?
1: É bom sim, não vai botar açúcar não, né?
0: É, melhor não, né?
1: É, açúcar não boto não.
0: Dona Valquíria, boa tarde.
3: Boa tarde, é Valquíria do Manibu.
0: Oi.
3: Pergunta aí o doutor.
0: Sim.
3: Que o meu filho é diabético e ele chupava muita laranja.
1: Sim.
3: Aí ele começou a passar muito mal mês passado, a gente teve de levar ele para um especialista em Aracaju.
1: Certo.
3: E o especialista proibiu ele de chupar laranja e tomar o suco. Vai ser
0: uma maravilha. Tem outra aqui, peraí.
3: E proibiu ele tomar seja o que for de suco, entendeu? Preferência ele comer as frutas que ele deve comer.
0: Sem suco.
3: Uma banana, uma maçã. As frutas que, não todas, a maioria que ele pode chupar. Agora, justamente
0: a laranja,
3: o médico proibiu tanto ele chupar como tomar o suco.
0: E aí, Léo?
1: Ó, veja só, eu não tô de frente ao paciente, né? Eu tinha que estar com o exame dele de hemoglobina glicada, de insulina, não só a glicose em jejum, pra gente entender o que é que tá acontecendo. Tem banana, tem frutas aí, tipo a banana, é muito pior.
0: O que
1: pior.
0: É que tá muito alta é a glicemia dele, é a questão do açúcar no sangue. Ela colocou aqui muito alto, deve ser a glicemia.
1: Pronto. O que é que acontece? A laranja, dependendo do horário que ele faça o uso, o consumo, se ele fizer após uma refeição, não vai fazer mal algum. Entendeu? Agora, se ele fizer solto e tal, agora a banana, eu não entendi aí se ela falou que a banana ela pode comer, que ele liberou banana para ele.
0: Ela disse que a glicemia dele é alta, tanto em jejum como também após o almoço.
1: Pronto, é uma diabetes descompensada.
0: Então, por
1: né?
0: isso o médico pediu para ele não tomar suco.
1: o suco para ele é terrível. Agora, uma laranja após o almoço, colado ao almoço, acabei de almoçar e vou chupar uma laranja, não vai alterar de forma alguma.
0: Mas ela disse que o médico pediu para ele tirar.
1: É, então siga a orientação do médico que ele foi, né? É. Eu não estou vendo o paciente como exato, eu falei. Exato. Mas assim, para mim, no, a gente está falando aqui, é, no geral, essa laranja não vai ofender, mas ela tem que seguir... Né?
0: A orientação
1: do profissional dele, né? Que consultou ele. Eu não estou consultando ele aqui, sim, não tenho sim. como
0: verdade.
1: Dizer, olha, pare isso. Uma coisa é o paciente estar comigo dentro do consultório, eu analisando os exames dele, o histórico dele, é diferente.
0: Ela disse, graças a Deus, o meu filho mudou. Então, você tá
1: show
0: dando
1: de bola,
0: certo,
1: tem
0: né?
1: que mudar, tem que mudar mesmo, é, virar a chave. Lá.
0: Samara Ruama, boa tarde, Antônio Silva. Pergunta ao Léo Natural: qual o nível natural da ferritina no organismo e qual é o nível anormal?
1: Para mulher, acima de 140, entre 140 a 200, tá ótimo.
0: E o anormal?
1: Anormal, abaixo disso, já tem queda de cabelo, cansaço, deficiência, tireoide desregulada.
0: O que é que causa a queda da ferritina ou o excesso dela no nosso organismo?
1: O excesso dela é um marcador inflamatório. Quando o paciente está com a ferritina muito alta, vamos falar de homem, daqui a pouco de mulher, geralmente a gente investiga o fígado, função hepática, TGO, TGP e gama GT, e também uma ultrassom do fígado. Geralmente esse paciente está passando por um processo inflamatório. Tem gordura no fígado? É um processo inflamatório. Os marcadores hepáticos, TGO, TGP, estão alterados? É normal, a ferritina está alta. Né? Então o que é que a gente tem que corrigir? Se está alta a ferritina, a gente tem que descobrir a causa, que geralmente é o fígado, fazer um detox no fígado, mudar a alimentação. Isso serve para a mulher também. Se está muito baixo, geralmente a mulher tem a ferritina muito baixa, ciclo menstrual, né? Menstruação com muito volume de sangue, então isso vai causando uma anemia. Por isso tem muita mulher com queda de cabelo, esquecida, quando a gente vai ver é uma deficiência de ferritina, que é diferente do ferro. Tem pessoas que estão com a ferritina altíssima, mas estão com anemia. O ferro está baixo, o ferro sérico. A ferritina é uma reserva de ferro, mas é um marcador inflamatório também.
0: A ferritina é uma coisa e o ferro é outra.
1: É, porque é que a gente pega um paciente para analisar a anemia? A gente olha o hemograma para ver como é que tá as hemácias, os hematócritos, vê a ferritina e vê o ferro sérico. Se a ferritina estiver lá em cima e o ferro estiver lá embaixo, abaixo de 60, de 40, esse paciente está com a possível anemia. Né? Então a gente tem que correlacionar tudo isso. Não tem como a gente olhar somente uma ferritina e dizer assim, esse paciente está com anemia. Está baixo, vai ter seus sintomas. Está muito baixa a ferritina. Mulher, vai ter queda de cabelo, unhas fracas, indisposição, cansaço excessivo, até um sintoma que parece com depressão. E, na verdade, é uma anemia por deficiência de ferritina. Mas não só devemos olhar para o exame de ferritina isoladamente.
0: É, Cleide Santos, boa tarde. Pergunta ao doutor se tomar suco de jenipapo todos os dias é bom. É só um copo para tomar medicamentos?
1: Não vejo sentido de estar tomando todo dia um copo de jenipapo. O pessoal fala que é muito bom para anemia, né? Mas na verdade o que é bom para anemia é carne. Que trata anemia é carne, comer carne.
0: Ela
1: carne
0: disse que
1: boi.
0: Toma um copo para tomar o medicamento.
1: É, por que não água? A água é melhor para tomar medicamento, né?
0: Mas essa história aqui, jenipapo é bom para
1: sangue. É igual a feijão, não serve para nada.
0: Essa agora foi boa.
1: Mas é sério, Antônio. Oh, o ferro do feijão, ele não é...
0: respostas aí.
1: O ferro do feijão, ele não é absorvido e convertido. Ah. É muito raro, muito raro. Então, vamos comer feijão que tem ferro. Não faz sentido, não faz sentido de forma alguma. Carne, paciente que tem uma dieta baseada em carne gordas, por exemplo, ele não vai ter anemia, ele não tem anemia, ele não tem queda de cabelo, né? O corpo tem que estar desinflamado, ele comendo carne. Aí o cara se entope de arroz, de farinha, de feijão. Não, estou comendo feijão, estou com anemia.
0: Então, para Cleide Santos, ela disse que quer saber se é bom e toma um copo todo dia para tomar remédio. Então, é melhor tomar com água mesmo.
1: Com água. Não faz sentido estar tomando suco de jenipapo não, minha amiga. Todo dia, uma hora ou outra, beleza, para matar a sua vontade. Mas esse suco de jenipapo não está lhe servindo para nada.
0: Dona Maria do Gileno. Fala, minha irmã.
4: Boa tarde, meu amigo Antônio Silva. Boa tarde, Léo. O Léo aí é topado aí. Ah, Léo, eu descasco o abacaxi, chupo o abacaxi com tudo e a casca eu lavo bem lavada e ainda faço suco. E ainda tomo o suco chupando o abacaxi. Da abacaxi eu não perco nada.
0: Suco da casca, Léo?
1: Sim, é muito bom.
0: E é?
1: É muito bom.
0: Valeu, Maria do Gileno, passando receita pra gente aí, né? É, Dona Terezinha Dias, o que é isso aqui, mulher? Não me diga que é refrigerante.
5: Boa tarde, doutor Léo. Eita, que coisa linda, eu ouvi sua voz, viu, homem? É isso mesmo, Léo. Eu tive uma miserável de uma tosse, uma gripe. Foi um inferno na minha vida. Sabe com que eu fiquei boa? Com seus remédios da sua clínica. Principalmente aquele lambedor. Ah, não terminei nem o vidro todo. Tô nova em folha, meu filho, viu? Ô, Léo! Eu gosto muito é de tomar suco de cenoura, ela pura, e de beterraba. Agora mesmo, na hora de meu dia, antes do meu almoço, eu tomei 2 copos de beterraba, passado no liquidificador. É uma delícia. Eu gosto muito, sabe? Não gosto não de misturar muita coisa.
0: E aí, suco de beterraba com cenoura?
1: A cenoura é rica em beta-caroteno, né? Favorece a visão. É muito bom pra visão, Antônio. Você já viu um coelho usando óculos?
0: Não.
1: Pois é.
0: E o bicho gosta de uma cenourinha,
1: né? Mas é muito bom mesmo. Ela é rica em beta-caroteno, vitamina A, né? Que é o beta-caroteno. É muito bom realmente pra visão. A beterraba tem seus benefícios. Rico também em óxido nítrico. Melhora a pressão arterial, beterraba. Enfim, tem muitos benefícios aí. Mas, gente, não façam igual... Há um amigo que sentou comigo numa mesa, vamos tomar um café, ele disse, não, eu quero chá. Beleza, eu até postei nos status, acho que não sei se você viu.
0: Foi, eu vi.
1: Aí ele disse, chamou o garçom, traga açúcar.
0: Açúcar.
1: Eu olhei pra ele, meu irmão, tu vai botar acabou açúcar no chá de boldo. Ele disse, é, chá de boldo só presta com açúcar. Aí eu, pô, não faço não, não vai servir pra nada esse chá, pô. Muito açúcar e tal, e o chá de boldo, particularmente, não é ruim. Tem chá que é ruim, Antônio.
0: Chá de boldo é bom,
1: é
0: velho.
1: É maravilhoso.
0: É uma delícia.
1: Mas então a dona, esqueci o nome dela,
0: Terezinha.
1: Dona Terezinha, é ótimo, viu? Mas
0: cenoura,
1: não abuse não com
0: cenoura
1: com beterraba. Não abuse não, principalmente se for no evento e colocar açúcar não, pelo amor de Deus.
0: Olha, dona Valquíria voltou a falar com a gente assim, homem, não fale de menstruação não, pelo amor de Deus, porque antes 15 dias antes da menstruação dela chegar, parece que o mundo vai cair em cima dela. Ela disse, isso é normal, dói tudo.
1: Não, normal não é. Antônio, eu atendi, não sei se você viu, postei hoje nos status do WhatsApp, postei agora próximo, um depoimento de uma paciente minha que estava, paciente jovem, 20 e poucos anos, estava 8 anos perambulando de médico em médico, ninguém falava, você tem síndrome metabólica, você tem ovário policístico, você tem miomas e tal, e ela só faltava morrer de dores no período menstrual, terrível.
0: O que causa essas dores e esses sangramentos, muitas vezes fora do normal de uma menstruação, são esses policistos?
1: Não. O que é que acontece? Geralmente, os pacientes que têm essas patologias, eles têm um paladar muito para coisa doce, para chocolate, para muito carboidrato. E o que é que acontece? Eles comem muito e aumenta a insulina. Então, quando você aumenta a insulina, você favorece cisto, miomas, tudo isso, entendeu? Então, a causa é a insulina. A insulina muito alta pode causar na mulher... O aparecimento de cisto, miomas que causam a dor. Aí você chega no médico dizendo que está com dor. Ele vai fazer o quê? Passar remédio para dor. O Léo vai buscar a causa da dor. O que é que está acontecendo? Ela foi para mais de 15 profissionais, essa paciente minha lá de Major Isidoro. Cada um tem uma opinião diferente. Cada um tem uma opinião diferente. Não, se acostume, é uma síndrome metabólica, não tem cura. Aí foi pro Léo, o Léo disse, olha, você vai comer isso aqui. Coma isso aqui, carne. Carne, vai comer carne, vai tomar só isso aqui. E a mulher em 30 dias me deu um depoimento aí que eu postei e tá maravilhada. Não sentiu mais dor, não sente mais cólica.
0: Por quê?
1: Enfim.
0: Por que tem mulheres Como disse aqui a dona Valquíria, antes da menstruação vir, sofre pra caramba. Quando está menstruada, parece que o mundo vai acabar. Tem gente que fica trêmula, dor no pé da barriga que não aguenta, mulher que falta até o trabalho porque não aguenta trabalhar.
1: Conheço muita
0: pessoa. Fica muita desse gente. Jeito assim. Menstruação, passa uma semana ou mais menstruando e não para nunca de sangrar. Por que que fica tão descompensado? Por que que isso acontece?
1: Antônio, vou lhe explicar já. Antes de ler essa mensagem, aqui é outra paciente de Arapiraca. Só essa aqui.
0: Ela está ouvindo a gente, é?
1: Não.
0: Ela disse, passando para dizer que mais um mês sem dor, sem cólica.
1: Isso. Olha, é outra paciente
0: tudo
1: já,
0: em
1: viu?
0: Paz.
1: Isso é outra paciente.
0: Sem
1: dor
0: e sem cólica.
1: É a esposa de um amigo
0: mas
1: meu.
0: Não diga não que eu for segredo, deixa o pessoal lá no consultório.
1: Essa aqui, ela desmaiava.
0: Desmaiava?
1: Desmaiava de dor.
0: Mas tem mulher que fica mal mesmo.
1: Eu conheço várias. Inclusive o esposo dela é um cara muito conhecido. Todo mundo conhece aqui em Penedo. Pessoal da música, todo mundo conhece. É gente boa. Ele levava ela para o hospital, só passava com morfina. A dor
0: morfina?
1: Dela. Morfina.
0: Num caso de menstruação?
1: Sim. Todo mês, já sabe, quando começava os primeiros sintomas, ele começava a dar uns remédios em casa. Quando não passava, se ela estivesse sozinha, ela chegava a desmaiar de dor.
0: Rapaz.
1: Era muita dor que ela não aguentava. E com um simples tratamento aqui que a gente está fazendo, está aqui o resultado.
0: Ela mandou
1: passou,
0: mensagem aí.
1: Foi,
0: ela
1: mandou hoje de manhã.
0: Sem dor, sem cólica.
1: Graças a Deus graças e ao tratamento. Antônio, esse problema que você me relatou aí está muito ligado a uma dieta desequilibrada. Consumo excessivo de carboidrato e uma permeabilidade intestinal. O intestino está inflamado. A gente pega esse paciente, desinflama o trato digestivo dele e começa a dar alguns suplementos, alguns fitoterápicos e o paciente começa a reagir, o corpo começa a reagir em menos de 30 dias e já começa a ter vários benefícios. É muita mulher com esse problema, muita mulher com cólica, exatamente o que você falou, um sangramento que vai 6, 7 até 10 dias.
0: Não é normal.
1: Fica indisposta, não consegue trabalhar, muito paciente chega para mim assim.
0: Agora, isso acontece com mulheres em vida sexual ativa.
1: Sim.
0: E acontece também com adolescentes que não teve nenhuma relação ainda.
1: Também, porque não tem questão de...
0: Com relação sexual, não.
1: Não tem, né? É uma questão... De
0: hormonal.
1: Tipo assim, a insulina é um hormônio, né? A insulina acaba sendo um hormônio. E me fugiu agora o nome de um hormônio que o cortisol. O cortisol aumentado, o estresse geralmente da vida da mulher, aumenta o cortisol que aumenta a insulina e começa a desregular o corpo.
0: Quando a menstruação está para chegar e quando a mulher está menstruada, ela fica com uma hipersensibilidade, né?
1: Sim.
0: Irritação. Acho que fica com esse cortisol lá em cima.
1: Lá em cima. O cortisol vai lá para cima,
0: aí a pessoa
1: insônia,
0: tá
1: lá,
0: diz assim,
1: incha.
0: Ela tá na, como é que chama?
1: TPM.
0: TPM, né? Não chega perto, não.
1: Não, realmente a mulher em si, quando ela não tem essas crises de dores e tal, mas esse período em si é realmente a mulher muda totalmente o humor, né? Uhum. Ela fica mais inchada, né? Aumenta o volume dos seios, a barriga dá aquela estufada, por mais que ela não tenha esse sintoma de dores, mas a mulher tem uns períodos aí no mês que ela tem essa variação hormonal, né? Esse aumento e essa queda, a queda de progesterona causa muito isso, ela fica muito inchada, o humor você não pode falar bom dia, o que é que tem de bom?
0: Você sabia que tem muita mulher que menstrua e não sabe por que menstrua, como é que acontece a menstruação?
1: Sim, verdade. É importante, né, visitar o profissional, o ginecologista, e as mulheres saber que a menstruação é algo bom, é algo saudável. É tanto que tem mulheres que vêm para mim que dizem assim, olha, eu fui para a médica, ela passou um remédio que agora eu tô boa, que eu não tô menstruando. Não é bom, de forma alguma.
0: Tanto não é bom que quando a mulher já tira o útero,
1: sim,
0: tudo, ela sofre pra caramba.
1: Muito, é muito calor.
0: Porque o ciclo menstrual é a saúde feminina.
1: Exatamente.
0: Né? Que significa que o seu corpo, seu organismo tá funcionando.
1: Igual um relógio,
0: entendeu?
1: Né? Igual um relógio funcionando certinho.
0: Por que as mulheres quando tiram o útero fica? Calor excessivo.
1: Ressecamento.
0: Né? Ressecamento.
1: Libido.
0: Perde libido. Pro não tem vontade de namorar.
1: Nada.
0: Tá entendendo?
1: É verdade.
0: Então...
1: Tem a anomalia, né? E interromper o ciclo, só que assim, a medicina convencional, infelizmente, usa esse método, né? Foi estudado.
0: Aí vai variar dos casos, né, Léo? É. Um mioma de repente agressivo.
1: Sim, sim.
0: Um sangramento que
1: provoca uma hemorragia. Né? Então, atendi uma em Coruripe, inclusive, chegou com essa queixa, né? Olha, eu tava que não aguentava, a médica botou um remédio de uso contínuo aqui para ele menstruar, mas, Léo, me sinto mal, é um mal-estar, a cabeça parece que tá pesada, então a gente, olha, vamos botar você para menstruar novamente agora. É um processo, né, que tem que suportar. E a gente consegue, né, trazer de volta ali, regular aquele ciclo menstrual e dá certo, né? Dá certo. Só que assim, a medicina natural, ela tem esses detalhes de você se adaptar. E as pessoas às vezes gostam de tomar algo doce. Por exemplo, a gente falou agora do chá, né? O chá tem paladar de pessoas que acham bom, como eu, mas tem paladar que não consegue tomar um chá, é compreensível. Então, a medicina natural, ela não mascara um suplemento para deixá-lo bom, né? No paladar, para se sentir bom. Só que aquelas substâncias que se usam para melhorar o paladar de uma vitamina, de um chá, né? De um remédio de farmácia, ela pode trazer também uma consequência quando é usado por longo tempo. Então, quem vai para uma consulta de medicina natural, ele tem que saber que tem que se adaptar ali a algumas coisas que não são muito saborosas.
0: Rapaz, você demorou tanto tempo a vir aqui que o WhatsApp tá cheio. Já são 13h24, eu vou para o intervalo comercial das 13 e não sei se eu vou atender todo mundo não. Se eu não conseguir atender todo mundo, eu peço desculpas, viu? Ele ficou acumulando para vir aqui. A Luciana Dória tá dizendo o seguinte: boa tarde, Antônio, por favor, pergunta ao doutor quais realmente são as frutas, né, que um diabético tipo 2 pode consumir. Açaí pode?
1: O açaí pode.
0: Pode?
1: A fruta é açaí, mas açaí que tem por aqui é açúcar e gelo.
0: Processado. Corante,
1: xarope, né? Não é açaí, processado. Aqui a gente não tem açaí, a gente tem açaí no Pará. E tem açaí aqui em Boca da Mata, que tem um plantio. Se você... Luciana, se você conseguir
0: a fruta...
1: comprar o açaí base que tem, que produz ali em Boca da Mata, fala, eu quero o açaí puro, açaí mesmo, de verdade, você pode comer, que é um antioxidante maravilhoso, é um anti-inflamatório, ali não vai lhe trazer problema nenhum. Mas é processado, ultraprocessado. Você pode ver lá que tem alto teor de açúcar. É xarope, né? Xarope de milho, enfim. A fruta você pode consumir, né?
0: Agora, ou a polpa base.
1: Agora açaí, minha amiga, infelizmente.
0: Ela quer saber quais as frutas que um diabético tipo 2 pode comer aí.
1: Nenhuma fruta para ela não vai servir para nada.
0: Não, se ela quer saber se vai alterar a questão da glicemia.
1: Vai. A banana é pior. O que é que ela pode comer de manhã no café da manhã? Melão, é muito bom.
0: Melãozinho.
1: Melão, mamão também. Nunca misture três frutas, no máximo duas frutas, né? Depois de meio dia eu não recomendo que coma nenhuma fruta. Ah, vou lanchar. Pode. Ah, tem duas frutas maravilhosas para ela. O abacate e o coco. Abacate e coco. Para ela é melhor. Tô com fome à tarde. Como um pedaço de abacate, um pedaço de coco. Não é água de coco, tá? É a carne do coco. Para a senhora é maravilhoso. Se a senhora puder comer três abacates de manhã no café da manhã, coma. É uma gordura boa.
0: Ô, Léo, o que é o diabetes tipo 2?
1: Diabetes tipo 2 é uma doença nutricional, né? Que ela é adquirida através de maus hábitos. Né? Tem a questão genética, mas não influencia tanto, né?
0: Mas tem a questão alimentar.
1: Alimentar, é mais alimentar. É 95% é alimentar.
0: Mas quando a gente fala tipo 2, significa que ela está num estágio descompensado,
1: não,
0: avançado?
1: Não,
0: como é que é?
1: Não. É porque a tipo 1, ela, você nasce com ela.
0: Ah,
1: é uma falha genética.
0: A tipo 2 você adquire.
1: A tipo 2 é adquirida, né?
0: Entendi.
1: Com os maus hábitos aí alimentares.
0: Aham, entendi. Ela anotou aqui, é melão, mamão, abacate e coco. Disse, obrigado.
1: Abacate e coco pode comer sem moderação, mas o mamão não muito. O melão é muito bom, ela pode comer um volume grande de melão, porque o índice glicêmico dele é baixo, tem muito líquido, é muito bom.
0: A Angélica colocou assim, Antônio Silva, aqui tem umas melancias. Pergunte aí ao doutor Léo se essa fruta faz mal no almoço. Rapaz, diga isso, não diga que faz mal não, porque eu sou fã da
1: melancia.
0: Uma melanciazinha.
1: Não, não vai fazer mal não, de forma alguma.
0: Eu gosto da melancia.
1: Ela almoçando. Não é diabética, né?
0: Não sei. Dona Angélica, a senhora é diabética, ela quer saber se faz mal uma melanciazinha no almoço, porque eu particularmente gosto. Faz mal não, né?
1: Não. A melancia... A melancia, se ela não for diabética, pode. É muito bom para digestão, é rica em citrulina, é muito bom a melancia. Mas o ruim, Antônio, sabe o que é o ruim das frutas? Você comer em horário aleatório. Por exemplo, no meio da tarde, o cara que é diabético, 3 horas da tarde, estou com fome, vou comer 2 bananas. Aí ferrou, meu irmão. Mas colado a uma refeição, você pode comer qualquer fruta.
0: Ó, o pessoal tá ligado no nosso bate-papo e tem um ouvinte aqui. Ela disse, boa tarde, pergunta ao Léo se a beterraba com laranja ou banana serve como pré-treino.
1: Beterraba
0: com laranja ou banana, se serve como pré-treino.
1: A beterraba é muito bom, mas a laranja ela não vai influenciar não para a questão do pré-treino. Seria interessante aí ela acrescentar um pozinho de guaraná ou um cacau. Ou então...
0: Com o quê? Com a beterraba.
1: Com a beterraba.
0: E a banana? Não?
1: Banana é bom, a banana vai evitar cãibra, não é diabética, né? Vai evitar cãibra, tá treinando.
0: Ela não disse não se é diabética não, ela perguntou se a mistura da beterraba com a laranja ou banana se serve para o pré-treino. Muito bem, tem mais aqui, dona Sônia, fala.
6: Boa tarde, Antônio Silva. Antônio Silva, tudo que o doutor falou aí, a minha filha está sentindo. Ela tem pedra na vesícula, é cálculo, né? No rins, cálculo renal. E ele falou aí umas coisas aí que é tudo que a minha filha está sentindo. Minha filha sempre.
0: Então, tá esperando o quê? Para marcar a consulta?
6: Queda de cabelo.
1: Terça-feira. Segunda-feira.
6: Para ela tomar?
1: Não.
6: Ou eu preciso levar ela lá para
1: ele? A sua filha, como é o nome dela?
0: Aqui, Dona Sônia.
1: Dona Sônia, segunda-feira eu vou estar atendendo o dia todo. Eu tenho duas vagas ainda. Duas vagas para atender.
6: Antônio Silva e o doutor aí.
0: Dona Sônia, quando é que você vai estar aqui?
1: Segunda, tem duas vagas somente.
0: Doutor Leandro vai estar atendendo aqui segunda-feira. Ainda tem duas vagas. Se quiser já deixar uma consulta marcada para sua filha, agenda com quem? Lá na clínica mesmo?
1: Pode passar meu contato. Yeah. Passa meu contato direto. Tá, e aí.
0: Olha, lembra da Angélica, da questão da melancia para o almoço? Ela disse que não é diabética, viu?
1: Pronto.
0: Ela disse, sou não diabética. Então pode consumir a melanciazinha, né? No almoço, né?
1: Pode sim.
0: Boa tarde, Antônio. Pergunta ao doutor Léo. O que ele pode indicar para quem tem endometriose?
1: Pronto.
0: Estou na escuta, eu sei onde é esse açaí da Boca da Mata, em Águas do São Bento.
1: É isso mesmo.
0: Sim,
1: vai lá buscar,
0: o que é bom para endometriose?
1: Endometriose, aí eu trato já vários pacientes, inclusive tem uma vizinha minha, tem até um vídeo dela no Instagram, que eu já consegui reverter a endometriose dela, porque na maioria dos casos é cirúrgico. Minha amiga, um remedinho não vai conseguir curar o problema da... É filha, ou é dela?
0: É dela.
1: Dela, não vai conseguir curar o seu problema. Marca uma consulta para segunda-feira que a gente vai conseguir. Se você estiver disposta realmente a virar chave para ficar boa, impossível você não ficar. Só se o Criador não quiser. Mas assim, o conhecimento, graças a Deus, ele me deu e eu vou atrás de buscar e eu tenho muito resultado de endometriose.
0: Eu tô pensando muito lá no seu consultório, eu vou lá, viu?
1: Vamos embora,
0: Antônio. Sabe por quê?
1: Tá na hora de você virar a chave.
0: Porque eu tô preocupado.
1: Tá na hora de você virar a chave.
0: Porque eu já fiz 2 exames.
1: Eu tô mais preocupado com você do que você mesmo. Eu comentei com o nosso amigo...
0: Emanuel. Eu já fiz 2 exames e nesses 2 exames eu tô no pré da diabetes.
1: Sim.
0: Aí, rapaz, o médico diz, tire pão, tire o seu quê, caminhe, não sei o quê, e eu não faço nada. Aí eu preciso, e eu vi que você postou, uma paciente mandou pra você, na maquininha, 98 sim. da sim, glicemia, sim. né?
1: De Murici. De Messias, ela.
0: Então, eu quero ficar assim, rapaz, que eu tô com 108, eu tô com 118, me ajuda aí.
1: Só é dizer o dia que o senhor vai lá.
0: Eu vou
1: lá,
0: viu?
1: Pronto,
0: segunda-feira você tá aí, é?
1: Tô.
0: O dia todo.
1: Então
0: acho que depois do programa eu passo lá.
1: Pronto.
0: Mas eu quero de verdade.
1: Pronto,
0: quero,
1: a gente vai
0: quero
1: fazer.
0: Que você me ajude mesmo, baixar essa glicemia.
1: Vou lhe apertar lá pra gente conseguir
0: não
1: reverter. Não
0: muito,
1: só
0: não.
1: Isso, viu? Não só isso. Pra resolver também o problema da coluna e tal.
0: Eu tô.
1: Dar uma secadinha aí na barriga e tal.
0: Precisando.
1: A gente vai fazer, muito, Antônio. Pode muito. Ter certeza. Vamos desenvolver.
0: Olha, a dona Valquíria disse que, ó, vê o que é um profissional. Que sabe realmente do que está falando. A gente tira o profissional como o doutor Leandro, assim, ó. A ouvinte voltou a digitar aqui e disse, parece que o doutor está falando todo o sintoma que ela está sentindo. Então isso mostra que você está realmente falando aí com muito conhecimento de base, né, Léo?
1: Antônio, além do estudo, o dia a dia, cara. O dia a dia, a gente vai...
0: pessoas ajudando, humano, tratando, né?
1: A gente... Chega um paciente lá, ele abre a boca para falar o nome dele, por exemplo. Eu basicamente já sei o que é que ele tem, né? Por que aconteceu aquilo... Diante de tanta experiência, e a gente vai conduzindo, conversando, ouvindo, que é importante. Inclusive ontem, não sei se você viu que eu postei também, algo maravilhoso que eu consegui. Uma senhorinha foi levar um capão que criou com o maior carinho do mundo, tá, que é o segundo que ela me dá. Com o maior carinho do mundo.
0: Quando for comer o capão, me chame. Né,
1: que ela chegou lá. Sozinho,
0: não.
1: Ela chegou lá e não podia pagar a consulta. Eu digo, minha amiga, sente aqui, que vai ser um prazer lhe atender.
0: Olha a pergunta que chegou pra você.
1: Manda.
0: Não, eu vou deixar você ver. Olha a pergunta que a dona Valquíria fez pra você. Olha a pergunta que ela fez pra você. Infelizmente o SUS não contrata, né, Léo?
1: É verdade.
0: Seria bom demais, né?
1: Verdade. Infelizmente, muita gente me pergunta se eu atendo pela Unimed, por convênio, Bradesco e tal. Sei. A gente não conseguiu ainda fechar essas parcerias. Era muito interessante, porque a gente poderia expandir, né, o atendimento. Tem muita gente que paga Unimed e já usou todos os médicos da Unimed e ninguém consegue resolver o problema.
0: Dona Valquíria, seria excelente que a Rede SUS começasse a trabalhar com médicos naturopatas também, para ter um tratamento alternativo. Sim. Que nem todo mundo é obrigado a ficar no convencional, né, Léo? Mas, sim, infelizmente, a Rede SUS... Tem naturopata na Rede SUS, Léo? Você conhece?
1: Tem umas terapias, né? Tem algumas terapias que ele que... o SUS... Mas, Antônio, é tão barato, cara, que eles repassam. É tão barato que o cara vai por amor. É negócio de tipo... R$15
0: consulta
1: não tem como.
0: Tem como não. Uma consulta pelo muito SUS barato. Sai muito barato.
1: Porque
0: mesmo
1: a gente conversa muito tempo, vai entender, né? E começa a usar o tratamento da naturopatia como base aí para ajudar nos remédios, nos fármacos. A gente não vai mexer no remédio dele. Mas, consequentemente, o cara que estava com pressão 18 por não sei quanto, começa a baixar a pressão, baixar, e ele vai para o médico dele, o acompanhamento lá da Unimed ou do SUS mesmo, no posto de saúde, e o médico diz, olha, vamos começar a diminuir a dose do remédio, que a sua pressão está ficando mais controlada e tal. E o cara vai se libertando de tanto medicamento que ao longo prazo vai trazer consequência para o rim, para o fígado, enfim.
0: Meu irmão, eu tô precisando muito pro intervalo comercial 13h34. Termina já, mas tá cheio de coisa aqui para você. Eu fico querendo atender os ouvintes e dar atenção aos ouvintes, mas eu tenho que ir pro intervalo comercial, gente. O programa, graças a Deus, tem muita gente acompanhando. Você tá vendo que o programa...
1: Sim, tem audiência com força.
0: Ó, o Jai. Sabe quem é o Jai?
1: Jai.
0: Sim?
1: Da Kombucha?
0: É... Tá ouvindo a gente, disse, lembra o Léo.
1: Tá me traindo, nunca mais me levou a kombucha.
0: Lembra o Léo da kombucha, é muito bom pra barriga.
1: Indico muito paciente.
0: Tá vendo?
1: Olha, é Lia.
0: Obrigado, Jai, pela audiência.
1: Indico demais, né, pra problemas estomacais. É por isso que eu falo, quando a gente vai tratar qualquer caso, a gente começa pelo trato digestivo. E a kombucha é uma aliada fantástica, né?
0: Então, tá vendo aí? Manda um alô pra ele aí, tá ali ouvindo.
1: Um abraço, meu irmão. Tô querendo experimentar os novos sabores que tem aí. Tô indo pra loja, viu?
0: É, e eu tô querendo também adiantar aqui a pergunta dos ouvintes. Léo, seja mais sucinto na resposta.
1: Tá, desculpa.
0: O senhor também tá se esticando muito aí. Aí, meu filho, me ajude, que eu quero atender os ouvintes. E, rapaz, tem uma pergunta aqui que o rapaz mandou. Tô buscando aqui. Vamos lá. Enquanto eu busco aqui, fala, ouvinte.
7: Boa tarde, Antônio. Boa tarde, Léo.
0: Boa tarde.
7: Léo, o que está acontecendo comigo há exatamente 5 anos?
0: Eu
7: tive o meu último filho nesse período e fiz a minha cirurgia para não ter mais filhos, né? Para não engravidar mais.
0: Acompanha aí, Léo.
7: Antes disso, a minha menstruação, ela sempre veio regulada. Eram 3 dias contadinhos, sabe? E aí, depois que eu fiz essa cirurgia para não ter mais, para não engravidar mais, a minha menstruação está totalmente desregulada. E a minha menstruação, ela passa um período de contados, de 12 a 15 dias, sendo que nos primeiros 4, 5 dias é com um fluxo muito, muito alto. E depois disso fica aquele fluxo me incomodando o tempo inteiro. Eu mal saio do período menstrual e já entro novamente numa nova fase de menstruação. Ou seja, eu estou praticamente menstruando o mês inteiro, né? Menstruando o mês inteiro. Sinto dores muito fortes, dores terríveis, eu sinto. Os meus pés incham demais. Nesse período menstrual, eu fico com uma retenção de líquido muito grande mesmo. Maior do que o meu normal. Eu gostaria de saber o que, que você poderia falar para mim, o que, que poderia estar acontecendo. E eu tenho 40 anos. Eu tenho 40 anos. Né? Em toda a minha vida anteriormente, a minha menstruação sempre foi muito regular, certinha mesmo. É, para você ter uma noção, meu período menstrual eram apenas 3 dias. 3 dias. E hoje não é mais assim. Além do fluxo ser muito grande, a ponto de ficar, de eu não conseguir levantar, de eu não ficar em pé, eu tenho que ficar sentada pelo menos os 4 primeiros dias da minha menstruação, porque se eu...
0: Muito bem, deu para entender, né, Léo?
1: Deu, Tony, perfeitamente.
0: A questão da ouvinte, já entendi, né? Eu coisei aqui porque ela é questão do tempo.
1: Sim,
0: também,
1: mas você entendeu, mas eu entendi, né? Perfeitamente.
0: O primeiro áudio dela foi bem explicativo.
1: Olha,
0: né?
1: Minha amiga, eu não sei o seu nome, tá o nome aqui de uma marca comercial.
0: É uma marca comercial.
1: Mas
0: aqui,
1: assim, o seu problema eu atendo todos os dias. Marque a consulta, vá lá, que em 30 dias a gente consegue regular isso aí.
0: Eita, 30 dias. Olha aí, minha amiga, pra você voltar a ter saúde aí. Agora ela disse que mal termina um ciclo,
1: já
0: começa outro,
1: né? Então a gente, no primeiro, com 30 dias, a gente consegue regular esse ciclo menstrual dela.
0: Pode ter certeza. Ela pode ir, né, Léo?
1: Pode sim.
0: Marque a consulta, viu? Deixa eu ver aqui. Boa tarde, minha filha tem um cisto hemorrágico no ovário esquerdo. Todo mês ela sofre bastante quando vai menstruar. Sente muita dor.
1: Mesmo caso. Resolve em 30 dias, regula.
0: É mesmo, Léo?
1: 30 dias,
0: mas
1: regula.
0: Mas ele disse que ela tem um cisto.
1: Não, em 30 dias regula. Agora tem que fazer um tratamento de no mínimo 6 meses. Mas nos primeiros 30 dias ela
0: já sente um alívio.
1: Já vai regular. Regula
0: o ciclo menstrual.
1: Sim, sim. Antônio, esses casos assim, eu atendo todos os dias naquela região ali, principalmente de Coruripe. Né, em Major Isidoro, aqui em Penedo também a gente consegue regular. Inclusive, lá em Coruripe, fui agraciado, um rapaz chegou lá e não conseguia engravidar, e eu fiz um protocolo com ele, 30 dias ele é pai. Ele mostrou, um ano e meio o menino tem, ó, você é responsável. Eu digo, eu não, meu irmão.
0: Estão perguntando aqui o valor da consulta com o senhor.
1: R$300 com retorno.
0: Olha aí, R$300 com direito a retorno, viu? Eita, meu Deus do céu, loteamento de Santa Luzia, infestação de escorpião, minha irmã.
1: Misericórdia, meu Deus.
0: Eita, aí é problemático, aí viu? Eu vou repassar aqui pro pessoal, viu? Vamos lá, deixa eu atender o pessoal. Boa tarde, Antônio. Pergunta ao Léo se ele trata de fibromialgia. Eliege.
1: Sim, sim, com certeza, Eliege.
0: Trata, né?
1: Com certeza.
0: Marca uma consulta, Eliege. O homem trata de tudo. Deixa eu ver aqui. rapidão. Dona Sônia voltou a falar com a gente.
8: Ligar para me marcar para mim com ela. Obrigado, Deus abençoe. Mande Antônio Silva o número dele que eu quero ligar para me marcar.
0: Vou marcar. Vou mandar, nem se preocupe, viu? Deixa eu ver aqui. Boa tarde, Léo. É um bom médico mesmo. Hoje eu vejo a diferença que minha esposa chegou lá e hoje a pessoa que ela está. Primeiramente, Deus abençoe, Léo. Você está de parabéns. Vejo antes e o depois. Olha, conhece essa paciente?
1: Sim, é Liz.
0: Mandou aqui o antes.
1: Ah, o custódio, né?
0: É.
1: É Liz, não. É Liz, me deu um depoimento maravilhoso, espontâneo, né? Mandou um áudio pra mim, um abraço pra ela. A gente tá ainda no tratamento. Inclusive, tô aguardando ela lá, que eu dei outro retorno a ela.
0: Foi?
1: É, que a gente tem uma missão aí a cumprir com a Elis, mas assim, realmente a Elis que enviou ela antes e agora como ela está, com a graça de Deus, ela está outra pessoa. Obrigado, meu
0: irmão.
1: Boa
0: tarde, qual o número do consultório do Léo? Peraí que eu vou mandar agora. Quer saber o número do consultório? Olha, essa propaganda sua tem que ser mais cara.
1: Vamos aumentar.
0: Tem que ser mais caro, porque você está vendo que o programa, Mofeu, você demora para vir aqui. Você demora pra vir, doutor Leandro, ó, tô enviando agora aí, ó, vou dizer aqui, quem puder anotar, ó, é o 829-9602-1016, já mandei aqui pra ouvinte, a dona Sônia pediu também, não foi, Léo?
1: Foi,
0: dona Sônia disse, mande também pra mim.
8: Tava com ela, obrigado, Deus abençoe.
0: Também já tô mandando. 829-9602-1016 é o WhatsApp aí da clínica do nosso amigo Dr. Leandro. Boa tarde, Antônio. Pergunta ao Léo qual remédio bom para minha filha parar de sangrar. Ela tem mioma. E aí,
1: agenda
0: tem remédio para parar de sangrar?
1: Tem sim, agendar consulta e a gente faz esse tratamento aí em 30 dias regular.
0: É mesmo?
1: 30 dias regulam o ciclo menstrual.
0: Pergunta também para ele o que é que ela deve evitar comer. É, ela tem que evitar comer alguma coisa, Léo?
1: É, aqui está com hemorragia.
0: No mioma.
1: Ah, tem que comer comida.
0: Evitar.
1: Ah, ela tem que evitar comer. É melhor dizer o que é que ela tem que comer. Comida de verdade. Carne, ovo, peixe, frango, arroz, salada, feijão, pouco arroz.
0: Sei.
1: Evitar industrializado, embutidos, tem que evitar o máximo, porque isso inflama mais ainda o endométrio.
0: Ah, então tem que evitar produtos
1: industrializados.
0: Industrializados. É. Pronto. Tô mandando também seu contato, viu? Ó, esse é o contato do Dr. Leandro,
1: já
0: viu?
1: Já entrando em contato aqui.
0: Já, meu irmão? Aqui o programa é Rapidex. É, você tem que pagar um mil pau mais aí. Não digo nada. Cheguei agora da caminhada. Não, aqui não. Vamos lá.
9: Antônio Silva, eu tenho 56 anos. Sou diabética, mas minha diabetes, graças a Deus, é controlada. É 200. Essa taxa minha sempre fica assim, que eu controlo ela no chá. Eu gostaria de saber do Léo. Eu tenho 2 anos que eu não menstruo mais, mas esse mês agora eu estou sentindo as mesmas cólicas que eu sentia quando eu menstruava. Hoje mesmo, quando eu estou perto de menstruar, hoje mesmo nunca mais eu senti cólica, mas eu sempre estou sentindo uma cólica perto de menstruar. Pergunte a ele se esse é normal ou eu tenho que procurar um ginecologista.
0: E aí, Léo, a mulher disse que já não menstruava mais e agora está sentindo os mesmos sintomas de como se fosse menstruar.
1: Antônio, tem que ser averiguado, né? Diga ela que pede para ela agendar uma consulta e a gente vai averiguar através de alguns exames para ver se é a taxa hormonal dela que está desregulada, progesterona, estradiol, para a gente entender e buscar regularizar.
0: Boa tarde, Antônio. Tenho uma parente que tem uma tosse de muitos anos. Ela fumou 25 anos. A tosse dela é cheia demais. Acho que e não sai secreção. Ela tem 45 anos.
1: Fumou muito tempo.
0: Fumou 25 anos só.
1: Nesse caso aí, ela tem que primeiro procurar fazer um raio-x, né, um exame de imagem, para entender o que está acontecendo, se é uma pneumonia, se é uma tuberculose.
0: Exame de escarro, né?
1: É, também. Primeiro, Antônio,
0: vamos entender, viu? Ninguém está dizendo que está, não. Está dizendo que tem que fazer
1: saber o
0: exame.
1: Que tem primeiro, né?
0: Viu?
1: Faz logo esses exames.
0: Porque não se trata nada sem exame, né?
1: Não. O correto aí, Antônio, é ela procurar o posto de saúde que ela é conveniada, né? Conveniada que fala?
0: Que ela é atendida. Convênio é no particular.
1: E pedir para o médico solicitar exames, né? Se já tiver exames, marca a consulta e vai comigo. Porque se for para mim, vou ter que solicitar. Então é interessante ter esses exames de imagem para entender o que é que está acontecendo. Se for uma tosse básica, uma planta, eu vou dar até uma dica, chamada aça-peixe. A tintura serve demais para isso aí.
0: Ué, nunca ouvi falar do aça-peixe.
1: É.
0: Aça-peixe?
1: Aça-peixe.
0: Nunca ouvi falar, não. Muito bem, ela disse que ela já fez o raio-x. O médico falou que é uma tosse crônica.
1: Certo, mas proveniente de quê?
0: Tem que saber o que é que causa a tosse crônica.
1: É uma bronquite, né? É asma que tem, a bronquite, é por conta do pulmão estar congestionado, por conta do período que fumou, tem que entender e tentar algum tratamento, né?
0: Bom, o interessante é a senhora. É uma bronquite, ela disse, viu? Uma bronquite.
1: Por bronquite a gente tem como tratar.
0: Pronto, então interessante assim. Já mandei o contato do doutor para a senhora. Rapaz, falta só a Terezinha para mim pro intervalo.
10: Ô, Léo, eu sou inimiga de açúcar. Eu não tomo meu suco de beterraba e o meu suco de cenoura com açúcar, não. Açúcar é uma doença para todos nós.
0: Verdade. Ok. Vamos atender aqui rapidão o Carlinhos do Campo Redondo.
11: Boa tarde, Antônio Silva. Aqui é o Carlinhos do Campo Redondo. Tô vendo aqui a conversa com o seu Léo. Antônio Silva, pergunta aí a ele, diga que eu tô perguntando. A pessoa que é diabética não pode comer fruta nenhuma, só abacate e morango. Pergunta ele se é verdade isso. Fruta nenhuma pode comer. Eu já me consultei com ele uma vez. Tchau, tenha uma boa tarde, bom programa. Me diga aí, Antônio, que eu tenho uma prima que mora em Coruripe, agora há poucos dias, tá? Se consultou com ele e disse que tá muito bem. Sentiu umas dores no joelho de estar desaparecendo as dores. E hoje ela falou comigo. Diga a ele, viu?
0: Valeu, meu amigo Carlinhos. Um abraço para você no Campo Redondo. Antes de você responder o Carlinhos, a moça aqui da tosse crônica, você falou aí peixe com quê?
1: Aça-peixe é o nome de uma planta.
0: Aça-peixe, viu? É o nome de uma planta.
1: Não é pra assar um peixe, não, pelo amor de Deus.
0: É o nome da planta. Aí ela faz o chá, é?
1: Se ela achar a planta aça-peixe, ela pode fazer o chá ou tintura. A tintura tem que fazer com malco de cereal, ela não vai conseguir fazer, não. Né? Então procure em loja de produtos naturais, na loja Léo Natural não tem, mas procure o aça-peixe, a tintura. E dê umas gotinhas pra ela, 30 gotas.
0: O povo tá aqui pedindo seu contato e eu mandando.
1: Manda.
0: Meu irmão, responda o Carlinhos, por favor.
1: Carlinhos, é recomendado que não abuse de frutas. Seria interessante só comer coco, abacate e melão. Certo?
0: Coco, abacate e melão.
1: É.
12: Certo, querida. Mais tarde eu passo aí, viu?
0: Tá, chegou atrasado o áudio aqui. Meu irmão, agradecer demais a sua vinda ao programa. Você viu aí que o que não faltou foram perguntas para o senhor. E vamos fazer disso aqui pelo menos uma vez ao mês, um bate-bola
1: vamos,
0: aqui.
1: Vamos fazer isso pelo menos a cada 15 dias. Vamos tentar fazer
0: a cada 15 dias, não. Vamos fazer o seguinte: a gente pode fazer meio e fim ou começo e meio do mês?
1: Pronto, a gente vai decidir. Hoje é início do mês.

0: O agendamento para Murici, eu tô sem as datas agora aqui, né? Que aí é outro pessoal que toma conta lá de Murici, de Major Isidoro e de Coruripe. Eu não tô com o agendamento aqui, mas em breve eu encaminho para você divulgar aí, tá bom?
1: Muito bem. É, quem é? Elaine?
2: Boa tarde, amigo.
1: Oi.
2: Ei, oi. É, a minha mãe disse que você tava anunciando na rádio um médico aí que disse que é muito bom. Você tem como passar o contato dele para mim, por favor?
1: Elaine. Elaine Nascimento, a cantora. Sim. Oh, minha amiga Elaine Nascimento, você conhece, é o nosso amigo Dr. Leandro Vieira, o Léo Natural, popularmente conhecido, você sabe quem é, viu? Eu te mando sim, um abraço. A Elaine aí, minha mãe disse que você tá divulgando aí um médico.
0: Muito bom.
1: Oh, Dr. Leandro fazendo sucesso. Irmão, bom atendimento para você, obrigado pela visita, volto sempre, viu?
0: Valeu, meu irmão.
1: Deus te abençoe, um abraço. Tchau. Meu amigo Fernandão, vem para cá, senão você não fala hoje, porque eu vou falar com você para colocar o intervalo comercial, na volta eu só vou dizer tchau. Meu filho, prazer, viu? Bom trabalho, viu? Vamos aumentar o negócio, né?
3: Você tá vendo que
1: aqui surto é feito, né? Ó, estou recebendo também aqui o presidente do bairro Santa Cecília, que ficou aqui quietinho, caladinho, fez nenhuma pergunta ao doutor Léo, né? Porque todos os dias ele tá mandando para mim um áudio aqui, falando da caravana de Santa Cecília para a Arquidiocese de Aracaju no dia 12 de junho, no dia dos namorados. Eu quero saber se esse ônibus, no dia dos namorados, dia 12 de junho, se esse ônibus vai lotar. Boa tarde, Fernando.
4: Boa tarde, meu amigo Antônio Silva. Boa tarde a todos os ouvintes.
1: Você vai trouxe gripe pra mim, não, né?
4: Quem?
1: Trouxe gripe pra mim, não, né?
4: Não, não, não. Eu acho que porque eu tava o tempo todo sentado no celular, né?
1: Sim.
4: E aí a voz, como eu não tava conversando, né? Ela saiu com um tom mais alto, né?
1: Eu pensei que você tinha trazido gripe pra mim.
4: Eu quero mandar um abraço pra professora Lourdinha, pra dona Gorete lá no Santa Cecília, né? E a todos os ouvintes. Meu amigo Hélio, o carroceiro, né? Porque se não mandar, ele esculacha,
1: é
4: né?
1: Verdade.
4: Um alô pra todos os membros lá do grupo das caravanas de Santa Cecília.
1: Vem cá, rapaz. E essa caravana aqui, pra arquidiocese lá de Sergipe, de Aracaju, dia 12 de junho, esse ônibus como é que tá? Ainda tem vaga? Já lotaram a reserva? E vai dar gente no dia dos namorados, rapaz?
4: Então, Luiz,
1: Luiz?
4: Eita, meu Deus, já esqueci. Então, Antônio, é o seguinte, às vezes algumas pessoas podem questionam, não só você, mas algumas pessoas já me perguntaram sobre essa resposta. Ah, será que vai ter gente pra ir? Tem. Porque é o seguinte, eu faço caravana e sempre são as mesmas pessoas que já viajam comigo, né? Que vão sempre nessas viagens. Essa viagem, o ano passado, em novembro, teve a consagração da Arquidiocese. O Hélio?
5: Ofensiva! Ele tá areado já, ofensiva! Esse cara tá areado, chora a bola, tamo junto!
4: Bora, Hélio. Então, o ano passado, em novembro, teve a consagração da Arquidiocese de Maceió, né? Lá foi no sábado para o domingo, né? E esse ano será a Arquidiocese, a 26ª Arquidiocese, sendo consagrada a São Miguel Arcanjo, né? Dessa vez será
1: Aracaju,
4: de sexta para o sábado, lá em Aracaju.
1: Certo.
4: Então, a imagem chega consagrando a Arquidiocese, né? O Estado com seus municípios, e nós da Caravana de Santa Cecília vamos estar presente, né? Já este ano, vai gente que não foi o ano passado para Maceió, né? Então, tem muita gente novato, né? Se encaixando nessa jornada de fé. Então, lá em Aracaju, a gente vai sair daqui de Penedo por volta das 4h30, né? O site aqui acontece, ele colocou lá a informação que seria às 4h, mas eu tenho 3 pessoas que trabalham, né? E por conta do horário, eu estendi para as 4h30. Então, nós iremos sair daqui de Penedo às 4h30 da tarde em direção lá à arena, né? Que fica em frente ao shopping, lá em Aracaju. Às 19 horas terá um show com Marcos Simão, né? Um canto aí católico. Às 8 horas, acolhida da imagem solene peregrina, com a missa com a consagração da Arquidiocese de Aracaju, presidida pelo bispo, né? Dom Josafá Menezes da Silva, que é bispo lá da Arquidiocese. Teremos às 10 horas, né, logo após a missa e a consagração, teremos um show com o Instituto Rezines, com as irmãs Raquel e a irmã Joana.

0: Nesse intervalo do show, teremos também uma pregação, né, com a irmã Raquel. Às 11 horas, a procissão do Santíssimo Sacramento e encerrando aí à meia-noite. Então, o horário que eu estendo para a gente chegar em Penedo é de 3 para 4 horas da manhã, porque até então encerrou. Mas a quantidade de veículo que vai estar lá saindo de Aracaju será maior.
1: Muitos, né? Ônibus, né?
0: É, muitos ônibus, porque até então vai muitas caravanas. Né? É, quando eu estava em Maceió, tinha até gente de São Paulo, né, que veio também para o Instituto Reza. Então, o horário de chegada na cidade é de 3h30 para as 4.
1: Vem cá, tem vaga no ônibus ainda?
0: Sim, resta apenas 16 vagas, né? 16. Hoje eu fiz uma gravação comunicando que a gente só tinha 16 vagas. Então, se você ainda não adquiriu sua passagem, entre em contato comigo pelo WhatsApp, que é o número 829-9433-5405. A passagem custa só R$60.
1: Muito bem, então, dia 12, Aracaju. Partiu Aracaju.
0: Próxima sexta-feira, né? Partiu Aracaju.
1: Você soube que ontem estava aqui as relíquias de São Francisco?
0: Sim, sim.
1: Estava lá na Igreja do Oiteiro. Passou o dia todo e depois foi para o convento à noite. Já foi embora ou ainda está aqui, sabe dizer?
0: Não, não tem essa informação, se, né, se encontra na cidade.
1: Passou o dia lá na Capela do Oiteiro, aí à noite, às 18 horas, saíram em procissão lá para o convento, porque está acontecendo o trezenário, né? Está acontecendo o trezenário. Tem alguma coisa mais aí, meu irmão?
0: É, eu queria também deixar esclarecido aqui, Antônio, que para o pessoal do lado do Santa Cecília, que sempre frequenta lá a capela, né, a gente tinha missa a quarta-feira do mês, né, mas foi mudado, né? Então a missa passa a ser o quarto domingo de cada mês. Tem mês que vai ter 5 domingos, mas a missa é no quarto domingo. Então, só essas informações, né? Obrigado, né? Hoje fui trabalhar, né? Saí na estante, tô indo pra cá, só retornarei segunda-feira, né? Tem esse feriadozinho aí, feriado pra descansar um pouquinho.
1: Vida boa, né, filho?
0: É nada,
1: quinta,
0: vida boa.
1: Sexta, sábado, pois, domingo.
0: É, sim.
1: E haja gelada, né?
0: Quero mandar um abraço pro meu amigo Fernando também, que está aqui fora aí. Nosso amigo ali, Fernandão, que passa lá.
1: É o homem
0: lá,
1: dos doces, né?
0: Então, obrigado, meu amigo Antônio Silva, e uma boa tarde.
1: Muito bem, obrigado você pela participação e a paciência de aguardar meu bate-papo com o doutor Leandro, viu?
0: Não, tranquilo, tranquilo.
1: Um abraço.
0: Valeu.
1: Muito bem, gente. 13 horas e 57 minutos em Penedo. Eu vou ao bloco de intervalo comercial e volto já já trazendo as últimas informações de hoje do programa A Voz da Cidade.
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0: 14 horas e 13 minutos, 14 e 13. Estamos aí na reta final do nosso programa e eu vou direto a Maceió para não perder tempo. Vou direto a Maceió com o nosso correspondente para os assuntos do governo do estado de Alagoas. Estou falando do meu companheiro de rádio, o Luiz Filho, que sempre nos mantém informado de tudo o que acontece no governo do estado de Alagoas. Acompanhe comigo. Boa tarde, meu irmão.
1: Boa tarde, uma ótima quarta para você e para todos que acompanham a programação, chegando mais uma vez com notícias do governo do estado de Alagoas, que você encontra agora no portal alagoas.al.gov.br. Os cinco primeiros meses de 2026 foram os meses menos violentos da série histórica desde a divulgação dos dados em 2012 em Alagoas. No acumulado, o estado reduziu 63,6% no número de crimes violentos letais e intencionais CVLI, ou seja, os homicídios, em comparação ao mesmo período de 2012. De acordo com o Núcleo de Estatística e Análise Criminal da Secretaria de Estado de Segurança Pública, foram 364 casos até o final de maio deste ano, enquanto que o primeiro ano da série histórica registrou no mesmo período 1.000 mortes. Quando comparado aos anos de 2013 e 2014, a queda é de 61,7% e 63,3% respectivamente. Maio de 2026 também entrou para a história como o mês que mais reduziu homicídios, com um registro de 73 mortes. Em relação a maio do ano passado, a diminuição foi de 20,7%. Já no comparativo com o mesmo período dos três primeiros anos da série histórica, 2012 a 2014, a queda ultrapassa 60%, 60,1% e 61,6%, além de 61,8% respectivamente. Durante a coletiva, o governador comentou os dados e ainda afirmou que vai seguir investindo em segurança pública e que nos próximos meses deve, por exemplo, convocar pelo menos mais 70 delegados para a Polícia Civil, o que dobra a quantidade de delegados atuando pela segurança pública em Alagoas. Detalhes agora no portal alagoas.al.gov.br. E o Instituto de Identificação de Alagoas alcançou um marco histórico na emissão da Carteira de Identidade Nacional. Durante o mês de maio de 2026, foram expedidos 50.372 documentos, um crescimento de 85,42% em relação ao mesmo período de 2025, quando foram emitidos 27.166 carteiras de identidade. O resultado demonstra a ampliação da capacidade operacional do Instituto de Identificação, órgão que compõe a Polícia Científica de Alagoas, e os avanços promovidos pelo governo do estado garantem o acesso da população ao principal documento de identificação civil do país. Nos últimos anos, o governo investiu em modernização tecnológica, ampliação da rede de atendimento e da estrutura dos postos de identificação, permitindo ao Instituto acompanhar o aumento da demanda pela nova Carteira de Identidade Nacional. A nova versão do documento utiliza o CPF como número único de identificação em todo o território nacional, reduzindo inconsistências cadastrais, aumentando a segurança documental e dificultando fraudes. Detalhes também agora no portal alagoas.al.gov.br. E a Secretaria de Estado dos Direitos Humanos inaugurou ontem o Centro de Referência em Direitos Humanos e LGBTQIAPN+, e a Casa dos Conselhos, um espaço voltado ao acolhimento, à orientação e à promoção da cidadania, fortalecendo a rede de proteção e garantia de direitos humanos em Alagoas. O Centro de Referência em Direitos Humanos foi criado para oferecer um atendimento humanizado, orientação jurídica e encaminhamento para a rede de serviços, além de ações voltadas à promoção da cidadania, atuando de forma integrada com os demais órgãos governamentais e instituições parceiras. Detalhes sobre o Centro de Referência você encontra agora no portal alagoas.al.gov.br. Com gerência de rádio jornalismo de Jorge Henrique Martins de Castro, direto de Maceió, com informações de governo de Alagoas, repórter Luiz Filho.
0: Abraçar meu companheiro aí, Luiz Filho, direto de Maceió, com as informações do governo do estado. Agora eu vou trazer aqui o Erasmo, direto da JD Construções, e as promoções de hoje. 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

0: 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O ouvinte me perguntou aqui pelo WhatsApp se os bancos, né, abrem amanhã com relação ao feriado de Corpus Christi. Eu aqui em Penedo não recebi, né, não recebi nada nesse sentido. O que eu tenho aqui são as partes, as repartições públicas, né? Por exemplo, posto de saúde amanhã será fechado, farmácias municipais será fechada, o complexo de saúde fechado, o centro de diagnóstico funciona normalmente, o centro da mulher fechado, as escolas municipais não funcionam também amanhã fechado. E a coleta de lixo, atenção, viu? A coleta de lixo, essa vai funcionar normalmente. Então é isso aqui que eu tenho. Agora com relação ao banco, não me chegou nada, mas eu acredito que deve ser fechado, porque o feriado é um feriado nacional, né? É um feriado nacional, que é o dia aí de Corpus Christi, viu? Deixa eu ver aqui. Eu tô tentando buscar informações aqui para o ouvinte, viu? Eu gosto de responder meus ouvintes. E aí, deixa eu ver aqui se os bancos, né? Bom, eu tenho uma matéria aqui da Febraban. Eu achei uma matéria aqui que fala assim, ó: bancos não terão atendimento presencial ao público no Corpus Christi. Ó, então encontrei a matéria aqui justamente da Febraban. As agências bancárias não estarão abertas para atendimento presencial ao público no dia 4/6, quinta-feira, dedicado ao Corpus Christi. As compensações bancárias não serão efetivadas neste dia, incluindo o TED. O PIX, que funciona 24 horas todos os dias e feriados, poderá ser feito normalmente. Em algumas localidades, as salas de autoatendimento estarão disponíveis aos clientes a critério da instituição. Na sexta-feira, dia 5/6, o atendimento ao público segue normalmente nas localidades onde não há feriado estadual ou municipal ou ponto facultativo. Então, gente, amanhã, o ouvinte me perguntava agora há pouco com relação aos bancos, viu? Essa informação vem justamente da Febraban, que é a agência aí bancária, informando que amanhã os bancos não funcionam, viu? Então amanhã os bancos não irão funcionar, será fechado. Funcionamento volta ao normal a partir da sexta-feira, dia 5. 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Eu passei agora há pouco, amigo, viu? A informação. Eu passei a informação, viu? Muito obrigado aí. Obrigado por ter mandado aqui um trechozinho da matéria pra gente aí, viu? Muito obrigado ao ouvinte. Qual é o nome do ouvinte? O João Luiz. Muito obrigado, viu, amigo? Obrigado mesmo. Mandou aqui um printzinho. Não, o Corpus Christi não é considerado feriado nacional em todo o Brasil. A data é classificada pelo governo federal como ponto facultativo. E a obrigatoriedade da folga vai depender da legislação de cada cidade ou estado, né? Mas aqui pra gente é feriado, né? Pode não ser nacional, mas aqui pra gente é feriado. E aqui as repartições públicas não vão abrir, né? Não vão abrir. E por falar em repartições, tem uma parte aqui que eu terminei não lendo que fala o seguinte com relação ao comércio, que diz assim: cada empresário ou lojista deverá entrar em acordo com seus funcionários sobre o tempo de abertura ou não da empresa durante o feriado, segundo informações repassadas pela entidade representativa. A gestão municipal reforça que os serviços essenciais continuarão funcionando para garantir o atendimento à população nas áreas estratégicas como saúde, de urgência e coleta de resíduos em regime ajustado. A medida está alinhada com a política de eficiência administrativa e valorização do servidor público municipal. Então tá aqui, viu? Muito bem. Seguindo, obrigado, viu, ouvinte? Obrigado mesmo aí por ter mandado um print pra gente, viu? Deus te abençoe, obrigado. Obrigado pela... rapaz, meu amigo João Luiz, outro dia nós conversamos um bocado lá no Hotel São Francisco. Bem que o homem disse que... Porque não tinha sua foto, meu amigo, aqui, viu? Bem que o homem disse que ouvia o programa e não é verdade que ele ouve mesmo. Obrigado, meu amigo, ó, logo logo vou aí na Motoponte, viu? Bater um papo com o senhor para trazer essa empresa também para ser parceira aqui do nosso programa Voz da Cidade, viu? Muito obrigado pelo carinho da audiência, um abraço para o senhor e toda a família. Muito obrigado mesmo, viu? Ele mandou uma matéria bem explicativa aqui, né, pra gente, inclusive aí a matéria do próprio governo, né, falando aqui da questão do feriado. Ele mandou aqui pra gente: o Ministério da Gestão e da Inovação em Serviços Públicos publicou nesta terça-feira, né, a portaria tal, que estabelece os feriados nacionais e os dias de ponto facultativo no ano 2026. As datas devem ser observadas pelos órgãos e entidades da Administração Pública Federal Direta, Autarquia e Fundacional. Sem comprometimento de atividades públicas consideradas como serviços essenciais à população. A medida tem como objetivo assegurar a previsibilidade administrativa e apoiar o planejamento institucional e garantir a continuidade da prestação de serviços públicos essenciais a todo o país, né? Ele colocou aqui, deixa eu ver aqui, rapaz, ele mandou aqui 1º de janeiro, amanhã 4 de junho, Corpus Christi ponto facultativo, ó. Tá aqui, viu? Obrigado aí, meu amigo João Luiz. Obrigado, tá aqui, ó. Entre os feriados está aqui. Dia 4 de junho, Corpus Christi, ponto facultativo. Eu acreditava, Sandra, que Corpus Christi era um feriado nacional no Brasil, e não é. É um ponto facultativo.
1: É porque antigamente os feriados religiosos, eles eram feriados nacionais. Depois de alguns anos, eles foram modificados. Então, existem regiões em que eles respeitam, né?
0: Repara, veja
1: e
0: só.
1: E aí ninguém trabalha nesse dia.
0: 4 de junho, Corpus Christi, ponto facultativo. E no dia 2, dia de finados, feriado nacional.
1: Mas é por conta disso que eu tô falando. Né? Geralmente dia santo, aí tinha feriado. Aí o comércio, dizem que por conta da economia, algo assim.
0: É, porque fechava tudo e tal, né?
1: Isso.
0: É, mas sabe quem mandou pra gente? Você conhece o seu João Luiz? Conhece, não?
1: João Luiz.
0: Luiz, sim.
1: João Luiz.
0: Sim.
1: Ah, eu já ia dizer que era o pessoal da Brasnorte.
0: É.
1: Esposo da minha amiga linda, maravilhosa.
0: Gente boa demais. Outro dia nós conversamos que só, e ele disse que era ouvinte do programa.
1: Filho do saudoso.
0: Não?
1: Não, é não. Eu ia falar do seu Nilo Menezes. É do juiz.
0: Do promotor.
1: É do promotor, do doutor Silvio. Perdão, viu, seu João? Mas eu sei, sim, quem sabe.
0: Então, gente boa demais. Ele disse, olha, sempre que eu tenho um tempinho, eu ouço você. E, na verdade, mandou uma matéria aqui para mim, porque eu disse agora há pouco que era feriado nacional, né? E ele mandou o texto para mim, eu agradeço demais, porque eu acreditava que fosse um feriado realmente a nível nacional, por se tratar do corpo de Cristo e tal, e quem é católico, né, sabe. Mas aí, eita, Sandra, eu terminei baixando o seu microfone, perdão, mas estava no ar, quando você falou estava no ar, baixei agora. Ele mandou aqui a matéria para mim que é ponto facultativo.
1: Isso, agora é um ponto facultativo que as repartições públicas aproveitam para emendar, né? Diga aí, um ponto facultativo, não é feriado, mas sexta-feira ninguém trabalha no serviço público.
0: Os bancos não vão abrir amanhã.
1: Que eu acho isso desnecessário.
0: Eu acabei de ler da Febraban que bancos não terão atendimento presencial público amanhã.
1: Não, é feriado. Tá, por ali. Isso que a gente diz feriado.
0: É.
1: Mas, ponto facultativo, ninguém trabalha amanhã.
0: Ninguém trabalha.
1: Ô, Antônio.
0: Oi.
1: Mudando de assunto, eu estou aqui com a cadeira de roda. Eu gostaria de saber,
0: sim,
1: peraí, Gustavo, por favor.
0: A cadeira.
1: Se teria como você ir com o... Já que o menino vai se ocupar para buscar o pai dele.
0: Eu
1: se
0: levo.
1: Ele poderia ir com você, levar ele, lá na cacimbinha.
0: Ele aguenta levar a cadeira?
1: Sim.
0: Dá para levar, meu filho?
1: Você vai com ele. Pode dispensar o...
0: O que é? O moto?
1: Dispensar o
0: carro?
1: Viu?
0: Segundo.
1: Dispense ele, por favor. Vai levar no braço, meu filho. É pra isso que você se alimenta.
0: Sim, você tem o endereço da senhora?
1: Ela tá aqui já.
0: Ah, ela tá
1: chovendo.
0: Aí?
1: Como é que eu vou deixar essa senhora empurrar essa cadeira até a cacimbinha, gente?
0: E como é que eu vou saber onde é a casa dela?
1: Não, você vai deixar. Vocês vão deixar na casa da tia Jacira. Que é a tia Jacira, que foi ex-vereadora.
0: Sim, sim.
1: É
0: sim.
1: Logo lá na principal. Daqui
0: eu não
1: a pouco
0: sei
1: eu
0: onde
1: digo.
0: É, não.
1: Mas é logo na principal. Tem não como
0: você
1: como
0: vai me dar as coordenadas, que eu não sei.
1: Vou
0: não.
1: Lhe dar as coordenadas. É bem no quebra-mola a casa da tia Jacira. Depois da escola ali do ginásio, aí o primeiro quebra-mola, a casa da tia Jacira fica praticamente em frente.
0: Pronto.
1: Todo mundo pergunta onde é que mora a Jacira. Eu vou pedir pra deixar lá, porque ela mora pertinho da tia Jacira.
0: Ok. Tá aí,
1: viu,
0: fica
1: por favor?
0: Fácil.
1: Não tinha como deixar essa senhora sair
0: aí.
1: Daqui.
0: A tá vendo
1: pé.
0: Que a sua mãe arrumou?
1: Olha, a pé, empurrando essa cadeira de roda, gente.
0: O menino olhou até pros braços, coitado.
1: Não, e quem tiver um carro aberto, que esteja me ouvindo, que queira fazer
0: uma
1: essa
0: boa...
1: bênção.
0: Já leva a senhorinha, né?
1: Já levava ela.
0: Ó, meus amigos de aplicativos aí que me ouvem agora.
1: Tem uma cadeira não fecha. A gente
0: tem uma
1: tá conseguindo fechar.
0: E como é que eu vou levar a cadeira do moto sem fechar?
1: Ele tá aqui, ó, na cabeça. Ele trouxe assim, na cabeça, no muque.
0: Meus amigos aí de aplicativos, eu tenho vários amigos aí que me ouvem. Tem uma senhorinha aqui que veio pedir uma cadeira de rodas.
1: 74
0: anos. 74
1: anos.
0: A Sandra, graças a Deus, tinha essa cadeira e tá doando para essa senhora.
1: Que a gente conseguiu essa doação.
0: Está doando. Só que a senhorinha mora onde?
1: Na cacimbinha.
0: Nas cacimbinhas.
1: E não tem condições.
0: E se tivesse alguém que pudesse levá-la de carro, junto com a cadeira lá no porta-mala, a gente agradecia demais, porque eu vou levar de moto com o filho da Sandra que tá aqui, mas a senhorinha vai a pé. Porque não tem como levar ela de moto.
1: E ela não vai de moto.
0: É, não tem como ir de moto. Então, se você puder, o Hélio quer ir na carroça.
1: Ô, Hélio, eu acho que até ela iria.
0: Será?
1: Sim, olha. Pergunta a ela, Gu, se ela se importa de ir na carroça. Pergunta aí logo.
0: Tem gente
1: logo.
0: Ligando pra mim.
1: Eu preciso da resposta. Vá.
0: Tem gente ligando pra mim aqui, deixa eu ver.
1: O que ela disse? Eu não entendi.
0: Será que ela vai na carroça, Sandra?
1: Ela disse que vai, olha. Ô, Hélio.
0: Dona
1: Arli. Vai mesmo na carroça, senhora?
0: Dona Arli vem.
1: Ô, Dona Arli vem.
0: Ela disse, não diga meu nome, mas eu já falei.
1: Obrigada. Eita, ó, Hélio. Olha,
0: o Jai da Kombucha disse, eu levo também a cadeira.
1: Ah, meu Deus, que coisa linda.
0: Se salvou, viu?
1: Eu amo vocês. Vocês são especiais demais.
0: O Jai da Kombucha disse que leva também.
1: Que lindo. Eu tô arrepiada. Muito feliz. Obrigada.
0: Dona Arli, venha-se embora. Viu?
1: Que lindo. Pronto.
0: Ela disse, não diga. Ah, já falei, mulher. Deixa de besteira. Venha-se embora.
1: É, porque ela gosta de doar.
0: É, ela não quer que ninguém saiba, não. Aí eu já abri aqui e já falei. Já falei.
1: Obrigada a todos. Obrigada.
0: Deus é bom.
1: Vocês são maravilhosos. Obrigada, Jai. Obrigada, Hélio Carroceiro. Hélio não precisa.
0: Mas venha-se embora.
1: Nós conseguimos a Arli.
0: Ficou com raiva. Você devia não ir, Dona Arli.
1: Ah, mas vem sim, que você já se comprometeu.
0: Olha, vem embora que a mulher tá aqui. Eu não vou levar mais não, viu, de moto, viu? Venha-se embora.
1: Um abraço a todos, Deus abençoe a cada um.
0: Ó, o Hélio Carroceiro chegou. Ó, o Cláudio da Sebes.
1: Diga o Hélio que não precisa mais.
0: Ó, o Cláudio da Sebes também queria levar a cadeira, ó. Rapaz, esse programa, viu, ué?
2: Boa tarde, Antônio.
0: Tá vendo?
2: Ô, Antônio.
0: Oi.
2: Tem como essa cadeira aí no meu carro?
0: Tá vendo, ué?
2: Aqui na mala, porque se tiver, eu tô passando aqui perto.
0: Ah, rapaz, ué.
1: Então deixa ele vir.
2: A cadeira e a senhorinha e levar.
1: Ele já tá perto, pode vir. Que aí coloca atrás.
2: Vou passar ali próximo do seu
1: carro. Arli diz que é pequeno. Arli não. O Darli também é pequeno. Bom, o carro, a cadeira não fecha, gente. A cadeira, a gente não tá conseguindo fechar.
0: Decida aí.
1: Aí tem que ir aberto.
0: Decida aí
1: quem chegar aqui e puder levar, leva. Pronto.
0: Não, mulher, decida.
1: O carro que puder, não, é. Arli ainda vai sair de casa, é. E o Cláudio tá a caminho. Cláudio, se você quiser passar aqui, aí se for preciso ainda, Arli, a gente avisa Arli.
0: Ela vem no outro carro, aberto.
1: Ah, ela vem no carro aberto. É, conseguimos o carro aberto. Hélio Carroceiro,
0: Cláudio,
1: seu Cláudio da Sebes,
0: Jai
1: da Kombucha e do seu artesão. Deus abençoe vocês grandemente e todos aqueles que pensaram em fazer essa boa ação. Eu quero agradecer especialmente ao Cicinho, que é meu vizinho. Ele, embora esteja bem debilitado, mas graças a Deus vencendo cada dia mais a enfermidade dele. Passou quase um mês na UTI. Recebeu essa cadeira para ajudar na locomoção dele. E assim que ele melhorou, ele disse a mim, Sandra, não estou mais precisando. Pode doar a cadeira. Então, graças a Deus, chegou a oportunidade e a gente vai fazer essa doação. Para que essa mãe que cuida de um filho acamado há 22 anos possa ter esse fardo um pouco mais leve.
0: Obrigada. Pronto, resolvido. Graças a Deus. É, menina de sorte aí.
1: Gustavo. Ainda vai de carro pra casa com a Arlene.
0: Aí, tá vendo aí? Muito bem, ó. Obrigado, Cláudio. Obrigado, o Jai da Kombucha. Meu amigo Hélio Carroceiro também, que se prontificou, né, nos ajudar.
3: Leve a mulher no carro, que eu levo a cadeira, rapaz. Leve
0: não, rapaz, carro, já vai a cadeira, a mulher, vai tudo no carro, homem, viu? E já viu, leva um no carro. Não, rapaz, viu? Muito bem. Que é isso aqui, Luiz, que você mandou pra mim, meu irmão? Eu não tô terminando o programa, mas eu vou ouvir aqui, meu amigo, viu? Tô sabendo não, meu querido. Não estou sabendo. Tô sabendo não, mas eu vou saber já quando eu parar aqui pra assistir, viu? Que eu tô na reta final, já devia ter terminado pra entregar a Sandra aqui o horário. Mas obrigado, Luiz. Eu vou assistir assim que eu terminar aqui. Vou mandar pra mim. Mande pra mim no meu pessoal, viu? Para mim assistir. Gente, muito obrigado a todos pelo carinho da audiência. 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Obrigado a todos pelo carinho da audiência. Papai do céu abençoe a todos e dizendo que amanhã eu vou estar em casa, porque amanhã é feriado para nós aqui na cidade de Penedo, viu? Então amanhã não estaremos apresentando o programa A Voz da Cidade, mas prometo, com a graça de Deus, se ele permitir, na sexta-feira, estar aqui para, a partir do meio-dia, ficar com os senhores apresentando mais uma edição do nosso programa A Voz da Cidade. Na sequência, os senhores ficarão com Sandra Maurício e o programa Derrubado até às 18. Tchau.

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Deus Pai de bondade, Criador de todas as coisas e santificador de todas as criaturas, suplicamos, Senhor, a tua bênção e proteção sobre este local de trabalho. Que a tua graça, Senhor, a salvação de Jesus Cristo e a consolação de teu Espírito Santo habitem dentro destas paredes, para que sejamos abençoados e prósperos, e que não haja contenda nem desunião. Afasta, Senhor, deste local de trabalho todo o mal. Que teus anjos de luz acampem dentro e ao redor deste estabelecimento. E somente a paz, a união e a prosperidade habitem este local. Concede, Senhor, aos que aqui trabalham um coração justo e generoso, para que o dom da partilha aconteça e as tuas bênçãos sejam abundantes. Dá, Senhor, saúde, paz e prosperidade aos que retiram deste lugar o sustento da família, para que saibam que só o Senhor é Deus, que só Jesus Cristo é o Salvador, que só o teu Espírito Santo é o Consolador, para que possam sempre cantar em louvores a ti, Senhor, a Jesus Cristo e a teu Espírito Santo. Em nome de Jesus Cristo. Amém.

0: Coisas boas acontecem o tempo todo, é nesse clima de gratidão que a gente inicia o nosso programa Derrubado da Tarde de hoje. Véspera de ponto facultativo. Mas pra gente cristão católico, hoje é um feriadão. Amanhã será assim, dia de contemplar, né, essa devoção ao corpo de Cristo. Então, nós temos que ir à Santa Missa. Isso mesmo, vamos lá, vamos lá. São 2:51. Obrigada a todo mundo pelo carinho, pela audiência. Vamos direto ao resultado do Giro da Sorte, que ontem teve ganhador. O que você não sabia? Mas antes eu quero lembrar, hoje é 3 de junho de 2026. A todos os aniversariantes do dia, saúde, paz, amor e realizações. Agora vamos lá. No Giro da Sorte, banca a Cavalcante. É dinheiro. Muito dinheiro. Ontem saiu o prêmio de R$5.000 para o Hugo, lá do Bairro Vermelho, meu amigo Hugo. Que alegria, viu, Hugo? Tô muito feliz por você, você merece. Olha, pequeno, lembra que eu te falei que tava perto? Lembra, pequeno? Aí, Germano ganhou, agora o Hugo. E só falta você, viu, pequeno? Eita, boquinha santa dessa Sandra Maurício. Compre o seu bilhete que você também vai ganhar. Hoje o prêmio voltou ao prêmio principal no valor de R$4.000. Com os números 7, 8, 5, 5, 78, 55. Eu disse 78, 55. Valendo R$4.000. Nos finos, 78,54, 78,54 e 78,56, valendo R$100 cada, que coisa boa. São 2:53, intervalo comercial, porque daqui a pouquinho tem muita música, alegria e alto astral, bate papo com a gente. Programa Derrubado no ar até às 18.
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0: São 2h59. Feliz tarde para todo mundo que acompanha a nossa programação. Bem-vindos! Agora são 15 horas pontualmente nesta quarta-feira véspera, né? De todo mundo dorme até mais tarde. Isso, do passeio na praia. Opa, fazer aquela viagenzinha legal, né? Ficar 3 dias fora para recuperar as energias positivas, esfriar a cabeça, rever amigos, familiares, né? Que estão um pouquinho distante. É bom demais, é bom demais. E nesse clima bom da Grande Rio FM, eu quero informar para você quais são as datas marcantes, importantes do dia 3 de junho. Em 3 de junho, a gente comemora o Dia Nacional da Educação Ambiental. Dia do profissional de RH. Parabéns para as minhas primas lindas, Ediane Cruz e Larissa. Em nome de vocês duas, eu saúdo todos os profissionais dessa área de recursos humanos tão importante. Aniversariantes famosos, destacamos hoje Luísa Curvo, nascida em 1985, e Suzy Quatro, nascida em 1950. Nos acontecimentos marcantes e curiosidades, em 1924, faleceu Frank Kafka. Ainda em 2016, morte de Muhammad Ali. E na religião, dia de São Carlos Luanga e companheiros mártires. E hoje é seu dia, parabéns, muita saúde, alegria, chuva de bênção, que coisas boas lhe aconteçam o tempo todo, que você sonhe alto e realize todos os seus ideais. Vida longa, próspera e abundante de amor, saúde e paz para todos os aniversariantes de hoje parabéns, e de amanhã, dia 4 de junho. Parabéns pra você. Viva, viva, viva! O Baixo São Francisco está sintonizado com a gente, que coisa boa. Lembrando, nesse programa não atendemos ligações, apenas mensagem de texto e de voz. Quem chegou por cá?
1: Oi?
2: Saiu aqui.
0: Oi?
2: Amanhã é só de Cristo. Amanhã é só de Cristo.
0: Isso.
2: Amanhã é feriado.
0: Corpo de Cristo.
2: Aí vai ter o programa amanhã na Grande Rio.
0: Não mesmo.
2: Valeu, que Deus proteja, saúde, eu tô comigo.
0: É isso mesmo, é isso mesmo. Amanhã nós nada, viu? É, amanhã nós nada de vir pra rádio. Nada mesmo, né? Né, amigo? Mas sexta juntinhos, Ronaldo.
3: Boa Oi. Tarde, Sandra.
0: Boa tarde, Carlinhos. Opa.
3: Boa tarde, Emanuel. Oi, não está hoje?
0: Não, segue em casa.
3: Sandra, é, se você tiver aí... Ah, tem, né? Toca aquela música que eu pedi naquele dia, é, que você disse já tinha tocado. Fina aí, Fagner e...
0: Solange e Almeida.
3: Almeida, Solange Almeida. Jardim dos Animais. Pra mim e pra todos os ouvintes, ouvirem.
0: Valeu, querido.
3: Tchau, bom trabalho.
0: Beijo, beijo pra você e toda a sua família. Obrigada pelo carinho. Povo lindo do Campo Redondo. Quem chegou mais por aqui? Pedro Rodrigues.
4: Boa tarde, Sandrinha.
0: Boa tarde, querido.
4: Boa tarde, Manuel Rodrigues. Boa tarde, meu amigo Aves Correia. O bigode de aço está ligado aqui, viu, no programa Derrubado. É o Pedro Rodrigues, conhecido por bigode de aço aqui do povoado Pindoba, município de Neópolis. Sandrinha, eu quero mandar uma boa tarde especial para vocês aí, para Alves Correia, Manuel Rodrigues e minha amiga Núbia aí, Nia das Antas, município de Igreja Nova. Essa turma boa aí de Vista Alegre, sempre tá ligado, viu? Essa galera da Vista Alegre que eu conheço muito bem aí, que eu trabalhei bem pertinho
0: que
4: aí.
0: Que maravilha!
4: Na usina Marituba, com meu amigo Luzeniro, era o administrador daí da Marituba. E eu tô ligado, viu? E eu vou pedir uma música para você tocar pro bigode, viu?
0: Bora!
4: Pra oferecer essa música, minha amada Emília. É o Júlio Nascimento, a preferida. Você rodar essa música do Júlio Nascimento, a preferida. Essa música eu ofereço todo carinho à minha esposa aqui, viu? E também para todos os ouvintes que tá ligado no programa Derrubado. Para seu João da Colônia aí, sempre tá ligado, viu? Essa turma boa aí do Taburi do Negro, do Sapé, tá entendendo? Meu amigo Luzeneiro aí no Itapuranga, esse povo maravilhoso aí do Itapuranga aí, do Marizeiro, sempre tá ligado aí, viu? a Tapera da Ipiranga.
0: Conhece tudo, hein, menino?
4: O Cajueiro, aí município de Rijanova, com meu
0: quem
4: amigo
0: conhece Wilson, é ele.
4: A Luciene, aí essa turma boa aí do Chinaré, Lagoa Grande, Povoado Mata aí, todo o município de Igreja Nova. E você rola essa música, viu, Sandrinha? Pra o Bigode Aço, o Júlio Nascimento. O Júlio Nascimento.
0: A preferida.
4: A preferida.
0: Viu? Valeu, querido.
4: Aí, viu? Uma
0: muito
4: boa
0: obrigada.
4: Tarde pra você e um bom trabalho aí, viu? Tá bom, tá bom.
0: Povo de Neópolis, tá, Santana do São Francisco, Ilha das Flores, Japoatã, Brejo Grande, amigos de Pacatuba, esqueci de alguém? Esqueci de algum lugar? De toda essa região do Baixo São Francisco, ouvindo a gente através do rádio, especialmente aí em Sergipe, meu, muito obrigada pelo carinho de vocês. Inclusive tá a galera lá no Propiá Sergipe. Vamos forrozar? Bora matar a saudade do Alves Correa, ouvindo forró bregando. 3 e 5, boa

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0: Agora são 3 horas e 23 minutos. Muito boa tarde, boa tarde, boa tarde. Olha, boa tarde, Sandra. Eu sou o Antônio do bairro Santa Cecília. Quero ouvir Calcinha Preta qualquer uma. Ok, menino.
1: Boa tarde, Sandra.
0: Boa tarde, Sandra, querido. Maurício, boa tarde.
1: Dá um alô a esse povão de Penedo, de 0 a 100, sem esquecer ninguém. Chama a bota. Tamo junto. Calceiro topado, topado. Alô, povão de Penedo.
0: Vai, oba, vai, oba, aí, oba.
1: Calceiro da Sandra. Sandra Maurício.
0: Sandra Maurício. Não,
1: eu quero, sabe curtir o quê?
0: Diga.
1: Que nós estamos no clima. Alcimar Monteiro.
0: Epa.
1: Aquele povão. Na escuta da tarde, não deixe de oferecer o calceiro e o povão de futsal, mas depende da boa chão na hora. Tamo junto, tamo junto, tamo junto, Ana Maurício. Eita, essa rádio é diferente iguais, é a melhor, a melhor, a melhor do Baixo São Francisco.
0: Diferente das iguais.
1: Eita, chama na bota, Maurício.
0: Bom demais, menino. Muito obrigada por você tá aqui curtindo a gente, tá? É, bora, bora, bora, tem Calcinha Preta, tem Alcimar Monteiro, tem quem mais por aqui curtindo a gente, é o Goizinho.
2: Boa tarde, minha amiga Sandra, como é que você está, minha querida, tudo bem? Tenha uma boa tarde para todos os penedenses, especialmente para meu amigo Jean, o André, o Edenilton, o Charlinho, minha amiga Januza, minha amiga Dani. Dani, começou as novenas em Neópolis, viu? Você e Januza, compareçam, viu? Estou por lá, viu? Fé em Deus, hein? Estou aqui, ouvindo aqui, de frente ao colégio, seu programa. Vamos escutar uma música boa hoje de Alcimar Monteiro, viu? Ela, a de Alcimar Monteiro, viu?
0: Valeu,
2: da
0: menino.
2: Da vida não levo nada, o nome da música, viu, Sandra? Eu fico com Deus, tenha uma boa tarde.
0: Valeu, da vida não levo nada. Vamos lá, quem mais chegou por cá?
3: Boa tarde, Sandrinha, Marilson. Eu quero que você bote pra mim hoje, meu amor, da minha vida, Fregilson. Eu seguirei. Ofereço minhas colegas que estudam comigo lá na Escola Dom Constantino Luiz e todas as minhas colegas também da merenda. Minhas duas colegas, a Aninha, a Dona Keu e também todas as minhas amigas, diretora, professora, ofereço para todas que estiver lá me ouvindo na escola, né? E também ofereço minha família na Vila Primavera, né? Todinha, minhas tias, minhas primas, eu ofereço em primeiro lugar minha filha, né?
0: Sandra certinho, Marilson. Meu amor, muito obrigada.
3: Com carinho, né?
0: Senhora, um pedacinho
3: e
0: de céu.
3: E também, Sandrinha, ofereço Dona Leda, que mora...
0: No Matadouro.
3: Em bairro Santa Cecília.
0: Certo, meu bem.
3: E para todo mundo aqui da Vila São Francisco e Vila Primavera Santa Clara. Tchau, Sandrinha, beijo.
0: Tchau, querida. Jesus te abraça por mim. Te amo também, muita saudade da senhora, tá bom? Vou trazer aqui então Calcinha Preta. O que eu vou trazer aqui de Calcinha Preta? Eu achei o cobertor. Vamos com essa? Bem romântica, apaixonada. E daquele fuá? 3 e

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1: Vamos lá? Mais gente por aqui nessa festa. Alves Correia no rádio. No programa derrubado aqui na Grande Rio FM, a alegria do povão. Ele não veio não, mas eu tô aqui. Beijo, beijo, beijo pra todo mundo que acompanha a nossa programação. E meu beijo, beijo vai especialmente para o Paulo Som, a Carmen, a Jéssica, toda essa família que curte a gente. No Conjunto Francolino Reis, Josailton lá em Maceió, Rita Andrade no centro da cidade, minha amiga Deda, irmã da minha queridíssima Selma, cunhadona lá do meu papaizinho Valdeci do Castro, Saleton, né, meu compadre Kido, minha comadre Lenilza, Cidinho de Neópolis e toda a sua família aí em Neópolis curtindo a gente, meu querido Bio, meu primo lá na rua Campo do Vasco, Chicão também em Neópolis, Alícia na Travessa Rua Nova, Aline, Carla Aline, um abração pra Arli também, na sintonia com a gente. Meu querido Wesley Cabral e minha comadre Maraísa estão de volta ao Espírito Santo. Fugitivos, fugiram de mim. Grande Elineuza, professora Elineuza, tá lá em Pensabuçu ouvindo a gente. Meu querido amigo Raimundo Beto Friedman. Mas a gente tem o Ângelo, né, na coordenação aí dos transportes aqui da cidade de Penedo. Meu querido amigo Hugo Lima, sua mamãe Cida lá na rua do Sossego, perdão. Dona Vânia lá em Sergipe, a Bia, a Bruna, quem mais? Bia, Bruna, são quatro, peraí, Bianca e Vitória. As filhinhas aí da Ana Pacotão ouvindo a nossa programação. Pois é, que coisa boa ter vocês todinhos aqui comigo. Pode mandar sua mensagem no 82-3551-6600. E atenção, atenção, o Arraiá Pé Quente chegou!

0: É isso aí, né? Essa sexta-feira é tradição, já é tradição. Com forró pé de serra. E vai ser bom demais o arraia pé quente lá da rua Campo do Flamengo com Aldiran Júnior. Viola, explosão da vaquejada e Gabriel. Tudo isso pra gente, né? Uma festa pública onde você não paga nada. Mas vai na paz. Gabriel Príncipe, Aldiran Júnior e Viola, explosão das vaquejadas nesta sexta-feira, depois de amanhã, a partir das 19 horas, na Rua do Flamengo. Vá com alegria, tá? Deixa a ousadia, deixa o mal-estar e a violência fora disso, porque a festa é tradição, é tradição. Um abraço pra Jailma, Vandete, Jaqueline, Jó, todo o pessoal aí que se envolve nesse evento maravilhoso que acontece anualmente na Rua do Flamengo. E até hoje, graças a Deus, preservando a vida de todos, sem balela, sem briga, sem discussões, nada disso. Tudo na calmaria, só amizade, só dança e curtição. São 3 horas e 47 minutinhos. Quem chegou por aqui? A dona Lucinete, que vai curtir já já. Frei Gilson, que ela oferece pra quem? Pra lá?
1: Que estiver lá me ouvindo na escola, né?
0: Sim.
1: E também ofereço minha família na Vila Primavera.
0: Ok.
1: Né, todinha, minhas tias, minhas primas.
0: Sim.
1: Eu ofereço em primeiro lugar minha filha, né?
0: Sim.
1: Sandra Maria.
0: Oh, meu Deus, que coisa linda. A senhora é uma benção.
1: Sandrinha, ofereço dona Leda, que mora em bairro Santa Cecília.
0: Sim. Pronto, ok. Mais gente
2: boa
0: com
2: tarde,
0: a gente.
2: Tá.
0: Oi, meu querido.
2: Luiz Gonzaga.
0: Bora.
2: Manda aqui pra gente, trabalhando aqui em frente à Rua da Grande Rio.
0: Eita, que alegria.
2: Obrigado. Eu tenho boa tarde e bom trabalho.
0: Vocês são os melhores.
2: Bom trabalho. Ligadinho em vocês, viu?
0: Os grandes construtores. Genilton e toda a rapaziada aí curtindo a gente, meu. Meu, muito obrigada por vocês estarem conosco. Deixa eu só ver que música que eu vou mandar. Olha, tem essa aqui também. E agora? Não sei. Oi. Ui. Eu não sei, não sei. São tanta música boa que eu nem sei, gente. Já sei. Pau de Arara. Bora de Pau de Arara. É, vou de Pau de Arara. Pau de Arara, parece até que é um trava-língua. Beto Friedman, quer curtir? Deixa eu ver se essa música é normal mesmo, se essa música é real. Gente, tem um montão de gente que me pede coisas que não é nossa, né? Que são canções feitas pelo IA. E aí, então, a gente ainda não aderiu a essa versão, né, musical. Até porque que a gente tem que dar... atenção e valorização primeiramente ao homem, não é isso? Então eles fazem com tanto esforço suas letras, a composição da música, cada detalhe dos instrumentos, então que a gente possa continuar valorizando primeiramente o ser humano, tá bom? Não que a gente vai desprezar o progresso, jamais, mas a gente não pode deixar o homem, o ser humano, em segundo

0: tudo. E
1: parece que vai chover, porque o galinho do tempo aqui, Sandra Maurício, já tá espirrando. Esse Luiz Gonzaga tá muito baixinho, então a gente vai mudar a canção, né? Pra não prejudicar o nosso ouvinte que tá afim de curtir essa música boa. Vamos lá então, mudar de sucesso? Sim, desculpe, ao vivo, meu parceiro.

0: Eu volto, volto sexta-feira, tá bom? Das 9 ao meio-dia, porque hoje aproveita bem que até às 18.
1: Ei,
0: olha quem pediu essa música.
1: Gostaria de ouvir a música de Jorge Altinho, Sou Feliz, oferecer especialmente a você.
0: Pra mim.
1: Um cheiro na ponta do nariz. Tchau, Beto Friedman.
0: Valeu, querido. Alguém mais mandou um áudio? Será que foi pra mim?
2: Bom dia, bom dia.
0: É, não, boa tarde.
2: É, infelizmente nós viemos embora, felizmente, né?
0: Sim. Que
2: estamos aqui no Espírito Santo, chegamos ontem de
0: viagem. Que horror, né, Wesley?
2: Graças a Deus, tudo correu bem, graças a Deus.
0: Que horror, né, Wesley?
2: Só você que não foi lá dar um tchau pra nós, né? Não foi despedir de
0: não
2: nós.
0: Não sabia de nada.
2: É, Sandra. É, tá aí a Maraísa aqui, ó. Em Vitória do Espírito Santo.
0: Vocês não me falaram nada, pô.
2: Voltaremos logo, logo, com fé em Jesus.
0: Uma surra nos dois.
2: Essa cidade linda e maravilhosa aí. Um abraço pra todos. Que Deus os abençoe.
0: É, valeu, Falciano.
2: Que a mãe rainha os proteja.
0: Amém, a nós todos, querido. Vou sentir saudades de novo. Povo que me enrola. 4 horas e 4 minutinhos. Ontem foi perdido um chaveiro contendo a chave de um carro dentro de outras por volta das 5 horas da tarde nas imediações da WS, é a Caixa Econômica, tá bom? Se você encontrou, entrega lá na lanchonete do Gordo, por favor. Esse chaveiro é do Cone do Lanche, então, o Cone do Lanche perdeu ontem à tarde, por volta das 5 horas, ali no trajeto da WS, a Caixa Econômica, o chaveiro do carro, e outros, né? O chaveiro contendo a chave do carro e mais outras chaves. Então, se você encontrou, entrega lá na lanchonete do Gordo, né? Por favor. Valeu, Luiz. Boa tarde, boa tarde. São 4 horas e 5 minutinhos. Intervalo comercial e eu volto já já com muita música, alegria e alto astral. São 4 e 5, véspera de feriado.
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5: Vamos lá nessa super festa, vamos aqui trazer pra Carla Aline o sucesso de Calcinha Preta. Vamos lá trazer esse poporri legal, gostoso, romântico, apaixonado. Vai pra todo mundo que tá na sintonia com a gente. Valeu, Luiz. Maria das Graças chega já já por aqui, né? Hoje eu tô ruim pra falar, vixe, Jesus.
6: Boa tarde,
5: Patrionze,
6: Sandra.
5: Boa tarde.
6: Aqui é o da Bahia, eu queria ouvir uma música do Alves aí, qualquer uma, pra oferecer pra Dona Petrúcia, Cleber Murilo, Marizana na Saúde e todos os ouvintes. Fica com Deus, uma boa tarde pra você e que Jesus te ilumine.
5: Tchau. A nós todos, queridos. Chuva de bênçãos pra você e pra toda a sua família. Vamos nesse climão gostoso trazendo Calcinha Preta, Sou Seu Amor, Eu Te Amo.

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0: Vamos lá, vamos lá. Daqui a pouquinho tem momento gospel, gente. O tempo voa, voa, voa demais. Maria das Graças chega já já por aqui, né? Vamos lá que tem mais gente.
1: Boa tarde, Sandra. Sandra, toco qualquer uma de Alcimar Monteiro. Meu nome é Carlos.
0: Sim.
1: Tem notícia do Alves Correia?
0: É, eu prometi, né, que ia ligar pra eles, mas eu nem fui. Eita, nem liguei, mas vou tentar falar daqui a pouco. É, para ver se a gente consegue ver essa questão do Alves Corrêa. Mas eu creio que ele está bem, né? Está se recuperando bem, porque notícia ruim corre, não é isso? Vamos tocar aqui Alcimar Monteiro, Festa de Vaquejada. Mamãe, eu já vou. Mamãe, eu vou já. Vamos também trazer por aqui. Tem mais músicas, tem mais músicas. Vamos lá, vamos lá. O que, que eu vou trazer por aqui? Tem mais música, tem mais música. Vamos embora. Daqui a pouquinho, uma cisão. É tudo de bom nessa programação. Bora? 4h30.

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0: Essa festa, muita gente linda curtindo o nosso programa, só agradecer. Hoje tá nesse climão gostoso, né? Meio juninho, muita festa boa acontecer, vai acontecer, né? A partir de sexta aqui na nossa cidade. E então, só empolgação. Sábado tem o Arraiá da Melhor Idade lá no BNB Clube, não podemos faltar. Oi, Chicão.
1: Boa tarde, Sandra Maurício.
0: Boa tarde, querido.
1: Manoel. Parabéns. Sandra Maurício, tô sabendo que Manoel tá de fichilinga, né?
0: Fichilinga.
1: É... Tá de resguardo.
0: Isso.
1: Parabéns, Emanuel, que sua criança, seu filho, sua filha, não sei bem o sexo ainda, né? Não procurei saber
0: disso. Príncipe direito. Gabriel.
1: Que Deus abençoe e venha com saúde, paz,
0: amém,
1: felicidade.
0: Amém.
1: Que uma criança ainda não leve felicidade. Mas sem longas e delongas.
0: Amém, amém.
1: Eu quero ouvir em plena lua de mel o Wesley Safadão cantando com parceria. Bota aí pro eterno apaixonado, Hélio Carroceiro. E eu também tô apaixonado pela vida.
0: Muito bem, querido, muito bem.
2: Boa tarde, Sandrinha. Deus te abençoe, sua mãezinha Sama tá lá abençoando também. Benço, nós estamos abençoando o Emanuel Rodrigues, o filhinho dele,
0: Gabriel.
2: E a esposa Yara. E o Tonho Silva, a menina Núbia e família na Ilha das Antas, a Graça, a Lila e família, o Nado, Itera, a outra que é Leda. Todas minhas primas que estão escutando esse horário. E não esquecendo também de Ronaldo, Gael, Clauda e Ludigueira Nova. Sargento Santo Peça do Sul, Marisa Saúde, Maria Alexandre, Magnólia, Nazaré e Manuel Leiteiro. E o Nanã também, que é o Marizan, São Luís de Lagoa Grande, Ana Margarida, Ogeno, compadre Zé do Pedro, minha tia Bernadette, meus tios todos que estão escutando aí da Lagoa Grande. Vavá, meu afilhado. Bota aí um forrozinho bom aí de Fino Destino. Isso, Andrinha. Até amanhã, se Deus quiser.
0: Bora, saúde. Eu tô sentindo essa vozinha aí um pouquinho dodói, né? É, trio nordestino. O que é que tem aqui de trio nordestino, hein? Vou procurar pra colocar aqui pro meu papaizinho, Baldecido Castro. Toda a turminha lá da Marabinha. É, Canoa de Baixo, Canoa de Cima, amigos de Porto Real do Colégio, São Brás, enfim, todas as cidades que estão na audiência com a gente, meu, muito obrigada pelo carinho de sempre. O que é que eu vou tocar aqui, hein?

0: Que coisa linda, obrigado.
1: Diga pra mim qual a razão.
0: Do quê?
1: Dessa

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Nessa festa derrubada é cada bloco melhor do que o outro, é isso mesmo. Já são 5 horas e 9 minutinhos. O jumentinho já está por aqui para fazer festa com a gente, trazendo o Padre Zezinho. Boa tarde, bem-vindos. Padre Zezinho, fica à vontade. E vamos começar a oração pela família em forma de canção, às 5 horas e 9 minutos.

0: Abençoa todas as famílias. Obrigada, Padre Zezinho. E agora eu pergunto a todo mundo, Jesus o quê? E pra sempre vai nos amar. Cantemos o Momento Gospel.
1: 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Pensa pra ele te proteger. 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

nosso Senhor Jesus Cristo. Viva o Cordeiro de Deus, a Santíssima Trindade. E a gente grita bem alto do fundo do nosso coração, na certeza de que Jesus e pra sempre vai nos amar. Obrigada, Jumentinho. Segue em boa viagem com o Padre Zezinho. E não esqueçam, amanhã é dia de Santa Missa, dia de Corpus Christi. Mas sexta-feira voltem, porque a gente tem muita coisa pra viver aqui, tá bom? Até sexta, são 5h18.

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0: Vamos nessa, nossa festa tá bonita, nossa festa tá bonita. Eu tenho um comunicado pra vocês. Olha, se preparem pra sexta-feira vocês me ajudarem, tá? Eu tenho uma rifa em prol da reforma da paróquia de Santa Luzia. Essa rifa, ela custa apenas R$20. O sorteio será no dia 9 de agosto, após a celebração da missa. Se chama Sorteio de Prêmios Todos pela Matriz, Paróquia Santa Luzia. Você vai comprar esse bilhetinho e vai concorrer a uma moto elétrica e dois Pix no valor de R$500 cada um. Sua participação ajudará na reforma da nossa matriz. Compre um bilhete e concorra a esses três prêmios. Sexta-feira estarei aqui, tá bom? A partir das 9 da manhã para atender vocês. Eu vou deixar a imagem desse sorteio, aí vocês falam comigo no sábado ou na sexta pela manhã. A gente preenche o cupom, vocês me enviam. E outra, o Pix não é para ninguém. O Pix é para a igreja, então só quando vocês falarem comigo, eu vou dar o Pix em nome da igreja. Então, se por acaso alguém quiser passar a perna em vocês, não aceite, porque o Pix será em nome da paróquia Santa Luzia, tá bom? Se não é, então é alguém fazendo fraude para mim. Não, quem quiser comprar a mim, vai ser o Pix da Diocese, tá bom assim? São 5 horas e 26 minutinhos, nosso programa segue por aqui, trazendo o Rodrigão, mamá.
1: Oi, boa tarde, Sandra Maurício. Sandra Maurício, bota aí o popurri. O popurri, um forró de magnífico pra nós ouvir. Tenha uma boa tarde pra você.
0: Valeu, menino.
1: Até sexta-feira.
0: Até sexta. Antes desse forró aí, tem esse aqui. 5h26. Opa!
2: Alô!
0: Ah, Delmário Coelho, na sequência tem Cláudio Rios, tem Flávio José.

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0: Agora são 5 horas e 50 minutos. Gente, ainda tem tanta gente linda aqui, né, ligadinho com a gente. Eu vou tentar. Pera lá, Luan. Opa, Luan.
1: Boa tarde, Sandra. Boa tarde. Sou eu, Luan, do Baixo Santa Cecília. Ó, bonitinho. Não me role não, viu? Você acaba de te tirar o seu bilhete também, viu? Pra ajudar a paróquia. Que eu comprei logo 5, viu? Então... tire, viu? Se prepare, tire o seu, não enrole não.
0: Muito bem.
1: Pode tirar, viu, os bilhetes. E você tá me devendo, viu, bonitinha? Tô aguardando você me chamar no privado, viu? Pelo seu.
0: Eita!
1: Aguardo. Me enrole, viu? Bom.
0: Foi, eu esqueci.
1: Eu não vou pedir música por causa do horário.
0: Me perdoe.
1: Só tô aqui lhe relembrando para você tirar os bilhetes.
0: Não, também. Eu tô vendendo. Eu tiro também, lógico, meninos. Mas eu tô vendendo. Quem quiser comprar, estarei aqui na segunda-feira. Ou na sexta-feira, tá bom, gente? Aguardo vocês. É para ajudar a paróquia Santa Luzia a edificar, aliás, concluir sua reforma, que é a nossa casa, que acolhe a gente. Enfim, e também você vai concorrer a 2 Pix no valor de R$500 cada um e uma moto elétrica. É bom demais, é um transporte para você economizar de verdade. Vamos lá, obrigada a todos pelo carinho da sintonia. Vem aí programa Grande Rio.

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0: Gonçalves.
1: Boa noite, Penedo. Boa noite, Alagoas. Boa noite, Brasil.
2: Brasil. Me levaram o travesseiro.
1: Nesse clima de forró, estamos começando mais um Ronda na Grande Rio, aqui pela Grande Rio FM 99.1, primeiro lugar em todo lugar. Agora são 18 horas e 22 minutos na cidade mais linda do Baixo São Francisco. A partir desse momento você segue comigo até as 20 horas com muitas notícias da nossa cidade, do Brasil e do mundo.
2: Mas

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0: E nesse clima vamos às manchetes do dia.
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0: Polícia Civil encontra dois corpos em possível cemitério clandestino de Coruripe. Operação continua nesta quinta-feira. Operação prende em Coruripe foragido acusado de homicídio cometido em Sergipe. Polícia recupera veículo com queixa de roubo durante patrulhamento na zona rural de Penedo. Operação de Visas cumpre mandado de prisão durante abordagem à van em Porto Real do Colégio. Polícia apreende iPhones, anéis de ouro e 20 mil reais no momento da prisão do influenciador PTK em Maceió. PTK e Necatenga, líder do Comando Vermelho em Alagoas, tem conversa sobre eleições revelada pela Polícia Civil. Você vai acompanhar o áudio. Salsicha, Talismã, 99 e mais. Quem são os líderes do Comando Vermelho e quais as áreas dominam em Alagoas? PM apreende arma e drogas, celulares e uma motocicleta no interior de Alagoas. Quem é Necatenga, chefe de PTK e líder do Comando Vermelho em Alagoas? Homem investigado por tráfico é preso em clínica de reabilitação em Arapiraca. Mulheres são presas por suspeita de desvio de 600 mil reais de ONG em Maceió. Falsos policiais invadem casa e matam pedreiro no sertão. Esposa também foi baleada. Essas e outras informações você vai acompanhar aqui no meu, no seu, no nosso.
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Olá, muito boa noite. Hoje, quarta-feira, 3 de 6 de 2026. Está no ar mais um Ronda na Grande Rio, aqui pelo meu, pelo seu, pelo nosso Ronda na Grande Rio. Como foi seu dia? Espero que tenha sido maravilhoso, assim como foi o meu. Hoje, com muitas informações aqui da nossa cidade, da cidade vizinha de Coruripe, né? E lá foi encontrado um cemitério clandestino, já com mais informações. 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É junho, seu menino, é clima de São João.

0: E a polícia civil encontra dois corpos em possível cemitério clandestino de Coruripe. Operação continua nesta quinta-feira. A Polícia Civil de Alagoas confirmou a localização de dois corpos em uma área de matagal no povoado Barreiras, zona rural de Coruripe, onde era investigada a existência de um possível cemitério clandestino. Em contato com a reportagem da Ronda Penedo, o delegado Douglas Rocha informou que os dois corpos foram encontrados durante as buscas realizadas no local. Os restos mortais foram recolhidos e encaminhados para a perícia, que ficará responsável pelo trabalho de identificação das vítimas. A área conhecida como Buraco vinha sendo monitorada pelas forças de segurança após denúncias que apontavam possível utilização do local para ocultação de corpos. As buscas contaram com a participação da Polícia Civil, do Corpo de Bombeiro, além do uso de drones para auxiliar os trabalhos devido ao difícil acesso à área alagada. Segundo o delegado Douglas Rocha, as equipes retornarão ao local nesta quinta-feira para dar continuidade às buscas. As investigações trabalham com a possibilidade de que existam outros corpos na região, motivo pelo qual a operação será retomada. A Polícia Civil segue investigando o caso para identificar as vítimas encontradas, esclarecer as circunstâncias das mortes e verificar a extensão de possível atividade criminosa na área. Olha só, meus amigos ouvintes, esse é um daqueles casos que chamam a atenção não apenas pela gravidade dos fatos, mas também pela complexidade da investigação realizada pelas forças de segurança. A Polícia Civil de Alagoas confirmou, né, a localização de dois corpos nessa área de matagal lá em Coruripe, em uma região que passou a ser investigada após informações apontarem a possível existência de um cemitério clandestino. Eu conversei com o delegado, né, Dr. Douglas Rocha, que explicou detalhes da operação. Segundo ele, as investigações já vinham sendo desenvolvidas há algum tempo e apontavam para a atuação de uma organização criminosa envolvida com o tráfico de drogas e também com homicídios na região. Durante o trabalho investigativo, a polícia conseguiu identificar um grupo formado por 4 integrantes que seria responsável pelos diversos crimes. A atuação policial foi avançando e aos poucos os suspeitos foram sendo localizados. 3 acabaram presos e 1 morreu durante confronto com as forças de segurança. O último integrante ainda estava foragido, foi localizado no último sábado no estado de São Paulo. A prisão aconteceu com apoio da Polícia Civil Paulista, após troca de informações entre as equipes. Mas as investigações não param por aí. A partir de depoimentos e das informações reunidas ao longo do trabalho policial, surgiu a suspeita de que as vítimas tinham homicídios praticados pelo grupo. Poderiam estar enterradas nessa área de difícil acesso, na zona rural lá de Coruripe. Foi então que começou uma operação para localizar possíveis corpos. O trabalho não foi fácil. A região é cercada por manguezais, lama, terrenos alagados. Segundo o Dr. Douglas, 3 retroescavadeiras chegaram a ser levadas para o local, mas acabaram enfrentando dificuldades por causa da condição do terreno. Além disso, os criminosos teriam tentado esconder os vestígios cobrindo o local com palha e provocando queimadas, o que dificultou até mesmo o trabalho dos cães farejadores. Apesar de todos os obstáculos, as equipes conseguiram localizar dois corpos enterrados na área. Agora os restos mortais foram encaminhados para a perícia, que deverá trabalhar na identificação das vítimas e ajudar a esclarecer as circunstâncias dos crimes. O delegado Douglas Rocha também destacou que as buscas ainda não foram encerradas. As equipes retornarão ao local amanhã para dar continuidade aos trabalhos, já que existe a possibilidade de novas descobertas na região. Esse caso mostra a importância do trabalho investigativo, da integração entre as forças de segurança. Enquanto a perícia trabalha para identificar as vítimas encontradas, a Polícia Civil segue aprofundando as investigações para esclarecer todos os fatos e combater a atuação da organização criminosa na região. É uma ocorrência que ainda terá muitos desdobramentos e que a nossa equipe, a Ronda Pendendo, continuará acompanhando de perto para trazer todas as informações à polícia. As informações que tivemos de primeira mão do delegado Dr. Douglas Rocha, que é uma organização criminosa identificada como TDN, é uma facção criminosa identificada como TDN, que é a Tudo Neutro. Eles dizem que nem é da facção PCC, nem da Comando Vermelho. Eles são da Tudo Neutro. O trabalho da Polícia Civil vem sendo feito, né? Em outras conversas que eu já tive com o delegado Dr. Douglas Rocha, ele vinha explicando, principalmente, a atuação da facção criminosa lá no município de Igreja Nova, que vem atuando muito forte. Mas aí, depois da chegada do Dr. Douglas, houve algumas operações lá no município de Coruripe e conseguiram prender algumas pessoas, né? Alguns, um veio a óbito, né? entrou em confronto com a polícia, né? E é que nem eu digo aqui, entrou em confronto com a polícia, vai morrer, não adianta, né? O bandido sempre sai perdendo, é muito difícil a polícia perder. Quando a polícia vem perder, milhares de bandidos têm sido mortos. Eu vou passar o áudio aqui que o Dr. Douglas mandou para mim, explicando melhor a situação. Acompanhe o áudio do Dr. Douglas Rocha, ele que é delegado da unidade de homicídio da 7ª Região, né? Que é sediada aqui na cidade de Penedo.
1: O que acontece? Lá em Coruripe, uma organização criminosa lá que mexe também com essa questão de tráfico de drogas e tal. Eles estavam envolvidos também com alguns homicídios na região, né? Dentre os quais esses dois corpos que a gente conseguiu localizar hoje, né? E aí era um quarteto lá, cara, que tava fazendo essa situação, né? Principalmente o braço armado dessa organização criminosa lá, conhecida como TDN, né? Tudo Neutro. Que, segundo eles, não são nem CV, nem PCC, entendeu? É uma organização criminosa, uma facção, né? De lá de Coruripe mesmo, que deve ter até projeção em alguns outros municípios, mas a projeção maior é lá, né? E aí a gente conseguiu prender três, um morreu em confronto com a polícia, né? Foi prendendo um a um. Inclusive o último que a gente estava procurando, a gente conseguiu localizar sábado em São Paulo. Aí a Polícia Civil de São Paulo passou as coordenadas, eles efetuaram a prisão lá em São Paulo. E aí as nossas investigações apontaram também esses corpos que estavam enterrados nessa região. É uma região de muito difícil de acesso. Inclusive foram três retroescavadeiros para lá, mas atolaram, o que dificultou bastante o trabalho, né? Os corpos que a gente encontrou, eles tinham sido enterrados, né? E por cima o pessoal colocou palha e queimou, o que dificultou também o nosso trabalho, uma vez que a cadelinha não estava conseguindo fazer o cheiro, né? E aí a gente saiu procurando mesmo lá, né? E aí, graças a Deus, deu certo a gente encontrar esses dois corpos, mas tranquilizar a sociedade nesse sentido, né? De que esse quarteto que estava participando aí desses homicídios na região já foi devidamente neutralizado, digamos assim, né? E o nosso trabalho vai continuar, né? Vai continuar para asfixiar essas organizações criminosas aqui da nossa região.
0: Pois é, esse aí é o Dr. Douglas Rocha, que falou exclusivamente com a reportagem da página Ronda Penedo e do programa Ronda na Grande Rio. Ele que explicou a atuação dessa organização criminosa, né? Que é de Coruripe, né? Já basta o PCC e o Comando Vermelho, que agora tem a Tudo Neutro. Mas a polícia está trabalhando e desarticulando. Eu acho, né, que já foi desarticulada com a prisão de três e a morte de um. Os quatro líderes, né, foram neutralizados. Então, tá de parabéns à Polícia Civil, tá de parabéns Dr. Douglas Rocha, toda a equipe, a Polícia Militar, através da 9ª Companhia de Polícia Militar, lá de Coruripe também, que tá atuando no caso, tava lá ajudando a Polícia Civil, né, eu vim acompanhando o Instagram da Dona Cia, lá de Coruripe, eles também estavam trabalhando. Então, a polícia tirou de circulação 3 criminosos, né? Um morreu e agora começou a encontrar os corpos que já haviam sumido lá na região. A perícia deve identificar os corpos para que seja sepultado pelos seus familiares. Pois é, bandido não tem vez, criminoso não tem vez. Parabéns à polícia, parabéns à Polícia Civil, parabéns à Polícia Militar e parabéns também àqueles que de uma forma ou outra contribuíram para essa ação da polícia hoje. As denúncias anônimas, né, as testemunhas que acabaram depondo para que chegasse até o dia de hoje. Amanhã o trabalho continua, há a possibilidade de ter mais corpos lá na região. Amanhã o trabalho continua, nossa equipe vai acompanhar o caso também. Se possível, tentarei entrevistar o Dr. Douglas Rocha pessoalmente. Amanhã, se tiver como, a gente vai entrevistar. E na sexta-feira, como amanhã é feriado, não terá o programa. Na sexta-feira, a gente passa aqui a entrevista, tá certo?

0: Olha só, e uma outra operação ontem, essa foi ontem, integrada entre a Polícia Civil e Militar do Estado de Sergipe e Alagoas, resultou na noite de ontem a prisão de um homem de 24 anos, acusado de homicídio qualificado. O suspeito estava foragido desde março de 2024, quando o crime foi registrado no município de Pacatuba, no interior sergipano. A captura ocorreu na cidade de Coruripe, no litoral sul de Alagoas, após o trabalho conjunto de inteligência e monitoramento realizado por equipes da Delegacia Regional de Propiá, Delegacia Municipal de Pacatuba e Companhia Independente de Coruripe, Centro Integrado de Segurança Pública, CISP, de Pindorama, e policiais do Comando de Policiamento Militar do Interior de Sergipe. Segundo as investigações, a vítima foi assassinada no dia 10 de março de 2024 no povoado Areia Branca, zona rural de Pacatuba. O inquérito policial aponta que o crime foi motivado por desavenças antigas entre os envolvidos. A vítima foi surpreendida e atacada com golpes de arma branca em uma ação considerada premeditada pelas autoridades. Ainda de acordo com a Polícia Civil, o acusado teria contado com o auxílio de uma outra pessoa, também indiciada no processo. A forma como o crime foi executado levou os investigadores a enquadrá-lo como homicídio qualificado, já que a vítima não teve oportunidade de defesa. Após o assassinato, o suspeito deixou a região e permaneceu foragido por mais de 2 anos. O paradeiro dele começou a ser descoberto após denúncias anônimas encaminhadas às forças de segurança. Com base nas investigações recebidas, as equipes iniciaram diligências e monitoramento que confirmaram sua presença em território alagoano. Com a localização confirmada, os policiais cumpriram o mandato de prisão e conduziram o acusado para a Delegacia Regional de Penedo, onde foram realizados os procedimentos legais. Ele permaneceu custodiado à disposição da Justiça de Sergipe, que deverá determinar sua transferência. Em nota, a Polícia Civil destacou a importância da integração entre os órgãos de segurança pública dos dois estados e ressaltou a colaboração da população por meio de denúncias anônimas, consideradas fundamentais para a localização e prisão do suspeito. É o que eu venho dizendo aqui, né? A população, ela tem um papel fundamental nessas investigações. Através do Disque Denúncia 181, você pode contribuir, né, com a prisão desses meliantes. 18 horas e 44 minutos, a gente vai ao intervalo comercial, mas a gente volta já já. Não sai daí que tem já já Ronda na Grande Rio.
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0: E tem gente com a gente aqui no WhatsApp, seu Lila do Peixe. Boa noite, seu Lila.
2: Boa noite, meu amigo Eudes. Boa noite, jornalista de mão cheia. Parabéns para você, parabéns para todos aí que faz jornalista e jamais o programa da música. É isso? Eu quero mandar um boa noite pro meu amigo Hélio Carroceiro, meu amigo Beto dos Peixoto aí, o Pato Broco, enfim, essa turma aí, que merecedor aí, Eudes. Quero mandar um abraço também pro meu amigo Sargento Batista, Dona Marlene, Sou Isaías, Jorge Pedreiro, Zé de Dedé aqui no Bairro Nacional de Fátima, Eliane, Tonho, e essa turma boa, na Balsa Bigo, Igreja Nova, minha amiga Lu, não faltando ela e o Manuel, né, rapaz? Marizã aí na saúde, meu amigo Bigode de Aço aí, seu Cid Chabotin. Então, meu amigo, pra você, eu desejo um fim de semana já, né, que hoje é quarta-feira, então um fim de semana bom pra você e sua família. Obrigado. E a música aí, bota qualquer um aí de São João aí, que eu sou grato por isso.
0: Valeu, seu Lila, muito obrigado pela participação. Tem mais gente aqui com a gente no WhatsApp, seu Carlinho. Boa noite, seu Carlinho.
3: Boa noite, Eudes. Aqui é o Carlinho de Campo Redondo. Estou ouvindo aqui o programa, viu? Gosto muito desse programa. E você já está bem mesmo? A cirurgia. Boa noite, Emanuel. Emanuel, rapaz, eu mandei a mensagem no seu contato privado. Desejando os parabéns pelo seu filhinho que nasceu. Você nunca respondeu, rapaz. E o nosso Palmeiras, vai ou não vai? Parabéns, viu? Pelo filhinho que nasceu. Ele tenha muita saúde, se crie para ser um homem de bem igual o pai. Tchau, boa noite. Tá com Deus.
0: Valeu, seu Carlinho. Estou bem, graças a Deus. Já estou 100% preparado para o São João. Dançar um forrozinho, tomar uma cervejinha, comer um mini assado e uma carne assada. Chegando por aqui também o Roberto. Boa noite, Roberto.
4: Boa noite. É o Roberto do Bairro Santo Isabel. Uma boa noite para você e a todos. Quero mandar um abraço pro nosso amigo Zé Padeiro. Ele, a esposa dele, todos os filhos dele, a família dele. Fica com Deus e até mal, irmão. Todo dia eu tô na escuta. Quando eu não ligo, mas tô ligado.
0: Valeu, seu Roberto. Valeu, muito obrigado pela audiência, viu, seu Roberto? Senhor, a sua esposa, todo mundo aí. Chegando também o Hélio Carroceiro. Boa noite, Hélio.
5: Boa noite, Wilder. Repórter das 6 horas. Eu tô aqui juntinho no pé do rádio. Alô, meu amigo Lila. Lila do Peixe. Tá, meu amigo o meu amigo Zé Padeiro, meu amigo aí, Tio Willa, Zé Branquinho, esse povão, todos que cuidam de Barão de Pedro da Lagoa, show na bota. Não esquece de povão, de 0 a 100, sem esquecer ninguém, show na bota. Boa noite! Show! Chama na bota!
0: Valeu, valeu! Valeu, Hélio Carroceiro, rapaz! Muito obrigado pela participação de todos vocês. Quartou e amanhã é feriado. Amanhã não tem programa, tá certo? A gente volta na sexta-feira. Olha só aí, policiais do 11º Batalhão de Polícia Militar conseguiu recuperar um veículo com registro de roubo, né, e furto durante patrulhamento ostensivo realizado na zona rural de Penedo. De acordo com as informações policiais, a ação ocorreu após a equipe receber informações sobre um automóvel aparentemente abandonado na localidade. Ao consultar os sistemas de segurança pública, os militares constataram que o Fiat Uno de cor prata possui restrição de roubo e furto. É, durante diligência, uma testemunha relatou que um homem havia comparecido à sua residência demonstrando interesse na compra do veículo. Segundo o relato, após solicitar um teste de direção, o suspeito saiu com um automóvel e não retornou. Mais tarde, o carro da vítima foi encontrado e abandonado no povoado Manibu. O veículo deixado pelo suspeito em frente à residência permaneceu no local até a chegada da polícia. Diante da situação, o carro foi encaminhado ao Centro Integrado de Segurança Pública de Penedo. Mais gente com a gente aqui chegando agora, a Lu, rapaz. Boa noite, Lu.
6: Oi, meu filho, comeu uma carninha assada, tomou uma cervejinha, vamos embora, eu disse. Bora, meu filho. Ihu! Bora, bora, bora, eu já tô acordada, eu disse. Hoje eu não dormi cedo não, viu? Eu tô na escuta, certo? Só tô esperando pra gente ir pro forró da Elba. Pra gente ir depois de... Flávio José, eu não vejo a hora de chegar a minha hora, porque que fez Deus? Ai, meu Deus do céu. Ihu! Bora, Eldis, vamos embora. Cuida, Eldis, cuida, cuida. Oi, Eldis, eu tomo também a cervejinha, viu? Eu gosto, não vou mentir, não. E a preferência é de Taipava, viu? Ai, ai, ai. Eita, Eldis, nesse São João eu vou ver se eu tomo pelo menos uma. Viu? Pois é, meu querido, tem coisa melhor a gente comer uma carninha assada na fogueira. Entendeu? Beijão, meu querido, pra você, viu? Cuida!
0: Cuida, Lu, cuida! Eu não tenho frescura não com cerveja não, mas eu prefiro a Heineken, né? A Heineken porque não me dá ressaca, não é por nada não, viu? Não é pra dar uma de riquinho, de boizinho, né? Porque não me dá ressaca no outro dia. Seu Zé Padeiro chegando por aqui, rapaz, o homem da Santa Isabel, da Cacimbinha. Boa noite, seu Zé.
7: Boa noite, Ives aí. Tá pra quem é seu amigo Zé Padeiro, rapaz? Tô estudando seu programa aí. Vou mandar um alô aí pro Roberto, Jéssica e Hélio Carroceiro aí, rapaz, meu amigo. Viu? Vou mandar pra Daí o Bamba, viu? E a minha esposa vai estar com petanada amanhã. Amanhã. Amanhã com fé de Deus, amanhã tá com petanada minha, minha esposa, tá certo? E bom trabalho aí, rapaz. Todos estão no seu programa aí todos os dias.
0: Valeu, valeu, valeu, meu amigo Zé Padeiro. Vamos cantar os parabéns da sua mulher hoje, porque amanhã não tem programa, né? Então vamos cantar logo pra gente não ficar devendo a ela. Não tá certo? Tá certo, né? Vamos aqui só apertar um pausezinho aqui neste que tá rolando. Vamos botar essa pasta e cantar os parabéns. Pois é, amanhã tem festa lá na casa do Zé Padeiro, rapaz. Quem vai participar? Quem é que vai lá? Vai ter churrasco, seu Zé? Vai ter uma cervejinha? Amanhã é feriado, né? Amanhã é feriado. Tem que ter, tem que ter. Faça a festa pra mulher que a mulher merece, viu? Quem não merece é a gente, mas as mulheres da gente sempre merecem. Tem mais um áudio aqui da Lu, vamos acompanhar.
6: Realmente, eu diz a Heineken é boa, viu? E da poxa é boa. É ótima mesmo a Heineken. É ótima pra caramba, que ela não dá ressaca. Ela é bem tranquilona. A Itaipava não dá ressaca não, poxa. Ela é bem moderada. Ela não é de pegar logo não.
0: Pois é, minha amiga Lu, pois é, rapaz. Eu quase não consigo apertar o botão aqui da mesa pra ligar o microfone. A Heineken bem geladinha é boa, viu? Esse final de semana tem um ano que eu não bebo, viu? Vou voltar agora. Tem um ano que eu boto um pingo de álcool na minha boca, mas amanhã, esse mês de São João, eu vou tomar uma cervejinha, né? Em junho do ano passado foi a última vez que eu bebi. E eu vou beber agora esse mês também e vou dar outra parada. Só eu, São João, oi, São João. Horas e 2 minutos, a gente vai ao intervalo comercial, mas a gente volta já, não sai daí, que daqui a pouquinho tem mais Ronda na Grande Rio.
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0: Gonçalves.
1: De volta aqui com Ronda na Grande Rio em clima de forró. Pra quem não tá entendendo, né, ainda não entendeu, o programa será dessa forma todo o mês de junho, né? Vamos voltar do bloco comercial com o forrozinho, né, com a música nordestina, que é o que a gente tem de

0: Mandar um abraço para o Edson aí do Bairro Vitória. Edson, segunda-feira estarei de volta, viu, meu amigo Edson? Mandar um abraço pro senhor Gilvan, também do Bairro Vitória. Seu Geraldo, pai do seu Gilvan, lá no Bairro Santa Luzia. Dona Petrúcia, na Fernando Peixoto. E a dona Neide também, na Fernando Peixoto. Um abraço, dona Neide, a mãe de Acleide, a mãe de Bambam, a mãe de Filhinho, a mãe de uma turma grande. E dona Neide, um abraço para a senhora. A dona Mazé também aí, né, no bairro Santa, no bairro Bititinga, né, lá o Castro Alves, a nossa querida Bititinga. Mandar um abraço também todo especial pra dona Lúcia, lá na Travessa Guanabara também. O Gel, rapaz, Gelvana, Santa Luzia, um abraço pra você, meu amigo Gel. Essa aqui dói na gaia, viu?
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do Caravé, Eterno Caravéia, né? Que partiu, eu lembro o dia, dia 27 de junho do ano 2004, tá vendo? Eu lembro, Caravéia nos deixou, partiu, tirou a própria vida.

0: Olha só, e a seleção brasileira segue se preparando para o Mundial 2026.
1: A seleção brasileira segue em preparação nos Estados Unidos visando a estreia na Copa do Mundo no dia 13 de junho. Quem conversou com a imprensa foi o zagueiro Marquinhos, capitão brasileiro. Falou como chega a Copa.
2: Chego muito feliz, muito confiante, né, com o momento que estou vivendo pessoalmente, com o momento que é uma expectativa de mais uma Copa do Mundo, de mais uma oportunidade. É, e eu vivo esse momento assim como cada vez mais como se fosse meu último jogo, minha última Copa, né, e minha última oportunidade, né, de estar conquistando títulos, de estar conquistando jogos, estar conquistando, né, cada vez mais troféus na minha carreira. Então, o Marquinhos de 2022 realmente é um Marquinhos diferente, né, desse de hoje. É, 4 anos no mundo do futebol é muita coisa, né? A gente vê o quanto que muda, o quanto que as coisas amadurecem, o quanto que o futebol ele evolui. Né? E como eu disse na minha resposta antes, a gente tem que estar sempre buscando essa constante evolução, esse constante crescimento pessoal, né? Primeiro como pessoa, como líder, e depois como jogador.
1: Lembrando que o Brasil faz o último amistoso preparatório para o Mundial no próximo sábado, diante do Egito, na cidade de Cleveland. Da Rádio Nacional em Brasília, Bruno Mendes.
0: Pois é, a seleção brasileira segue, né, nos preparativos para ao Mundial. Vamos torcer para a nossa seleção brasileira. A gente sabe que não é fácil. Nossa seleção brasileira não é a mesma, mas a gente é brasileiro e não desiste nunca. Olha só, e a Operação Divisas cumpre mandado de prisão durante a abordagem à van em Porto Real do colégio. Uma ação integrada das forças de segurança resultou no cumprimento de um mandado de prisão durante a Operação Divisas realizada na tarde desta quarta-feira, dia 3, na BR-101 em Porto Real do colégio. Segundo as informações policiais, a operação contou com a participação da guarnição do CISP de Porto Real do Colégio, o GPM de Igreja Nova, GPM de São Brás, Pelopes, CP Choque e Rotan, sob a coordenação da Diretoria de Inteligência da Polícia Militar de Alagoas e da P2 do 11º Batalhão. Durante a fiscalização, os policiais abordaram um veículo de transporte de passageiro e realizaram consulta no sistema de segurança pública, embora nada de ilícito tenha sido encontrado com os ocupantes no interior do veículo, foi constatado a existência de um mandado de prisão em aberto em desfavor de um dos passageiros. Diante da confirmação da ordem judicial, o indivíduo recebeu a voz de prisão e foi conduzido ao CISP de Porto Real do Colégio, onde os procedimentos cabíveis permanecendo custodiado à disposição da Justiça.

0: Olha só, pessoal, a gente fez um apelo ontem, né? Falamos com o Silvio, ele que é o superintendente de fiscalização urbana. E olha só, após denúncia divulgada pela página Ronda Penedo, equipes da Superintendência Municipal de Fiscalização Urbana e da Vigilância Sanitária realizaram na manhã desta quarta-feira 3 uma ação conjunta no Conjunto Dom Constantino em Penedo. A fiscalização foi motivada por reclamações de moradores sobre a criação de porcos na área urbana, situação que estaria causando fortes mau cheiro e transtorno à vizinhança. De acordo com o superintendente municipal de fiscalização urbana, Silvio, durante a visita ao local foram constatadas irregularidades e o responsável pela criação foi notificado pelos órgãos, pelos dois, viu? Segundo ele, a fiscalização urbana concedeu o prazo previsto em lei, sendo 48 horas para apresentação de providências iniciais e mais 5 dias úteis para regularização da situação. Caso determinações não sejam cumpridas, poderão ser aplicadas medidas como apreensão dos animais, multas e outras penalidades previstas na legislação. Já a Vigilância Sanitária adotou medida imediata diante das condições encontradas no local. Ainda de acordo com Silvio, o forte mau cheiro foi percebido logo na chegada da equipe de fiscalização. O superintendente informou que o responsável pelo criatório recebeu a notificação e afirmou que pretende adotar as providências necessárias. Agora os órgãos municipais irão acompanhar o cumprimento da determinação dentro dos prazos estabelecidos. Caso não haja adequação, novas medidas poderão ser adotadas pelas autoridades competentes. A Ronda Penedo agradece a atenção e a pronta resposta da Superintendência Municipal de Fiscalização Urbana e da Vigilância Sanitária, que atendeu a demanda da comunidade e realizaram a fiscalização no local. Pois é, a gente fizemos o apelo aqui e eles foram lá. Então eu gostaria de agradecer ao meu amigo Silvio, né, que pegou a sua equipe, entrou em contato com o Ângelo da Vigilância Sanitária e foi até o local. Mas tem mais localidades, segundo denúncias da página Ronda Penedo, meu amigo Silvio, lá no bairro Santo Antônio, na rua Alto da Pólvora, também tem uma criação no qual os moradores já não aguentam mais com o odor. Horas e 36 minutos, a gente vai ao intervalo comercial, mas a gente volta já já.
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Eudes Alves.

Você que tá chegando agora no Estranhão, viu? No Estranhão, que o programa realmente é o Ronda na Grande Rio. Mas durante esse mês a gente vai mesclar com um forrozinho aqui durante o programa. Só informações, só notícias, né? Então a gente merece pelo menos no mês de junho um forrozinho, né?

0: Gustavo Luiz, lá na cidade de Junqueira, acompanhando a gente. Muito obrigado pela audiência, meu amor. Meu amigo, Gustavo Luiz, ele que é locutor, né? Locutor lá da cidade de Junqueira, acompanhando a gente. Muito obrigado pela audiência, meu amigo. Quando quiser dar uma ligada pra gente, pode ligar, pode mandar sua mensagem. O número da gente é o 3551-6600. Esse é o número do WhatsApp. Mande seu áudio pra galera também escutar a sua voz. Já dê uma olhada no seu Instagram, viu? O homem tem a voz bonita.
1: Vamos dançar, vai começar o balancê.
0: E por falar em São João, Campina Grande promete temporada histórica do maior São João do mundo.
2: Junho chega e com ele a expectativa para o início de mais uma edição do maior São João do mundo. Em 2026 serão 33 dias de festa. O intensivão da cultura nordestina vai de 3 de junho até o dia 5 de julho. A estimativa da Secretaria de Desenvolvimento Econômico de Campina Grande é receber mais de 3 milhões e meio de visitantes, que devem movimentar 800 milhões de reais na economia local. Este ano, a programação do Parque do Povo, principal ponto do evento, traz novidades com a inclusão de grandes nomes da música popular brasileira, como Marisa Monte e Roberto Carlos. A primeira noite do evento, nesta quarta, já começa grande. O projeto Dominguinho, comandado pelo cantor João Gomes, em colaboração com Mestrinho e JP. Solange Almeida, Limão Comel e Brasas do Forró completam o time de atrações que abrem o festejo. Glória Borges, moradora do município de Gurjão, a 86 quilômetros de Campina, conta que o entusiasmo é grande, tanto com relação ao palco principal, quanto às ilhas de forró. Segundo ela, é fundamental preservar a tradição nordestina. Mas a abertura do evento para outros ritmos é positiva, pois dá à população a oportunidade de assistir a grandes artistas de forma gratuita.
3: A gente nunca pode deixar morrer ou se apagar o nosso São João tradicional, o nosso forró, a nossa cultura nordestina, que é tão rica e tão vasta e tão bela, né? Mas não fechar os olhos e abrir o leque para novas oportunidades.
2: Quem também aguarda o início das atividades é Francilda dos Santos Silva, mais conhecida como Fia. Comerciante no evento, ela relata que a preparação começou há meses e a organização do quiosque foi finalizada nas últimas 2 semanas. Agora, o frio na barriga é para receber os forrozeiros e turistas e garantir boas vendas.
4: Essa festa linda e maravilhosa, a cidade toda colorida, o Parque do Povo todo decorado de Brasil, de festa junina, aquele cheirinho de milho, comida típicas, né, que a gente espera comer agora nesse São João.
2: Além de muito forró e comidas típicas, a edição deste ano terá um ingrediente a mais: o futebol. O Parque do Povo foi equipado com telões para transmitir as partidas do Brasil na Copa do Mundo Masculina. As exibições serão integradas aos intervalos da programação.

no São João? Não existe. São João é forró, minha gente. Tira isso da cabeça. São João é forró. O resto fica por aí. Tem 11 meses para a gente escutar. 11 meses não, 10. Carnaval, mês de carnaval é frevo e axé. E samba também, né? Onde tem desfile de samba. São João, mês de junho, é forró. O resto do mês você escuta o que vocês quiserem. Eu gosto do MPB, eu sou fã do MPB. A minha família, todas elas são músicos e são todas do MPB. Meu pai é músico, meu pai é cantor. Meu pai tem um coral na igreja, mas ele gosta de cantar, de arranhar um pouco, cantar uma seresta, né? Quando tá entre famílias, entre família. Eu gosto do MPB. Corre no meu sangue. Mas mês de junho é forró, minha gente. Não invente não. Não invente não. Não tem pra onde tocar outra banda não. É MPB. A Rocha. Deixa eu ver mais. As outras músicas. Não existe, não existe, não existe, não existe. São João é forró. Não tem outra não. Se eu fosse prefeito de uma cidade, eu fazia um São João só com as bandas de antigamente, que nem eu falei ontem. Não era Baby Som, Mastruz com Leite, Dominguinho não, né? Como é que eu vou ressuscitar Dominguinho, rapaz? Era Mano Walter. Só forró antigo. E as bandas da local da cidade, né? Aqui tem muitas bandas boas aqui em Penedo. A gente tem o Toninho do Trio Copacabana, tem Asas do Forró. Tem várias bandas boas aqui na nossa cidade.

0: rapaz. Olha só, e Pernambuco volta a monitorar tubarões na orla após 10 anos.
1: Após mais de 10 anos, o governo pernambucano vai retomar o monitoramento de tubarões na orla do estado. A Universidade Federal Rural de Pernambuco venceu o edital e vai receber pouco mais de R$1 milhão ao longo de 24 meses para o rastreamento. A partir de julho, pesquisadores ligados ao Núcleo de Educação Ambiental do Departamento de Pesca e Aquicultura da Universidade começam a observar 60 tubarões. O trabalho não é exatamente para garantir a segurança imediata de banhistas. Os cientistas vão implantar chips para transmissão de dados e supervisão do comportamento dos tubarões. O estudo vai focar nas espécies tigre e cabeça chata, que serão capturadas, marcadas com um chip transmissor, devolvidas ao mar e passarão informações para receptores instalados ao longo da costa marítima, registrando a passagem dos tubarões monitorados. As informações poderão contribuir com a prevenção dos incidentes envolvendo os animais e banhistas, além de servir como subsídio científico para a construção de políticas públicas que garantam a segurança dos frequentadores das praias. Segundo do Núcleo de Educação Ambiental, havia 11 anos que as parcerias interinstitucionais permanentes estavam suspensas, com exceção do arquipélago de Fernando de Noronha. De acordo com o Comitê Estadual de Monitoramento de Incidentes com Tubarões, 84 casos de ataques de tubarão foram registrados na orla do estado e também em Fernando de Noronha desde 1992. Dois deles aconteceram no último domingo e segunda-feira. As vítimas, um menino de 11 anos e uma jovem de 19 anos, seguem internados no Hospital da Restauração, em Recife. Da Rádio Nacional em São Luís, Madison Euler.
0: E essa situação todinha aí, né, vocês acreditam que existe gente ainda entrando lá na praia, rapaz? Um homem foi preso ontem, né, por tentar tomar banho ainda lá na praia de Recife, na praia de Boa Viagem. Inadmissível isso. Inadmissível. Não existe uma situação dessa, não. Olha só, e a Polícia Rodoviária Federal reforça a operação nas rodovias federais durante o feriado de Corpus Christi.
2: Todo início de feriadão é a mesma coisa. Polícia Rodoviária Federal de olho nas estradas. Até domingo vai ter equipe espalhada por aí para conferir se o motorista está em dia com a segurança. Isso porque o número de acidentes de janeiro a abril deste ano nas estradas federais aumentou 8,32%. Foram 74 mortos e 1.128 feridos.

0: E aí é aquela coisa que todo mundo já sabe, ou pelo menos deveria saber. Antes de pegar a estrada, fazer a revisão do carro, conferir os pneus, sem esquecer do estepe, ver o limpador para-brisa, a situação elétrica e mecânica do carro, além da documentação. Ah, e o cinto de segurança também, viu? E cuidado com o pé pesado na velocidade. Mais de 28 mil multas nos 4 primeiros meses do ano foram nesse sentido. Não custa nada lembrar também, nada de beber e pegar o volante. Movimento nas estradas e nos aeroportos. A previsão, pelo menos, nos aeroportos da rede Infraero é de aumento de 9% no total de passageiros em relação ao Corpus Christi do ano passado. Desta quinta-feira até domingo estão programados 970 voos entre pousos e decolagens. O aeroporto mais movimentado deverá ser o Santos Dumont, no Rio de Janeiro. Mais de 106 mil passageiros devem passar por lá. E se você é uma das pessoas que vai viajar de avião neste feriado, a dica é se antecipar. Chegar mais cedo, pelo menos uma hora e meia antes, para voos aqui no Brasil mesmo, ter os documentos em mãos e, no mais, uma boa viagem. Aproveite seu feriado. Da Rádio Nacional em Brasília, Priscila Mazenotti.
1: Pois é. Vocês que vão dirigir, né? Revise o carro antes de viajar. E muita atenção nessas estradas. Existe muita gente imprudente aí no trânsito, né? 19 horas, na verdade 20 horas em ponto, chegou o fim do nosso programa, né? Mas na sexta-feira estaremos de volta com mais Ronda na Grande Rio. Não sai daí, a gente vai encerrar com um forrozinho de limão com mel após ter um intervalo comercial e logo em seguida tem a Voz do Brasil. Após a Voz do Brasil, tem uma sequência musical preparada, separada a dedos pelo meu amigo Emanuel Rodrigues até a meia-noite. Então não sai daí. Na sexta-feira estamos de volta, assim se Papai do Céu permitir.

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4: Olá, boa noite.
5: Boa noite para você que nos acompanha em todo o país.
4: Quarta-feira, 3 de junho de 2026.
5: Vamos ao destaque do dia. Reunião ministerial.
4: Melhoria da qualidade de vida do brasileiro ganha destaque.
5: Desenrola Brasil. Em menos de um mês já foram feitas 1.400.000 operações de renegociação de dívidas.
4: O governo anuncia que será lançado programa para quem está adimplente, ou seja, em dia com o débito.
5: Presidente Lula cita a taxação dos Estados Unidos a produtos nacionais e destaca a soberania brasileira.
4: E ainda...
6: A gente vai vender para quem quiser comprar. Se não quiser investir aqui, nós vamos procurar outro. O que tem que saber é que o Brasil é dono do seu nariz. Isso aqui é um país democrático e soberano.
4: E ainda, mais empresas podem acessar recursos do Plano Brasil Soberano.
5: O programa atende empresas exportadoras que tiveram impacto com tarifa norte-americana ou conflitos no Oriente Médio. Claudimário Carvalho.
7: Portaria reduziu de 5% para 1% o impacto mínimo no faturamento bruto, exigido para que exportadores e fornecedores tenham acesso às linhas de crédito.
4: Você vai ouvir também vacina contra pneumonia e meningite.
5: A Pneumovinte já está sendo distribuída a estados e municípios para ampliar a proteção a crianças de 2 meses a 4 anos.
4: Imunização deve ter início na segunda quinzena de junho.
5: Hoje, na apresentação da Voz do Brasil, Mariana Jungmann e Luciano Seixas.
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5: Avanços nas áreas social, econômica e melhorias para as famílias brasileiras.
4: O presidente Lula realizou uma reunião ministerial e foi apresentado um balanço das ações do governo.
5: O presidente disse que espera realizar novas entregas até o mês de julho e ressaltou a soberania do país.
4: O editor Nazi Brum acompanhou a reunião e traz os detalhes para a gente ao vivo. Boa noite, Nazi.
8: Olá, boa noite, Mariana, boa noite, Luciano e os ouvintes da Voz do Brasil. Olha, nessa reunião ministerial foram apresentadas as ações do governo e como isso se refletiu na melhoria de vida para a população brasileira. O presidente Lula iniciou o discurso e foi o primeiro a destacar que pela primeira vez o Brasil atingiu o índice de desenvolvimento humano no patamar de muito alto. O IDH é medido pelas Nações Unidas para avaliar a qualidade de vida e o desenvolvimento de uma população.
5: Nazi, que outros avanços foram destacados nesse balanço do governo?
6: Bom, é um motivo de É um motivo de regozijo para todos nós saber que o Brasil atingiu a sua maior performance na questão do IDH. Não é que a gente tem um melhor. A gente hoje faz parte de um núcleo de países que são países de ponta em questão de qualidade de vida do povo.
5: Vamos lá então, Nazi. Que outros avanços foram destacados nesse balanço do governo?
8: Olha, Luciano, o governo do Brasil focou nas ações implementadas nos últimos meses. Entre os destaques, a aprovação do fim da escala 6x1 na Câmara dos Deputados e o fim da chamada taxa das blusinhas e imposto de importação para produtos de até $50. Na área social, a construção de 138 novas creches e a entrega de 31 mil cisternas pelo país. Na saúde, o programa agora tem especialistas, que já chegou a 52% dos municípios. E o programa Gás do Povo, que alcança todos os municípios, beneficiando 15 milhões de famílias. A ministra da Casa Civil, Miriam Belchior, destacou o lançamento do Move Aplicativos, que já registrou 740 mil motoristas de aplicativos e taxistas interessados no financiamento do carro novo em condições vantajosas. A ministra também citou o novo Desenrola.
0: O novo Desenrola Brasil Famílias, com 24 dias de operação, já renegociou 1 milhão e 400 mil operações com descontos de 85% na dívida original. De 20 bilhões, a dívida caiu para menos de 3 bilhões para essas famílias.
4: O ministro da Fazenda, Nazi Dario Durigan, também fez um balanço, né, durante a reunião. O que a gente pode destacar?
2: Olha, Mariana, o ministro da Fazenda, Dario Durigan, fez um balanço positivo, citando a criação de 5 milhões de empregos desde 2023, com aumento de renda do trabalhador. O ministro ressaltou ainda que o crescimento do país superou as expectativas e que os brasileiros estão pagando menos impostos. Lembrando que o governo isentou o pagamento do imposto de renda para quem recebe até R$5 mil por mês. Vamos ouvir o que ele disse.
9: Por isso que nós acertamos as contas do país, colocando o pobre no orçamento e cobrando de quem tem capacidade econômica. Quem hoje vive de salário paga menos tributo. E quem tem fundo offshore, quem é dono de bet, hoje paga pela primeira vez tributo no país, o que é muito devido, o que é muito justo.
2: Olha, o presidente Lula também aproveitou a reunião ministerial para falar sobre os Estados Unidos indicarem que vão impor uma taxa de 25% a produtos brasileiros. Lula lembrou que o governo, mais uma vez, vai adotar o caminho do diálogo, sem abrir mão da soberania do país em nenhum momento nesse processo.
6: Se os Estados Unidos quer problema, ele tem o direito de não querer. Agora, nós não vamos ficar chorando, nós vamos procurar outros parceiros. Se ele não quer comprar, a gente vai vender para quem quiser comprar. Se não quiser investir aqui, nós vamos procurar outro. O que tem que saber é que o Brasil é dono do seu nariz. Isso aqui é um país democrático e soberano. E por conta dessa soberania, nós faremos tudo o que for necessário. Nós queremos respeitar todo mundo, mas nós também queremos respeito.
10: E sobre as próximas ações do governo, o que foi divulgado na reunião, Nazi?
2: Luciano, muitas entregas estão previstas para as próximas semanas. A gente pode citar um novo plano para o combate ao feminicídio, uma nova fase do programa Desenrola, para pessoas que estão com os pagamentos em dia, não caiam na inadimplência. E o Move Motos, uma nova modalidade de linha de crédito voltada para motociclistas que trabalham com aplicativos de entregas e transporte. Mariana, Luciano.
4: Nazi, obrigada pelas suas informações ao vivo.
10: O governo do Brasil manifestou hoje profunda discordância da conclusão dos Estados Unidos de que a pecuária brasileira utilizaria trabalho forçado em sua produção.
4: A investigação da seção 301 foi concluída pelo governo norte-americano para apurar situações de concorrência desleal praticada por países com os quais os Estados Unidos têm parceria comercial, entre eles o Brasil.
10: As conclusões dela vêm sendo utilizadas para justificar a aplicação de tarifas de importação sobre produtos desses países.
4: O Brasil considerou absurda a conclusão e destacou que a Organização Internacional do Trabalho reconhece o Brasil há décadas como referência no combate a práticas que violam a dignidade dos trabalhadores.
10: Por meio de nota, o governo brasileiro disse ainda esperar que as recomendações de taxação dos produtos brasileiros não sejam efetivadas e que atuará para reduzir danos que venham a ser causados à economia, aos empregos e à renda dos brasileiros.
4: Mais empresas brasileiras vão poder acessar os recursos do Plano Brasil Soberano.
10: O programa foi criado para minimizar os impactos das tarifas impostas pelos Estados Unidos ou aos conflitos no Oriente Médio.
7: A portaria publicada pelos Ministérios da Fazenda e do Desenvolvimento, Indústria, Comércio e Serviços reduziu de 5% para 1% o impacto mínimo no faturamento bruto, exigido para que exportadores e fornecedores afetados pelas tarifas impostas pelos Estados Unidos ou pelos conflitos no Oriente Médio tenham acesso às linhas de crédito. As solicitações vão poder ser feitas a partir da próxima segunda-feira, dia 8, no site ws.bnds.gov.br/elegibilidade-brasil-soberano. A medida beneficia empresas de setores como aço, cobre, alumínio, automotivo e moveleiro, além de exportadoras que mantêm relações comerciais com países do Oriente Médio. Segundo o governo, a iniciativa busca proteger a produção nacional e preservar empregos diante das incertezas do cenário internacional. O Plano Brasil Soberano oferece financiamento para capital de giro, produção voltada à exportação, compra de máquinas e equipamentos, ampliação da capacidade produtiva e inovação tecnológica. De acordo com o BNDES, o programa já recebeu pedidos que somam 6,5 bilhões de reais, dos quais 1,6 bilhão de reais já foi aprovado. Claudimário Carvalho, para a Voz do Brasil.
4: Os estados e municípios brasileiros já começaram a receber as doses da vacina Pneumovinte, que será introduzida no SUS, ampliando a proteção contra doenças como pneumonia e meningite.
10: O público principal dessa vacina são bebês e crianças de 2 meses até 4 anos de idade.
4: O uso novo do imunizante nos postos vai começar na segunda quinzena desse mês.
10: Também hoje foram firmados novos contratos de financiamento para entidades filantrópicas, como as Santas Casas.
11: Estados e municípios já começaram a receber as doses da vacina pneumocócica conjugada 20 valente, a Pneumovinte. O imunizante protege contra 20 sorotipos da bactéria causadora de infecções, como pneumonia e meningite. É o dobro da proteção da Pneumo 10, que hoje é oferecida no Sistema Único de Saúde e que será substituída gradualmente. O início da vacinação está previsto para ocorrer na segunda quinzena de junho, como anunciou o ministro da Saúde, Alexandre Padilha.
12: Mais ou menos 6,1 milhões doses sendo distribuídas já uma parte já chegou, inclusive nos estados e municípios. Estão programando o início, chamando a população para iniciar, procurar a unidade de base de saúde a partir do começo da segunda quinzena de junho, a partir de 15 de junho, ação já nas unidades básicas de saúde. Nós vamos fazer, como sempre, uma ação aí na unidade básica de saúde para reforçar.
11: Também nesta quarta-feira foram assinados 8 novos contratos da linha de crédito Caixa Hospitais FGTS, somando 800 milhões de reais. O recurso vai atender hospitais e entidades filantrópicas conveniados ao SUS, como a Santa Casa de São Paulo. O vice-presidente Geraldo Alckmin explicou que, com as condições facilitadas do crédito, esses hospitais vão continuar reforçando o atendimento no país.
13: São hospitais que não têm fim lucrativo, que atendem o SUS, inclusive a alta complexidade. Em dificuldade financeira, muitos deles, então a boa notícia é que os juros, como pode utilizar recurso do FGTS, caiu de mais de 20% para 11%, e as Santas Casas e hospitais podem ter uma saúde financeira melhor, ampliar os seus serviços, atender bem a população do SUS.
11: O uso de recursos do FGTS para esses hospitais foi autorizado pelo presidente Lula no início do ano. O objetivo é socorrer algumas dessas entidades que enfrentam dificuldades financeiras. Ao todo, são 4 bilhões de reais para refinanciamento, alívio de dívidas e capital de giro até 2030, com taxas de juros reduzidas e prazos de até 180 meses. O valor contratado até agora já passa de 1,6 bilhão de reais. Reportagem Gabriela Noronha.
4: E a gente segue falando de saúde, porque existe uma substância que também funciona como uma vacina natural para bebês. É o leite humano.
10: Pois é, através dele a mulher passa ao bebê anticorpos e proteção contra doenças, além da nutrição tão necessária nos primeiros meses de vida.
4: Mas nem sempre a amamentação mãe e bebê é possível, e nesses casos as crianças recém-nascidas precisam de leite doado.
10: Para garantir que eles tenham acesso a esse alimento natural tão poderoso, o Ministério da Saúde lançou uma campanha para estimular a doação.
14: O Brasil tem a maior rede pública de bancos de leite humano do mundo. O leite é destinado a todos os bebês que precisam desse auxílio, em especial os prematuros e de baixo peso, internados em UTIs neonatais. Nos últimos 5 anos, mais de 4 milhões de recém-nascidos foram beneficiados pelas doações coletadas nos mais de 300 bancos de leite de todo o Brasil. E para que outras mães se tornem doadoras, o Ministério da Saúde lançou uma campanha nacional de incentivo à doação.
15: Para bebês prematuros e de baixo baixo peso, internados nas unidades neonatais, o leite humano é muito mais que alimento. É nutrição, imunidade e mais chance de recuperação. Quando você doa esse leite para o Banco de Leite Humano, entra em uma rede de cuidado e chega a quem mais precisa. Doação de leite humano. Solidariedade que nutre, vida que cresce.
14: A coordenadora da Rede Brasileira de Bancos de Leite Humano, Daniela Aparecida da Silva, explica quem pode doar.
16: Para ser doadora, ela precisa estar amamentando e produzindo uma quantidade excedente do que o seu filho consome. Então ela entra em contato com o banco de leite e ali ela faz a inscrição dela como doadora. E ela vai ter que apresentar os últimos exames realizados no pré-natal, os exames de sangue mesmo, e também responder um questionário que é justo sobre isso.
14: E uma pequena quantidade de leite pode transformar a vida de uma mãe e de um bebê. É o que garante a coordenadora das políticas de aleitamento materno da Secretaria de Saúde do Distrito Federal, Maria das Graças Rodrigues.
17: A quantidade que ele precisa é mínima, é pouquinho. É um ato de solidariedade, porque eu estou pensando em outra pessoa que às vezes eu nem conheço, ela está levando saúde para ele. Quando esse bebê recebe o leite dessa mulher, esse neném está livre de infecções, ele está melhorando a imunidade, esse bebê está se recuperando mais rápido.
14: Para saber qual banco de leite mais perto da sua casa, você pode ligar no número 136 do Ministério da Saúde. Reportagem Graziele Bezerra.
4: E cerca de 3 mil doulas profissionais que oferecem assistência às gestantes conquistaram o reconhecimento da atuação no Brasil.
10: A lei que regulamenta a atividade garante o acompanhamento em hospitais públicos e privados.
4: Agora o governo quer ampliar esse atendimento no Sistema Único de Saúde.
18: A gestação e o parto representam momentos marcantes na vida de muitas mulheres. Julie já está na reta final da gravidez. Conta com o apoio de uma doula, profissional que oferece assistência à gestante, contribuindo para o bem-estar da mãe e do bebê.
19: Toda dúvida eu tiro com ela. Eu quero saber alguma coisa, eu estou sentindo alguma dor, eu pergunto para ela se é normal.
18: A doula de Julie, Gabriela Santos, fala da importância da grávida ser acompanhada por essa profissional durante o período de gestação.
19: Ser doula é acolhimento, é você instruir e você estar ali com o apoio de uma mulher que está trazendo uma nova vida ao mundo.
18: Agora, a proposta do governo federal é ampliar esse atendimento também no SUS. Recentemente, o presidente Lula sancionou lei que regulamenta a profissão de doula no país. Com recente marco, as mulheres passam a ter o direito garantido de serem acompanhadas por doulas em qualquer maternidade. Para formar e capacitar mais doulas a atuarem no Sistema Único de Saúde, o governo do Brasil anunciou investimentos de cerca de 3 milhões de reais para a qualificação dessas profissionais na rede pública. O secretário de Gestão do Trabalho e da Educação na Saúde, Felipe Proenço, explica sobre a estratégia nacional e como os recursos vão ser utilizados.
20: É um investimento do Ministério da Saúde, vai ser repassado para as instituições que têm experiência e com isso a gente mobiliza tanto as escolas de saúde do SUS quanto as universidades para que possam realizar essa formação e com isso tenhamos mais doulas.
18: Segundo o secretário Felipe Proenço, para receber os recursos federais e formar novas doulas, estados e municípios precisam apresentar propostas ao Ministério da Saúde. Reportagem Cleide Lopes.
10: Nesta quinta-feira é Corpus Christi e a expectativa é de movimento intenso nas rodovias em mais um feriado prolongado.
4: Com o aumento do fluxo, a Polícia Rodoviária Federal reforça o policiamento até o próximo domingo, com foco na prevenção de acidentes.
10: De acordo com Estênio Pires, coordenador-geral de Segurança Viária da PRF, os motoristas devem estar atentos às condições do trânsito.
21: Três fatores que nos preocupam muito é a ultrapassagem, né, muitas vezes até em local permitido, mas não com tempo hábil para concluir a manobra, ocasionando o tipo de acidente que mais mata nas rodovias federais, que é a colisão frontal. O outro fator é o excesso de velocidade e o terceiro fator, a alcoolemia. Vários desses acidentes, nós temos a soma desses três fatores.
4: A PRF também vai intensificar a fiscalização em ônibus, micro-ônibus e vans nesse feriado.
10: Isso porque as rodovias federais registraram um aumento de cerca de 8% nos acidentes de trânsito envolvendo o transporte de passageiros.
4: Serão observados os documentos dos motoristas e dos veículos, o estado de conservação dos veículos e a forma como os passageiros são transportados.
10: Reforçando que a empresa de transporte de passageiros só pode exercer essa atividade após autorização da ANTT, a Agência Nacional de Transportes Terrestres.
4: Apoio à pesquisa nas cadeias produtivas da Amazônia, como açaí, cacau e babaçu.
10: Para isso, o governo do Brasil vai aplicar 150 milhões de reais do Fundo Amazônia em projetos de desenvolvimento e inovação do setor.
1: O governo do Brasil anunciou um investimento de 150 milhões de reais para o programa Desafios da Amazônia. O programa visa estimular projetos de pesquisa, desenvolvimento e inovação que tragam soluções para as cadeias socioprodutivas da Amazônia Legal. O investimento será feito com recursos do Fundo Amazônia, administrado pelo BNDES, o Banco Nacional de Desenvolvimento Econômico e Social, e coordenado pelo Ministério do Meio Ambiente e Mudança do Clima, em parceria com o Ministério da Ciência, Tecnologia e Inovação. No primeiro edital, os recursos destinados ao programa vão apoiar o desenvolvimento de soluções tecnológicas para as cadeias do açaí, cacau, castanha, cupuaçu e pescado. O superintendente da área de meio ambiente do BNDES, Nabil Kadri, aponta quais são os resultados esperados.
3: Essa iniciativa é uma iniciativa que visa fortalecer as redes de pesquisa e inovação em todos os estados da Amazônia brasileira. A gente pretende aprovar e apoiar 36 soluções tecnológicas para melhorar a tecnologia em cadeias produtivas de produtos da biodiversidade amazônica. São mais de 630 pesquisadores envolvidos nessa iniciativa, com bolsas de pesquisa e mais de 32 universidades e institutos públicos podendo ser beneficiados.
1: Os projetos deverão ser liderados por instituições de ciência e tecnologia da Amazônia Legal, mas podem reunir organizações de todo o Brasil. Poderão participar universidades públicas e privadas sem fins lucrativos, instituições de pesquisa e institutos federais, em parceria com associações comunitárias e cooperativas. Reportagem André de Barros Lima.
4: A partir de agora, famílias que recebem o Bolsa Família não perdem o benefício quando solicitarem o BPC.
10: O pagamento continua enquanto é feita a análise do pedido ao INSS.
22: Famílias em situação de vulnerabilidade social que solicitarem o benefício de prestação continuada, o BPC, podem receber o Bolsa Família durante todo o período de análise do pedido pelo INSS, o Instituto Nacional do Seguro Social. A mudança evita que os beneficiários precisem deixar o programa de transferência de renda antes da decisão sobre o BPC. Até então, muitas famílias eram obrigadas a pedir o desligamento do Bolsa Família porque o valor recebido podia elevar a renda familiar acima do limite exigido para acesso ao benefício assistencial. Com a nova medida, o desligamento do Bolsa Família só acontece se o BPC for concedido ao final do processo. Nesse caso, o INSS comunica a decisão ao Ministério do Desenvolvimento e Assistência Social, Família e Combate à Fome, que interrompe o pagamento do programa. Os beneficiários continuam tendo direito aos valores retroativos do BPC, desde a data do requerimento, com possibilidade de compensação dos recursos pagos pelo Bolsa Família durante a análise do pedido. Para mais informações, acesse gov.br/MDS. Raquel Mariano, para a Voz do Brasil.
4: Mais de 246 mil famílias de baixa renda já receberam antenas parabólicas digitais gratuitas por meio do programa Brasil Antenado.
10: A iniciativa atende moradores inscritos no CAD Único que vivem em municípios com baixa ou nenhuma cobertura de televisão.
4: A ação contempla 323 municípios de 16 estados e pode beneficiar cerca de 650 mil famílias.
10: Com a nova antena, os moradores passam a ter acesso à televisão aberta com melhor qualidade de som e imagem e a mais de 100 canais gratuitos.
0: As famílias que moram nas cidades atendidas podem solicitar o kit gratuitamente pelo telefone 0800-729-2404 ou pelo site do programa brasilantenado.org.br.
10: O serviço inclui tanto o fornecimento quanto a instalação da antena digital sem custo para os beneficiários.
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10: Fique agora com o Minuto do TCU. Em seguida, as notícias do Poder Judiciário e do Congresso Nacional. Lembramos que amanhã, dia de Corpus Christi, não tem Voz do Brasil. Boa noite.
0: A gente volta sexta-feira. Bom descanso. Até lá.
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8: 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Você vai ouvir agora notícias do Poder Judiciário.
25: STF invalida a idade mínima para a aposentadoria especial em atividades insalubres.
26: TSE mantém inelegibilidade do ex-governador do Rio de Janeiro, Cláudio Castro.
25: Consulta pública sobre o desempenho da Justiça do Trabalho vai até sexta-feira.
26: Boa noite, eu sou Marcela Luiza.
25: E eu sou Walter Lima.
26: O Supremo Tribunal Federal, por maioria, considerou inconstitucional a exigência de idade mínima para aposentadoria especial em atividade insalubre.
25: A corte, no entanto, manteve o fim da conversão de tempo especial em comum e a nova regra de cálculo do benefício. Marta Ferreira.
27: A Confederação Nacional dos Trabalhadores da Indústria questiona dispositivos da reforma da Previdência que passaram a exigir idade mínima para aposentadoria especial e vedaram a conversão de tempo especial em tempo comum para períodos posteriores à promulgação da emenda.
28: Por maioria, o plenário decidiu que é inconstitucional a idade mínima criada pela reforma da Previdência, mas manteve a validade da proibição da conversão do tempo especial em comum e da nova forma de cálculo do benefício.
26: Motoristas e cobradores de ônibus e motoristas de caminhão podem ter direito à aposentadoria especial.
25: Esse entendimento é do STJ. Fátima Uchoa.
29: A tese firmada pela primeira sessão do STJ deve ser seguida por juízes e tribunais de todo o país. O INSS defendeu que após a Lei 9.032 de 95 não seria mais possível conceder aposentadoria especial a motoristas e cobradores de ônibus e a motoristas de caminhão por causa da profissão, pois teria de ser comprovada a exposição a agentes nocivos químicos, físicos ou biológicos e que não há previsão expressa sobre o caráter penoso da atividade. Porém, segundo o relator ministro Gurgel de Faria, o regulamento da Previdência não exclui esses trabalhadores do benefício, mas cabe a cada um demonstrar que exerceu atividade com riscos à saúde ou integridade física.
26: TSE mantém inelegibilidade de Cláudio Castro, ex-governador do Rio.
25: Ele foi condenado por abuso de poder político e econômico, condutas vedadas e captação ilícita de recursos nas eleições 2022. Fábio Ruas.
30: Os ministros do TSE entenderam que não houve omissão, obscuridade ou contradição na decisão de março deste ano. O relator ministro Vilas Boas Cueva destacou que não há contradição e omissão quanto à suposta maioria formada para cassação do diploma, isso porque apenas 3 ministros votaram nesse sentido, de um total de 7. Com isso, Cláudio Castro continua inelegível, mas não teve o diploma eleitoral cassado.
26: Termina sexta-feira o prazo para quem quiser participar da consulta pública da Justiça do Trabalho.
25: Você pode ajudar o Judiciário a desempenhar melhor suas funções em todo o país. Larissa Batista.
2: Até sexta-feira você pode dar a sua opinião sobre o que deve ser prioridade da Justiça do Trabalho para os próximos anos. Você pode, por exemplo, dizer o que pensa sobre a forma como a Justiça do Trabalho atua e como poderia melhorar. Será que os processos são analisados com agilidade? É fácil ter acesso aos serviços da Justiça do Trabalho? Em qualquer lugar do país, o trabalhador ou a trabalhadora deve conseguir esse atendimento. Mas será que ele acontece? Se você tem alguma sugestão, essa é a chance de fazer a Justiça do Trabalho se tornar cada vez mais um meio seguro de cuidar das relações trabalhistas. Então, acesse tst.jus.br e participe.
26: Justiça condena motorista por transporte de cocaína em carga de carne em Goiás.
25: A denúncia foi apresentada pelo MPF, Vanessa Pereira.
6: Os mais de 529 quilos de cocaína, avaliados em cerca de R$ 37 milhões, estavam escondidos em meio à carga de carne bovina que utilizava selos adulterados para simular a regularidade do transporte. Além disso, a droga exibia marcas de consórcios internacionais. O motorista do caminhão foi condenado a 10 anos de prisão e pagamento de multa por tráfico transnacional de drogas e uso de lacres com selos de Serviço de Inspeção Federal falsificados.
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26: Uma boa noite.
25: E até sexta-feira.
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1: Eu sou Paula Groba.
2: E eu sou Humberto Pinheiro.
1: E estes são os destaques de hoje do Jornal do Senado, que começa agora.
2: Presidente do Senado anuncia sessão de esforço concentrado na próxima semana.
1: Proposta pode acabar com financiamento de conteúdos online de ódio e misoginia.
2: Sancionada lei da Copa do Mundo Feminina.
1: Boa noite.
2: Boa noite.
1: Falta pouco mais de um ano para o Brasil receber pela primeira vez a Copa do Mundo de Futebol Feminino. E as regras para a realização do torneio já estão definidas.
2: Uma lei sancionada pelo presidente da República estabelece responsabilidades do governo, garante direitos à FIFA e prevê até indenizações para jogadoras que participaram de edições anteriores da competição. Repórter Bruno Lourenço.
3: O Poder Executivo sancionou a lei que estabelece as regras para viabilizar a realização da Copa do Mundo de Futebol Feminino, que ocorrerá de 24 de junho a 25 de julho de 2027 no Brasil. O texto trata da venda de ingressos, da decretação de feriado nacional em dias de jogos da equipe brasileira, proteção de direitos autorais, regras para captação e distribuição de imagens do campeonato e garantias aos torcedores e profissionais, como a facilitação para obtenção de vistos temporários, de turismo e de trabalho. A ex-jogadora Formiga, que defendeu a seleção em 7 Copas do Mundo e 7 Olimpíadas, torce pelo sucesso do evento e das atletas.
4: E que o ano que vem possamos comemorar tanto quanto esse ano e que as duas taças fiquem no Brasil, né? Desse ano vem e que a outra fique e que possamos cada vez mais evoluir em questão a respeito nós mulheres, que possamos mudar a mentalidade que existe hoje de pessoas achando que ainda não somos capazes, né?
3: A lei também prevê o pagamento de R$500 mil às jogadoras que representaram o Brasil na primeira edição da Copa do Mundo Feminina, em 1991, e do primeiro torneio global feminino organizado pela FIFA em 1988. A presidente da Comissão de Esporte do Senado, senadora Leila Barros, do PDT do Distrito Federal, defendeu a premiação.
5: O futebol feminino brasileiro carrega marcas profundas de proibição estatal e de preconceito social. A proproibição perdurou por 4 décadas, sendo formalmente revogada apenas em 1979. As atletas que persistiram em sua paixão pelo esporte durante e após a proibição são pioneiras em sentido pleno, e a elas o Estado brasileiro deve não apenas reconhecimento, mas reparação.
3: 8 capitais brasileiras vão receber jogos da Copa do Mundo de Futebol Feminino: Belo Horizonte, Brasília, Fortaleza, Porto Alegre, Recife, Rio de Janeiro, Salvador e São Paulo.
1: E o Comitê Olímpico do Brasil, responsável pela participação do país nos Jogos Olímpicos e em outras competições internacionais, teve seus 112 anos celebrados em sessão solene do Congresso Nacional.
2: Durante a sessão especial, o presidente do COB, Marco Antônio Laporta, destacou avanços na legislação que fortaleceram o esporte olímpico brasileiro. Repórter Rodrigo Rezende.
6: Em 8 de junho de 1914, foi fundado o Comitê Olímpico do Brasil. A organização foi homenageada em sessão solene do Congresso Nacional. A senadora Leila Barros, do PDT do Distrito Federal, ressaltou o pioneirismo da organização esportiva brasileira.
5: O Comitê Olímpico do Brasil foi o primeiro Comitê Olímpico Nacional da América do Sul. Desde então, sua trajetória acompanha a própria evolução do esporte brasileiro, desde os primeiros passos da organização esportiva nacional até a consolidação do Brasil como uma potência olímpica reconhecida internacionalmente.
6: O presidente do COB, Marco Antônio Laporta, lembrou os avanços legislativos que permitiram mais investimentos no esporte olímpico brasileiro, como a destinação de recursos das loterias ao setor. A sessão solene contou com a presença de diversos atletas, entre eles Miraildes Maciel Mota, ou Formiga, jogadora do futebol feminino que disputou 7 Olimpíadas com a conquista de 2 medalhas de prata. Formiga ressaltou que a qualificação para uma edição de uma Olimpíada já é a coroação para a carreira de muitos esportistas.
4: Então eu espero que as pessoas tenham consciência que chegar não é fácil. Conquistar uma medalha também não é, né? Que tem adversários ali que não são fáceis. Mas quando conseguimos o passaporte para chegar a uma Olimpíada, já é uma glória, já é uma grande conquista.
6: Leila Barros afirmou durante a sessão solene que os congressistas devem se debruçar nas próximas semanas sobre projetos ligados ao esporte. Caso da derrubada do veto sobre a isenção de impostos de importação para equipamentos esportivos e a criação da Universidade do Esporte.
1: O presidente do Senado, Davi Alcolumbre, anunciou um esforço concentrado para acelerar a votação de matérias pendentes.
2: A primeira delas já tem data para ser analisada: a indicação do novo Corregedor Nacional de Justiça. Repórter Douglas Castilho.
7: O esforço concentrado é um período em que ocorrem sessões para discussão e votação de proposições, podendo ser dispensado o tempo dos discursos dos parlamentares. A votação do nome de Benedito Gonçalves para corregedor do CNJ é a única pauta definida até o momento. Os senadores Stephenson Valentim, do Podemos do Rio Grande do Norte, e Paulo Paim, do PT do Rio Grande do Sul, questionaram o presidente do Senado sobre a proposta de emenda à Constituição que acaba com a escala 6x1. PEC recentemente aprovada na Câmara dos Deputados. Mas Davi Alcolumbre disse que o tema precisa de um debate mais aprofundado e não deve fazer parte do esforço concentrado.
8: Então não é razoável que a Câmara dos Deputados passe 5 meses debatendo um assunto muito relevante para o Brasil, para o povo brasileiro e para a nação, e também para os trabalhadores e para os empreendedores, e o Senado Federal seja obrigado a carimbar um texto aprovado na Câmara.
7: Os demais itens da pauta do esforço concentrado serão definidos pela presidência do Senado em acordo com as lideranças partidárias. Quanto ao fim da escala 6x1, também está em análise a proposta do senador Rogério Marinho, do PL do Rio Grande do Norte, que prevê a possibilidade de os empregados negociarem a jornada de trabalho com os patrões, sem um limite máximo de horas.
1: E o senador Cleitinho, do Republicanos de Minas Gerais, defendeu uma votação célere para o fim da escala 6x1. Apesar de várias propostas já terem sido apresentadas, com o mesmo objetivo, o parlamentar defendeu a votação do texto já aprovado pela Câmara dos Deputados para acelerar a mudança na legislação.
2: Na avaliação de Cleitinho, a medida deve avançar rapidamente no Senado, passando pelas comissões e sendo levada ao plenário quanto antes. O parlamentar ressalta que a redução da jornada atende a uma demanda dos trabalhadores e, por isso, deve ser analisada com prioridade para o benefício da população.
9: Tudo que é pro povo, acho que tem que andar mais rápido. Passa nas comissões mais rápido possível, porque eu tenho certeza que fosse algum tipo de aumento em benefício da classe política, não demorava 5 meses não, então espero que seja o mais rápido possível aqui, porque o povo espera.
1: Já o senador Carlos Portinho, do PL do Rio de Janeiro, é favorável que a proposta seja amplamente debatida no Senado antes da votação. De acordo com ele, por se tratar de uma medida com impacto para trabalhadores, empresas e para o futuro do país, é necessário ouvir representantes de diferentes setores e sanar dúvidas sobre os efeitos da redução da jornada.
2: Portinho destacou que a discussão deve buscar equilíbrio entre os interesses dos trabalhadores e dos empregadores, de forma a evitar prejuízos tanto para a geração de empregos quanto para a atividade produtiva.
10: O que eu tenho cobrado aqui é que essa discussão, ela passe nas comissões, sejam feitas audiências públicas, tem que estar o sindicato dos trabalhadores aqui, da mesma maneira que tem que estar os representantes do setor produtivo. É o que a gente quer discutir. Discutir é importante, é o trabalho do parlamentar.
1: Ganhar dinheiro com desinformação, discursos de ódio e ataques às mulheres pode passar a ser proibido.
2: Um projeto em análise no Senado quer impedir que conteúdos desse tipo sejam remunerados nas plataformas digitais. Repórter Marcela Cunha.
11: O projeto altera o marco civil da internet para bloquear o dinheiro com publicações de conteúdos que ataquem abertamente as mulheres, criando riscos reais de violência ou discriminação, mesmo antes de uma decisão da justiça. Se a rede social for negligente e permitir que usuários continuem lucrando com conteúdos que já tenham sido considerados criminosos, também poderá ser punida. A autora, senadora Augusta Brito, do PT do Ceará, lembra que hoje esse tipo de violência também é impulsionada pelo interesse financeiro e reforça que a ideia é impedir que a liberdade de expressão seja usada como justificativa para a violência.
12: Esse projeto não censura ninguém. Ele apenas afirma que ódio e mentira não podem ser premiados com dinheiro, sem confundir isso com opinião, crítica, ironia, sátira ou debate legítimo.
11: O texto define discurso de ódio, misoginia e desinformação e estabelece regras para a defesa do responsável pela publicação, que será avisado em até 48 horas e terá o direito de apresentar uma defesa para tentar recuperar o valor.
2: Com edição de Paula Groba e trabalhos técnicos de Eliseu Caires, o Jornal do Senado fica por aqui. Acompanhe agora as notícias da Câmara dos Deputados. Boa noite.
1: Boa noite e um bom feriado.
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14: Comissão aprova manutenção de merenda escolar durante calamidades.
15: Avança projeto que proíbe a distinção de gênero entre PM e bombeiros.
14: Projeto dificulta fechamento de salas para educação de jovens e adultos.
16: Boa noite. Avança na Câmara a proposta que estabelece condições mais rigorosas para fechamento de turmas de educação de jovens e adultos. Acompanhe na reportagem de Luiz Cláudio Canuto.
17: A Comissão de Educação da Câmara aprovou o projeto que estabelece condições mais rigorosas para o fechamento de turmas presenciais na rede pública para a educação de jovens e adultos. Segundo o projeto, para fechar turmas, deve haver justificativa do órgão responsável pela gestão da educação, o diagnóstico do impacto da ação e uma manifestação da comunidade escolar e do Ministério Público. A proposta muda a Lei de Diretrizes e Bases da Educação Nacional. O texto do deputado Helder Salomão, do PT do Espírito Santo, foi aprovado conforme o parecer do relator, deputado Luiz Lima, do Novo do Rio de Janeiro. Lima afirma que a educação de jovens e adultos atende a um princípio da Constituição e expressa a garantia do direito à educação.
18: A gente ainda tem um percentual entre 25% e 30% de pessoas que passaram de 20 anos, que têm muita dificuldade com leitura, de compreensão de texto, e essas pessoas também ficam fora do mercado de trabalho. E esse projeto é extremamente meritório, porque facilita e avisa essas pessoas e comunica, faz com que as secretarias de educação municipal e estadual comuniquem às pessoas adultas do nosso país que é direito, sim, ela reingressar à sala de aula para ela aprender a ler, aprender a escrever de forma correta, melhorando a autoestima dessas pessoas.
17: O relator cita dados do IBGE de 2023, segundo os quais a taxa de alfabetização de brasileiros com 15 anos ou mais era de 94,6%, mas entre a população rural era pouco mais de 85%. Aproximadamente 11 milhões de pessoas entre 18 e 29 anos de idade ainda não completaram o ensino médio. O projeto que estabelece condições prévias para o fechamento de turmas presenciais de educação de jovens e adultos na rede pública vai ser analisado agora pela Comissão de Constituição e Justiça. Para virar lei, precisa ser aprovado pelos deputados e senadores. Da Rádio Câmara de Brasília, Luiz Cláudio Canuto.
13: Educação.
14: Comissão aprova a proposta que prevê manutenção de merenda escolar em caso de calamidade pública. A repórter Mônica Tati tem os detalhes.
19: A alimentação escolar poderá ser garantida mesmo em caso de situação de emergência ou estado de calamidade pública reconhecida ou decretada pelo governo federal. É o que prevê projeto aprovado pela Comissão de Educação da Câmara, como explica a relatora, a deputada Sâmia Bonfim, do PSOL de São Paulo.
20: É sabido que, no período letivo, a merenda escolar eventualmente é a única refeição dos educandos mais vulneráveis economicamente. Dessa forma, fazendo justiça às proposições pertinentes, todas elas certamente motivadas pela recente experiência de paralisação das escolas e de aumento da vulnerabilidade das famílias dos estudantes mais pobres, somos pela aprovação do projeto principal.
19: O texto da deputada Sâmia Bonfim também estabelece que se as refeições não puderem ser feitas no ambiente escolar, será garantida a entrega de cestas básicas para as famílias dos alunos que estejam inscritas no Cadastro Único do Governo Federal. O projeto, que prevê a garantia de merenda escolar em caso de situação de emergência ou de calamidade pública, ainda tem que ser votado por mais 3 comissões da Câmara. Se for aprovado em todas, pode seguir direto para a votação no Senado. Da Rádio Câmara de Brasília, Mônica Tati.
13: Relações Exteriores.
16: Sargento Faur, do PL do Paraná, rebate acusações de que integrantes da oposição teriam atuado junto aos Estados Unidos para incentivar o aumento das tarifas contra produtos brasileiros. Ele afirma que defende a busca do diálogo para evitar medidas que prejudiquem o país.
14: Sargento Faur também apoia a classificação de facções criminosas brasileiras como organizações terroristas. O parlamentar avalia que a medida contribui para a efetividade do enfrentamento ao PCC e ao Comando Vermelho.
16: Tadeu Venere, do PT do Paraná, critica a atuação da oposição no caso das tarifas dos Estados Unidos sobre produtos brasileiros. Para ele, houve estímulo a medidas comerciais contra o Brasil. O deputado considera que a articulação externa tenta desgastar o governo federal.
14: Tadeu Venere contesta a tentativa de relacionar o aumento das tarifas apenas a decisões soberanas do governo dos Estados Unidos. O legislador defende a via diplomática e cobra explicações de parlamentares que fazem oposição ao Executivo Federal.
16: Padre João, do PT de Minas Gerais, considera a viagem de parlamentares da oposição aos Estados Unidos uma ameaça à soberania brasileira. Ele pondera que representantes eleitos não podem atuar no exterior contra a economia nacional, nem contra serviços como o PIX.
14: Padre João cobra uma reação do Congresso diante de iniciativas que, em sua visão, incentivam o aumento de tarifas dos Estados Unidos contra produtos nacionais. O deputado argumenta que o papel da oposição é fiscalizar o governo federal e não apoiar medidas contra o Brasil.
16: Érica Cocai, do PT do Distrito Federal, acusa parte da oposição de ser submissa aos interesses estrangeiros, especialmente dos Estados Unidos. Ela critica articulações que prejudicam a economia nacional e entregam recursos estratégicos, como terras raras e minerais críticos.
14: Na visão de Érica Cocai, o governo anterior foi omisso no combate ao crime organizado e permitiu o avanço de milícias e de esquemas financeiros fraudulentos. A deputada reafirma o compromisso da gestão petista com a defesa da soberania nacional e da democracia.
13: Trabalho.
16: Avança nas comissões o projeto que proíbe a distinção de gênero em concursos e carreiras da PM e dos bombeiros. Mais detalhes com a repórter Maria Neves.
0: A Comissão de Segurança Pública da Câmara dos Deputados aprovou proposta que proíbe a distinção entre homens e mulheres nos concursos públicos e nas carreiras de polícias militares e de bombeiros militares. O texto proíbe expressamente a adoção de limites de vagas para mulheres nas leis estaduais e do Distrito Federal. O relator, deputado delegado Paulo Bilinski, do PL de São Paulo, incluiu na proposta que os critérios de avaliação física também devem ser os mesmos para homens e mulheres. Relatora na Comissão de Defesa dos Direitos das Mulheres, a deputada Carol D'Artora, do PT do Paraná, afirma que o objetivo do projeto é garantir

0: 2023, no entanto, o Supremo Tribunal Federal considerou essa regra discriminatória e, portanto, inconstitucional. Ao apresentar o texto em 2023, o deputado Pedro Aihara, de Minas Gerais, ele mesmo bombeiro militar, afirmou que o Conselho Nacional da Categoria estimava que as mulheres ocupavam menos de 14% das vagas nas corporações de todo o país. No mesmo ano, de acordo com o Anuário Brasileiro de Segurança Pública, a média de mulheres nas polícias militares era de 12%. A proposta que proíbe discriminação de gênero para ingresso e ascensão nas carreiras militares dos estados ainda será analisada pela Comissão de Constituição e Justiça. Da Rádio Câmara de Brasília, Maria Neves.
1: 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Justiça.
2: Marcel Van Hatten, do Novo, do Rio Grande do Sul, denuncia um novo acordo de cooperação entre o INSS e a Confederação Nacional dos Trabalhadores na Agricultura. Ele lembra que a entidade esteve no centro das investigações sobre descontos ilegais nas aposentadorias de milhões de brasileiros.
3: De acordo com Marcel Van Hatten, a mudança no comando do órgão previdenciário abriu caminho para o retorno de práticas criminosas. O deputado faz um alerta aos aposentados e pensionistas para o risco de novas cobranças não autorizadas.
1: Previdência.
2: A Câmara dos Deputados analisa a redução da idade mínima para aposentadoria especial por periculosidade. Proposta nesse sentido já avançou duas comissões, como informa a repórter Sofia Peçanha.
4: Trabalhadores que atuam em atividades que oferecem riscos à saúde ou à integridade física são o foco do projeto de lei em discussão na Câmara dos Deputados. A proposta, já aprovada pela Comissão de Previdência, Assistência Social, Infância, Adolescência e Família da Câmara, reduz a idade mínima para a concessão de aposentadoria especial a esses trabalhadores expostos a agentes nocivos. De acordo com o projeto, o tempo mínimo de contribuição para aposentadoria especial pode ser de 15, 20 ou 25 anos, dependendo do grau de risco da atividade. Ou seja, quanto maior o risco à saúde ou à integridade física do trabalhador, menor o tempo exigido. A reforma da Previdência estabeleceu como idades mínimas de 55, 58 e 60 anos. Agora, a proposta reduz as idades para 40, 45 e 48 anos. Na comissão, o relator, o deputado Pastor Eurico, de Pernambuco, mudou o texto original, apresentado pelo deputado Alberto Fraga, do PL do Distrito Federal, além de aproveitar alterações aprovadas pela Comissão do Trabalho anteriormente. Pastor Eurico ressaltou que as mudanças nas regras da reforma da Previdência são uma reivindicação antiga dos trabalhadores expostos a agentes nocivos.
5: Então, essas pessoas estão tendo prejuízo e há muitos desses profissionais que já poderiam estar aposentados, estão com risco de vida, saúde muito afetada, muito abalado. Alguns estão com idade avançada, se ele sai do emprego hoje, ninguém mais o quer. Então, nossa preocupação é de honrarmos, respeitarmos, considerarmos e validar essas pessoas que prestaram em todo esse período de sua vida esse serviço à sociedade.
4: Pelo texto, o valor do benefício inicial passa a ser de 100% da média de contribuições. Desde a reforma da Previdência, o cálculo do benefício leva em conta apenas 60% da média de contribuições, mais 2% para cada ano que exceda 15 anos de contribuição para mulheres e 20 anos para homens. A proposta considera ainda a periculosidade da atividade e não apenas os riscos à saúde, contemplando a exposição a agentes químicos, físicos e biológicos, além dos que exercem atividades consideradas perigosas. Entre os exemplos citados estão trabalhos com explosivos, eletricidade, materiais inflamáveis, radiação, ruído e calor excessivos, além de atividades de vigilância patrimonial ou pessoal e transporte de valores. Agora, o projeto que reduz a idade mínima para a aposentadoria do trabalhador exposto a agentes nocivos precisa ser analisado por duas comissões antes do plenário. Para virar lei, precisa ser aprovado pela Câmara e pelo Senado. Da Rádio Câmara de Brasília, Sofia Peçanha.

0: ciência e tecnologia.
1: Heloísa Helena, da Rede do Rio de Janeiro, apresentou o projeto para proibir as bets no Brasil. A deputada afirma que as apostas online provocam endividamento, desespero familiar e sofrimento entre jovens atingidos pela jogatina.
2: Heloísa Helena critica a arrecadação obtida pelo governo federal com a regulamentação das apostas. Ela aponta que a tributação transforma a exploração econômica das famílias em fonte de receita pública, sem enfrentar os danos sociais causados pelas bets.
0: Saúde.
1: Comissão aprova projeto que valoriza escolas de saúde pública como estratégicas para o SUS. A repórter Júlia Lopes nos conta os detalhes.
3: A Câmara dos Deputados reconheceu as escolas de saúde pública, que são instituições voltadas à formação, qualificação e treinamento de profissionais da área, como instituições técnico-científicas do SUS, o Sistema Único de Saúde. O projeto aprovado na Comissão de Constituição e Justiça reconhece que essas escolas são capazes de produzir e desenvolver conhecimento e tecnologias, além de preparar profissionais para atuar em situações de emergência em saúde pública. O texto aprovado pela CCJ, por recomendação da relatora, deputada Lídice da Mata, do PSB da Bahia, manteve a versão apresentada pela Comissão de Saúde, que define normas gerais para a atuação dessas escolas. Na avaliação do autor do projeto, deputado Jorge Sola, do PT da Bahia, a medida é de grande importância para as escolas de saúde pública. Ele destacou ainda que a proposta foi elaborada em conjunto com essas instituições.
4: São escolas que têm um papel muito importante no sistema único de saúde e que não estavam previstos no nosso arcabouço legal do SUS.
3: De acordo com a Rede Brasileira de Escolas de Saúde Pública, existem atualmente cerca de 50 instituições desse tipo no país, vinculadas aos estados ou a centros universitários, com atuação nas áreas de saúde pública e saúde coletiva. O projeto, que valoriza a produção de conhecimento e inovação nas escolas de saúde pública, segue agora para o Senado. Da Rádio Câmara de Brasília, Júlia Lopes.
0: Economia.
2: Ao fazer um balanço da gestão federal, Cabo Gilberto Silva, do PL da Paraíba, considera que o atual governo não cumpriu as promessas de campanha. Segundo o deputado, o executivo apresenta desgastes em áreas como saúde, educação, economia e segurança pública.
1: Na visão de Cabo Gilberto Silva, a solução para os problemas do país passa por uma mudança na condução política e econômica. Ele defende a construção de alianças partidárias que tenham como objetivo a atração de investimentos e redução da carga tributária.
0: Meio ambiente.
2: Câmara analisa reforço das medidas contra incêndios florestais. O repórter José Carlos Oliveira tem as informações.
5: Projeto de lei do deputado doutor Zacarias Calil, de Goiás, aumenta a punição para quem provoca incêndios em florestas, matas, pastagens e outras áreas de vegetação no Brasil. A pena para quem comete tais crimes pode dobrar em relação à atual, com previsão de 4 a 8 anos de reclusão e multa quando a queimada acontecer em unidades de conservação, terras indígenas, reservas legais e áreas de preservação permanente. Além da responsabilização individual dos culpados, a proposta prevê a responsabilidade solidária de empresas e pessoas que financiem, incentivem ou estejam diretamente envolvidas em atividades que resultem em incêndios ilegais. O texto foi aprovado na Comissão de Educação com relatoria do deputado Luiz Fernando Vampiro, do MDB de Santa Catarina.
6: Esse projeto é um projeto amplo, ele trata efetivamente sobre prevenção e conscientização das queimadas no Brasil e em relação à Comissão de Educação, era específico a parceria entre o Ministério do Meio Ambiente e do Ministério da Educação acerca das políticas a serem implementadas dentro das salas de aula, obviamente de um material didático, aperfeiçoamento, capacitação de recursos humanos, para poder estar divulgando efetivamente ações que possam inibir e minimizar os impactos das queimadas no país.
5: O projeto de lei ainda prevê um selo verde de combate a incêndios a ser concedido a empresas que adotem práticas sustentáveis. Também determina a criação de um Centro Nacional de Prevenção a Incêndios Florestais para coordenar essas ações em todo o país. O texto está em análise agora na Comissão de Meio Ambiente. Da Rádio Câmara de Brasília, José Carlos Oliveira.
0: Desenvolvimento Regional.
1: Hildo Rocha, do MDB, exalta o programa Maranhão Livre da Fome, criado pelo governo estadual para combater